0: O EP Live in Germany foi gravado na Alemanha, obviamente. A formação do Alpha Horse traz João Carlos Garcia de Paredes, o Pote, vocal, guitarra e outros instrumentos, e Maciel Pinzon, vocal feminino e batera. Dia 26 de junho, o Alpha Horse finalmente vai mostrar o seu som pro Brasil, fazendo a abertura da banda Red Cross no Cine Joia, na Liberdade. E no dia seguinte, no 27, vão fazer o show no Bar Alto em Pinheiros. É, a gente trocou uma ideia aqui com o Pote, e que é um multi-instrumentista, produtor, dono do estúdio e da gravadora independente Editores, vencedor do Grammy e também uma casa de shows popular na cidade do Panamá. Pote também é ator, diretor de cinema, criativo e também de vários projetos de esquetes cômicos. Sensacional. Prazer ter o Pote aqui no Pegadas. Vamos ouvir primeiro um Alpha Horse para ver o Pegadas com Bloodsport Destroy.
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0: isso aí, esse foi o Alpha Horse com Blood Sports. A gente vai trocar uma ideia com o Pote. O glorioso Lu fez a entrevista com o Pote. E a primeira pergunta foi: e aí, Pote, tudo bem? Como é que tá o momento atual do Alpha Horse? Fala pra gente aí.
1: Thanks for having me on the show. Well, Alpha Horse is in a really great moment right now. We just finished playing in Europe and in the UK, like a pretty extensive tour around there, including a performance in Desert Fest in London, which was awesome. It was a full house in a venue in Camden, and that got us a really good review in Kerrang! Magazine regarding that performance. We were also featured on Metal Hammer for the first time, and they said a lot of good compliments about the band and our album. And I do mention that because a Panamanian band, you know, a metal Panamanian band usually doesn't accomplish these things. So we're very happy. We're in the clouds.
0: Isso aí, ele fala que estão num grande momento atualmente e que fizeram uma turnê na Europa e no Reino Unido, né? Fizeram uma casa de shows lá lotada em Camden, que deu espaço na revista Kerrang!, que é uma revista super conceituada, né? Há muitos anos já. E eles estão muito felizes com o momento e coisas que geralmente não acontecem, né? Uma banda panamenha, como ele coloca aqui, né? Uma outra pergunta aqui que foi feita ao Pote. No início desse ano vocês lançaram o EP Live in Germany 2026. Fale um pouco sobre esse lançamento.
1: Yeah, well, in 2025 we went on our first European tour and we played around 20 shows, including 13 in Germany. And some of these shows we ended up multi-tracking just for no reason in particular. But then when we listened back, there were some performances that really stood out. And since Alpha Horse is first and foremost a live band, and I think that's the best way to experience the band, we wanted to put something out that captured that.
0: Fala aqui que na turnê alemã de 2025 eles tocaram muitos shows na Europa e 16 shows na Alemanha, e eles estavam gravando alguns shows desse da Alemanha sem muita pretensão, sem um projeto, e quando eles foram ouvir o material eles gostaram bastante do que ouviram e lançaram o EP, né, que de acordo com ele é a melhor maneira, né, de você sentir ou ouvir a banda, as performances ao vivo, né. Vamos ouvir mais uma aqui do Alpha Horse com Beautiful Music, Awful Person. Destroy!
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0: Esse aí foi o Alpha Horse com Beautiful Music Awful Person, aqui no Pegadas, trocando ideia com Pote. 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Vamos lá. Mais uma pergunta aqui pro Pote. Seus álbuns anteriores, I, You Can Come Out Now, são excelentes. Vocês estão trabalhando em material novo ou em novas composições? Fala aí, Pote.
1: Well, closing this cycle of these two albums, our first two albums, Alpha Horse 1 and You Can Come Out Now, those albums kind of connected in a weird way, and now we feel that our new stuff is going to be a lot different, so we're very excited about it. We usually write by jamming and then just kind of recording jam sessions and then listening back and kind of editing and finding good stuff until we have just a body of music and instrumentals, and then we add melodies and we kind of piece them together later. So yeah, that's what we've been doing, and we're pretty far ahead, at least in the instrumental part.
0: Sensacional. Ele fala aqui que sim, estão trabalhando em material novo, que os outros dois discos têm muito em comum, que eles são um pouco parecidos, né, que um é uma sequência do outro, mas que o novo material tá bem diferente e que geralmente eles fazem muita jam no ensaio, tocando e testando ideias, né, até montar o material novo, que é o que eles estão fazendo no momento, né. Mais uma pergunta aqui. Dias 26 e 27 de junho, vocês se apresentarão no Brasil pela primeira vez. Como é que surgiu essa oportunidade?
1: Well, actually, ever since we started putting out music, Brazil has always been paying attention. We always get, on our social media, we always get Portuguese comments and Brazilian flag and just saying, come to Brazil, and that's been since the beginning. And then our management team, they have some contacts in Brazil there, and through people knowing each other, I guess we ended up being asked to open for Red Cross. And since we're going to be there anyways, we figured we'd make our own show, and that way if anybody wants to come see the complete, like, longer set, they can come do so on the 27th at Bar Alto.
0: Ele fala aqui que sempre recebeu muita mensagem do Brasil, nos shows também com gente com bandeira do Brasil, pedindo vem pro Brasil, né? Pedindo pra tocar no Brasil. E agora finalmente eles tiveram essa oportunidade através dos managements pra abrir o Red Cross, né? E também fazer alguns shows deles mesmo, né? Com um show completo, onde os fãs possam sentir todo o que eles querem apresentar realmente num show headliner, né? Vamos ouvir aqui mais uma do Alpha Horse com House of Doom, Destroy.
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0: Esse foi House of Doom com Alpha Horse. É, continuando aqui a entrevista, tem mais duas perguntas aqui que o glorioso Lu preparou. É, essa entrevista muito legal com o Pote, multi-instrumentista, artista com várias vertentes aqui, né? E muito legal o trabalho que eles têm feito aí, vindo do Panamá. Quais são os planos para esses shows? O que o público pode esperar dessas apresentações? Fala aí, Pote.
1: Well, our plan is to, like always, to try to give the people the best show possible. On the 26th, opening for Red Cross, we will be doing a shorter set, obviously, because we're a support act, so that'll be around 45 minutes. But on the 27th in Bar Alto, we could do a longer set, and we'll probably switch instruments, which is something that we usually do. We swap on certain songs, we swap instruments, and that's always a cool thing to do. So we'll probably do that on the 27th.
0: Legal, mano. Como ele mencionou aqui, no primeiro show vai ser uma abertura, vai ser um show mais curto, né? Em 45 minutos. E no dia 27, eles vão fazer um show completo, e inclusive falando que eles trocam de instrumentos, né? Em algumas músicas. São multi-instrumentistas e dependendo da música ali, eles mudam de posição, né, pra tocar. Isso é interessante isso, mano. Querendo agradecer já, né, obrigado aí pelo seu tempo. Pote, pra finalizar, deixa uma mensagem pra quem quiser saber mais sobre Alpha Horse, para esses shows aí, né? Obrigado mais uma vez pela entrevista e fala aí pra galera.
1: Alpha Horse is a two-piece alternative metal band with elements of metal and sludge from Panama City, Panama. And the band is myself, Juan Carlos García de Paredes, on guitar and vocals, and my sister Maciel Pinzon on drums and vocals. We probably sound somewhere between Deftones and Sleep and Mastodon and Alice in Chains, somewhere around there. We're excited to play Brazil, and already there's a lot of people asking us to go to different to other cities, so for sure we'll be back and do a longer tour, but for now we'll have to focus on São Paulo.
0: É isso aí, acabamos de ter uma entrevista fantástica com Alpha Horse aqui. O entrevistado foi o Pote e ele acabou de responder pra gente, traduzindo aqui, que a banda dele é uma banda de rock alternativo vinda do Panamá, cidade do Panamá, e que eles estão em algum lugar ali entre Sleep, Mastodon, Alice in Chains, e tem essa influência do sludge na música deles. E a gente agradece, escutamos vários Alpha Horse aqui, e a gente segue o programa agora escutando uma dobradinha. Primeira, a banda de Goiânia, A Última Teoria, foi formada em 2010, eles se mudaram para São Paulo recentemente, e o som é um metal moderno cheio de peso. A gente escuta a música Distimia, e também escuta o novo single da banda de São Paulo, Space Grease, que traz referências de stoner, alternativo e space rock com um jeitão meio setentista. A música chama Lose Control. Então vamos aí, A Última Teoria com Distimia e Space Grease com Lose Control. Destroy.
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0: Sensacional, acabamos de escutar a última teoria com a música Distimia e Space Grease com Lose Control. Seguindo em frente, agora a gente vai para uma banda paraibana de hardcore chamada Best Foe. A música chama Won't You Hear Me? E também, na dobradinha, um projeto de músicos do ABC Paulistas, dentre eles o Michel Gambini, das bandas Once Mortals, Seita e Ace Return. Essa música fala sobre uma pessoa que só atrasa o lado dos outros e que, por isso, merece levar um espanco animal. A banda chama Extreme Abuse e a música, lógico, chama Espanco Animal. Então vamos aí de dobradinha, Best Foe com Won't You Hear Me e Extreme Abuse com Espanco Animal. Aqui no Pegadas de Andreas Kisser, Destroy.
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isso aí, acabamos de escutar a dobradinha. Então, Best Fall com Won't You Hear Me e Extreme Abuse com Espanco Animal. Pegadas de Andreas Kisser está aqui na 89.1 todos os domingos às 9 horas, há 14 anos. Hoje é um programa especial, estamos fazendo à distância, porque o Andreas Kisser está na Europa em turnê com Sepultura, turnê final, certo? E eu e o Johan Kisser estou aqui em São Paulo fazendo esse programa à distância com uma entrevista sensacional que a gente teve com o Pote hoje do Alpha Horse, direto do Panamá. E a gente vai chegando perto do fim do programa, mas ainda temos uma última dobradinha aqui. A primeira banda é a Damage Control, uma banda de Colatina, Espírito Santo. Eles fazem thrash metal. E ela conta com o vocalista Ricardo Sarcinelli, ex-Poison God, outro conhecido nome do underground capixaba. A música que a gente escuta do Damage Control hoje é a The Glorious Disaster. E também Renato Stefani Massa, com a música Exiled. É um projeto solo do vocalista do Azul Limão, que também é conhecido pelo apelido de Trevas. Então, dobradinha pra fechar o Pegadas de hoje: Damage Control com The Glorious Disaster e Renato Stefani Massa com a música Exiled. E o Pegadas vai ficando por aqui com essa dobradinha. Domingo que vem tem mais, todo domingo, 9 horas, Pegadas de Andreas Kisser aqui na 89.1. Destroy.

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2: Tá começando mais um Rock Tour 89, o programa que te leva para viajar pela história do rock com o pé na estrada e o som sempre lá no alto. Eu sou a Marcele Becker e na semana passada a gente esteve em Seattle acompanhando uma cidade que precisou se reinventar depois de viver um dos períodos mais importantes da história do rock. Uma cidade que aprendeu a seguir em frente mesmo carregando o peso de ter sido o centro do mundo nos anos 90, né? Porque realmente foi muito importante, foi gigante o que aconteceu ali, aquele movimento todo do grunge. Hoje, a nossa rota segue para um outro lugar que também nunca teve apenas uma identidade musical. Uma cidade que ajudou a moldar o blues elétrico, recebeu algumas das maiores turnês da história, abraçou o rock alternativo, viu nascer bandas de punk, hardcore, emo, e continua produzindo música relevante até hoje. Então, assim, sem mais suspense, né? Que lugar é esse? Estamos falando de Chicago. É, quando muita gente pensa em rock nos Estados Unidos, normalmente lembra de Nova York, Los Angeles, Seattle ou Detroit, né? São as cidades que vêm à cabeça aí inicialmente. Mas Chicago sempre ocupou um papel diferente. Ela raramente foi o centro das atenções por uma música aí, ou por alguma cena específica. Em vez disso, virou um ponto de encontro, um lugar onde diferentes estilos acabavam se cruzando. E talvez isso tenha relação direta com a própria história da cidade. Chicago cresceu como um dos principais centros industriais e ferroviários dos Estados Unidos. Então, milhões, né, milhões de pessoas passaram por ali ao longo do século XX. E trabalhadores, imigrantes, músicos, artistas, era muita gente trazendo influências de todas as partes do país. O resultado foi uma cidade impossível de resumir em uma única sonoridade. Então foi em Chicago que o blues rural do sul ganhou eletricidade. Foi em Chicago que o rock de arena encontrou um dos públicos mais apaixonados dos Estados Unidos. E foi em Chicago que bandas alternativas encontraram espaço para experimentar nos anos 80 e nos anos 90 também. Também foi em Chicago que uma nova geração de punk, hardcore e emo voltou a colocar a cidade no mapa dos anos 2000. E hoje a gente vai percorrer todas essas fases. E para abrir essa viagem por uma das cidades mais versáteis da história do rock, vamos começar justamente com três bandas que nasceram em épocas diferentes, mas que as três ajudaram a contar essa história. Começando com Smashing Pumpkins.

Você ouviu agora Fall Out Boy, antes Rise Against, abrindo essa edição do Rock Tour 89 sobre Chicago. Eu sou a Marcele Becker e eu quero falar pra vocês que você pode assistir pelo site radiorock.com.br, né? Estamos aqui em estúdio com imagens abertas, sempre lendo o Daio. E, bom, pra entender como Chicago virou essa mistura de estilos, a gente precisa voltar muito antes do rock existir. A história começa principalmente entre as décadas de 20 e 50, quando milhares de americanos deixaram estados do sul, como Mississippi, Alabama e Louisiana, durante a chamada Grande Migração. Muitos procuravam emprego nas fábricas do norte dos Estados Unidos e Chicago se tornou, então, um dos principais destinos. Junto com essas pessoas aí que buscavam emprego, veio a música, veio o blues, que nasceu nas plantações e cidades pequenas do Mississippi. E chegou uma cidade enorme, barulhenta e industrial. E ali surgiu um problema. Os músicos estavam acostumados a tocar para pequenos grupos em ambientes silenciosos. Mas os bares de Chicago eram lotados, cheios de gente batendo papo, conversando, bebendo, trabalhando, tudo acontecendo ao mesmo tempo. Então, o som simplesmente desaparecia. A solução foi revolucionária, tá? Os guitarras, eles ganharam amplificadores, né? As guitarras, elas ganharam amplificadores. O baixo, ele passou a ser elétrico e a bateria ficou mais presente. Então, o blues ficou mais alto, mais pesado e mais urbano. Esse foi o nascimento do chamado Chicago Blues. Clubes espalhados pela South Side começaram a receber músicos como Muddy Waters, Howlin' Wolf, Willie Dixon e Buddy Guy. Então o som, ele era diferente de tudo que existia até então. E o mais curioso é que naquele momento ninguém imaginava que aquilo influenciaria o rock mundial. Mas quando jovens ingleses começaram a procurar discos de blues americano nos anos 60, muito do que encontraram vinha justamente de Chicago. Os Rolling Stones tiraram o próprio nome de uma música de Muddy Waters, que, embora seja de Mississippi, é considerado o pai do Chicago Blues. E a história diz que o guitarrista Brian Jones, dos Stones, ele estava ao telefone com um jornalista da Jazz News para marcar a primeira apresentação da banda, quando o jornalista perguntou para ele: então, mas qual é o nome do grupo? Jones, né, que não tinha ali um nome definido até então, olhou para o chão onde estava a capa de um disco, The Best of Muddy Waters, de 1950, e viu ali a resposta na faixa, Rolling Stones. Já o Eric Clapton dizia que estudava os discos do Buddy Guy e que se estabeleceu em Chicago e ajudou a moldar ali o som local. Jim Page e Robert Plant também mergulharam profundamente nessa sonoridade. Sem Chicago, o rock britânico dos anos 60 provavelmente teria sido muito diferente. E seguindo aí com a nossa viagem, a gente tem uma trinca de Stones, Led Zeppelin e Eric Clapton. Sensacional, né? Aumenta o som.

Você ouviu agora Led Zeppelin e antes Rolling Stones aqui no Rock Tour 89. E conforme o rock crescia durante os anos 60 e 70, Chicago passava a desempenhar um outro papel bem importante também. A cidade se transformava em uma das maiores praças de shows dos Estados Unidos. Se nos anos 50 Chicago ajudou a moldar o som, nos anos 70 ela ajudou a moldar o tamanho da indústria. O antigo Chicago Stadium virou uma parada obrigatória para praticamente qualquer grande turnê da música. É ali da época, né? O local era famoso pelo volume absurdo do público. E muitos músicos comentavam que a arena parecia mais barulhenta do que várias cidades, até maiores. Existia até um apelido bem famoso ali, The Madhouse on Madison. O ginásio dos loucos, né? Seria mais ou menos uma tradução. Então, não apenas pelos jogos esportivos eles falavam isso, mas também pela intensidade dos shows. Bandas como Led Zeppelin, The Who, Pink Floyd, Aerosmith, Queen, Kiss, todas passaram inúmeras vezes pelo local. E os empresários perceberam rapidamente que a turnê americana só estava completa se passasse por Chicago. A cidade também ocupava uma posição geográfica estratégica. De novo. A cidade também ocupava uma posição geográfica estratégica. Ela funcionava como uma ponte entre as costas leste e oeste. Era impossível cruzar o país sem passar por ali. E ao longo dos anos 80, essa tradição continuou crescendo e mais tarde migraria para o United Center, mantendo aí Chicago como uma das capitais dos grandes espetáculos ao vivo. E foi nesse ambiente que arenas lotadas e multidões gigantescas que surgiram algumas bandas ligadas ao estado de Illinois e que ajudaram a definir o som de uma geração. Então agora, para sentir um pouquinho dessa energia que eu estou falando, vamos de Aerosmith.

que em um espetáculo de arenas e estádios, uma outra Chicago começava a crescer longe dos holofotes. No começo dos anos 80, bairros como Wicker Park ainda estavam longe de serem considerados regiões descoladas da cidade. Os aluguéis eram baixos, antigos galpões ali que ocupavam, né? Alguns artistas ocupavam, músicos e pequenos clubes começaram a criar uma cena própria. Enquanto as grandes bandas lotavam os ginásios, uma nova geração voltava a apostar em apresentações mais próximas do público. Um dos lugares mais importantes dessa história foi o Metro Chicago, inaugurado em 82, o ano que eu nasci. A casa rapidamente se transformou num dos clubes mais respeitados dos Estados Unidos. E por ali passaram bandas ainda desconhecidas, que mais tarde virariam nomes gigantes do rock alternativo. R.E.M., Jane's Addiction, Red Hot Chili Peppers, Nirvana e muitas outras tocaram no Metro antes de alcançarem a fama nacional. Foi nesse ambiente que Chicago começou a construir a sua reputação como uma cidade aberta à experimentação. Não existia um único som dominante ali, né? Punk, rock alternativo, college rock, indie e até influências do industrial conviviam nos mesmos bairros, dos mesmos palcos. Já nos anos 90, essa cena ajudaria a revelar uma das bandas mais importantes da cidade, o Smashing Pumpkins. É, o Billy Corgan, ele e a companhia, né, todos eles ali, eles surgem justamente dessa mistura de influências. O grupo carregava peso, melodias pop, psicodelia e guitarras densas, algo que refletia perfeitamente a diversidade musical de Chicago. E pra seguir aí por essa Chicago dos clubes e do rock alternativo, que eu pessoalmente nem conhecia, tá? Tô adorando. Vamos de Smashing Pumpkins.

Quando muita gente achava que Chicago já tinha contado todas as suas histórias musicais, a cidade encontrou mais uma forma de se reinventar. No começo dos anos 2000, enquanto cidades como Nova York chamavam atenção pelo garage rock revival e a Califórnia também, né, que continuava forte ali no punk melódico, Chicago construía uma cena própria. Clubes espalhados pela cidade começavam a reunir bandas de punk, hardcore, esse hardcore melódico, né, emo e pop punk, que compartilhavam músicos, público e até espaços de ensaio, todos eles juntos, pensa nessa mistura. Era uma comunidade muito conectada, onde praticamente todo mundo se conhecia. Uma das bandas mais importantes desse ambiente foi o Alkaline Trio. Formado por, né, na região de Chicago em meados dos anos 90, o grupo ajudou a definir a sonoridade da cena local com letras sombrias, melodias marcantes e uma mistura de punk rock com influências do emo, o que começava ali a crescer nesse período. Então, muitos músicos que mais tarde ficariam famosos passaram por shows da banda ou tiveram contato direto com essa cena. Pouco depois, surgem nomes como Plain White Tees e Fall Out Boy, que levam parte dessa identidade para um público muito maior. De repente, então, Chicago volta a exportar bandas para o mundo inteiro. Algumas seguiam um caminho mais pesado. Outras apostavam em refrões pop e apelo radiofônico, mas todas carregavam a mesma característica que a cidade sempre teve: a capacidade de misturar estilos diferentes sem perder a personalidade. E para mostrar como essa nova geração manteve Chicago relevante no rock dos anos 2000, vamos de Alkaline Trio e Plain White Tees.

0: E hoje, pra encerrar o Rock Tour, tem uma novidade aí, um bloco muito especial. O Momento Garotas do Rock, que é o meu novo podcast. Eu, Marcele, faço junto com a Ellen Jabor, um podcast de entrevistas. Todas as quinta-feiras tem episódio novo. E aqui a gente vai rodar um trechinho da entrevista com o Supla. Mas você pode conferir a entrevista completa e todos os detalhes e todos os trechos, todo esse trabalho que a gente tem feito com muito amor no youtube.com/garotasdorock.
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3: Por que que eu falo inglês e misturo no português? Com 6 meses de idade, os meus pais ganharam bolsa para estudar nos Estados Unidos. Então, meus pais eram muito estudiosos. Então, eu fui com eles para os Estados Unidos, eu não tive alternativa.
0: Você tinha 6 meses.
3: 6 meses. Então, eu
0: onde
3: aprendi.
0: Onde nos Estados Unidos?
3: A gente ficou primeiro em Michigan State, East Lansing, tipo uns 2 anos e meio. Depois voltamos rápido para o Brasil, né? E logo voltamos para os Estados Unidos. Meu pai e minha mãe estavam fazendo pós-graduação em Stanford, na Califórnia.
0: Uau!
3: Fizeram bem CDF.
0: Que até hoje é uma super universidade.
4: Né? Então, sua primeira infância praticamente foi toda
3: americana.
4: Toda lá.
3: Eu me lembro, até o meu pai teve a ideia, é um fato curioso de. Ele me contou, ele teve a ideia de trazer um McDonald's pro Brasil, só que o pai dele não comprou a ideia. Imagina o meu pai.
0: Olha isso, dono do McDonald's.
3: E aí?
0: O pai dele achou, não é legal, não vai virar isso no Brasil, não.
3: Quem dá mínima de McDonald's, incondicional, né? Ai, mas aí o pai dele não acreditou na história, mas eu me lembro, assim, então fui muito americanizado, então eu sempre falei meio assim americano, né? Eu tive uma certa dificuldade aqui na escola, estudei na minha primeira escola aqui, chamava Lourenço Castanho, então.
0: Ah, jura? Você estudou no Lourenço Castanho? Forte até hoje.
3: É, né? Uhum. Eu tinha uma certa dificuldade assim pra escrever e tal.
4: Você foi alfabetizado em inglês, mas seus pais falavam em português com você?
3: A gente falava
4: um pouco,
3: lógico,
4: em casa. Então mas você cresceu com as duas línguas,
3: sim,
4: mas.
3: E aí no final, os meus pais pra finalizar os estudos, eles me mandaram de volta pro Brasil e eu fiquei morando com os meus avós.
0: Uau!
3: E aí, com os
0: você
3: meus
0: tinha quantos
3: avós,
0: anos?
3: Ah, tinha uns 8.
0: Pequeno,
3: 8, é por aí.
0: Pequeno.
3: É 8, e fiquei com os meus avós. E 9, 10, assim, chegando aí, eu conheci. Tinha uns vizinhos que eram fanáticos por música. Eles amavam Roberto Carlos, Rolling Stones, já eram mais velhos. E aí, ali que veio toda a minha influência mesmo também. E aí eles tinham bateria, mas eu não tinha bateria, então a minha primeira bateria eu montei uma bateria de lata. E a gente começou a tocar.
0: Que
3: a gente
0: legal.
3: Criou a banda Os Impossíveis.
0: Os Impossíveis. Ah, e então, você tinha 10, 11 anos?
3: É, por aí.
0: Bem pequeno mesmo.
3: Bem
0: a música tá na sua veia.
3: Ah, é uma coisa que
0: vida.
3: Cresceu. E aí eu nem quis aprender mesmo a ser um grande fera de violão, porque o cara, o meu vizinho, ele infelizmente faleceu, mas ele. Ele tocava tão bem que não dava pra chegar perto dele. Ele era muito bom. E aí, mas
0: que
3: ele era um cara tão legal.
0: Você deixou o violão pra ele.
4: Que coisa.
3: É, eu me lembro que quando eu comecei a fazer sucesso, com 18 anos, que ele faleceu com. Eu acho que eu tinha uns 19, 20 mais ou menos. Ele
0: chegou a ver teu sucesso.
3: Ele
0: então,
3: chegou e ele era um amigo tão legal. Ah, desculpa, eu fico emocionado.
0: Ah, que foda.
3: Era um cara que queria, tipo, sabe, ele ficava contente pelo sucesso. Sabe,
0: que legal, assim, isso me emociona também.
3: Ele ficava muito contente pelo meu sucesso. E aí é isso, aí infelizmente ele num acidente de carro partiu.
4: Oh,
3: o nome dele
4: Deus.
3: É Flávio. God bless him. É isso.
4: Que Deus
0: o mas ele te tinha como pupilo.
4: E que coisa interessante,
3: sim.
4: De um vizinho poder mudar sua vida.
3: E a gente,
4: né?
3: Montou sim.
4: Porque olha o quanto isso te influenciou, quanto
3: muito.
4: Ele foi essa pessoa, né?
3: E que a gente era santista também, então o pai dele levava a gente nos jogos, futebol. Eu me lembro ir na Vila Belmiro com ele, assistir o Pelé jogar, muito criança, né? Assim, tenho flashes assim, sabe?
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0: E assim a gente encerra mais um Rock Tour 89, direto de Chicago. Hoje a gente viu uma cidade que nunca se contentou em ter uma única identidade musical, né? E além disso, começamos um novo bloco, o Garotas do Rock no Rock Tour. Eu fiquei muito feliz de poder colocar aqui um trecho da nossa entrevista. Na semana que vem tem mais, então fiquem ligados. Todos os domingos aqui no 89 e também nas nossas redes sociais. A gente tem o Instagram também, tá bom? É o @garotasdorock2026. Obrigada pela audiência, gente. E eu volto na próxima semana.
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1: Chega aí, tá começando o Heavy Pero no mucho. Você tá no 89 Rádio Rock, eu sou o Thiago DJ. Vamos junto até as duas da mamãe com o melhor da música alternativa. 10 anos aqui no 89, hein, mano? Ó, até as duas vai ter Gatos Feios, She Wants Revenge, Front 242, Queens of Stone Age, Sonics, Stooges. Vamos começar com Rammstein, América e o Pantera, Love.

Rodox de Costas para o Mar. Vai ter rock solidário em Ferraz, dia 11 de julho, com Rodox. Abertura limbística de tributo e eu vou discotecar, tá? Vai ser no Montreal Eventos, o Antônio Silvestre Leite 150, no bairro Tanquinho, em Ferraz de Vasconcelos. Começa às 7 da noite. O ingresso você troca por ração tipo premium. Mais informações, você vê direitinho como é que faz pra trocar. Vai no Instagram, @claudio_esquisato. Rodox em Ferraz com limbística de tributo e discotecagem da minha pessoa, Thiago DJ, dia 11 de julho, imperdível, hein? Vamos aí. E agora vamos de Pearl Jam, The Evolution e o Sonic Youth 100%.

seguinte, o Really Got Me Interestonics também com Cycle. Deixa eu passar a agenda do Hangar 110, o Rodolfo Miranda 110, perto do metrô Armênia. É, semana que vem vai ter o Não Religião lá, a banda do meu mano Tatola, aqui da 89, certo? A volta do Não Religião, com Cadillacs, Punk Rock, Suave, Chico Noise e o DJ Maia. 27 de junho, Zander lançando o DVD Trilogia Suja de Copacabana, 20 anos depois, com Um Navio de Minas Gerais, Queda Livre do Rio de Janeiro, Eliminadorzinho. 4 de julho, Garage Fãs, 35 anos, Dominatrix e Continue. Pô, a agenda do Hangar fervendo, hein? E agora aqui no programa vai ter Queens of the Stone Age com Song for the Dead.

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3: Esse foi o Mini com Chives, na TV Front, o Fortil com Red Hunter. Certeza que eu vou tocar esse som sábado que vem lá na Crocodilos. Ó, vai ter a sexta edição da Crocodilos, a festa, a partir das 5 horas no Iaiá em Mogi das Cruzes. 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Cada um faz um set, depois a gente faz um back-to-back, vai ser legal demais. 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Falei que ia tocar o Front, mas eu vou tocar esse aqui também. Chiu a se vende, tá aí o aparato. Aqui eu fico.

Esse é o Rock and Roll Party, você tá aqui no 89, certo? Até as 2 da mamãe vai estar tendo o melhor da música alternativa. É sagrado, o horário da música alternativa. Todo dia tem, de domingo a domingo, há 10 anos aqui no 89. Sensacional. Até as 2 você vai ouvir ele e Fingers Do, e Down by Law, Pennywise, System of a Down, CPM22. Quer falar comigo? Vai no Instagram, @ThiagoDJSP. 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Vamos começar a segunda hora de programa com o clássico do Sky, Camundongos, Pablo Prebeu.

Fishbone, Mãe, Pai, Magarrude, só por hoje, 31 de outubro no Fabrique, Fishbone e Magarrude juntos. Eu estarei discotecando nessa festa também. Garanta seu ingresso urgente, imperdível. Vamos com um bloquinho aí dedicado ao Travis Barker, né, mano? Três Sprints, né, que é um projeto dele com o Tim Armstrong do Rancid, Blink-182, né, a banda principal dele, e o Boxcar Racer também, que é um outro projeto paralelo do homem. Vamos começar com o F.U. Soul.

CPM22, dias atrás, falando em CPM22, dia 14 de agosto vai ter CPM22 em Suzano. O Clube Suzaninho apresenta a turnê de 30 anos da banda. Eu vou discotecar, seu ingresso você garante pela articket.com.br. Sexta, 14 de agosto, às 20h, no Salão do Clube Suzaninho, Rua 9 de Julho, 722, no centro de Los Angeles. Vamos de New Metal agora, Slipknot, Iris e o Korn Blind.

Ode, Blue Monday, teve System of a Down com Sugar. Aliás, mano, eu tava vendo semana passada o Rock IM Ring, né? Aquele festival que rola na Europa, pesadíssimo, com uma porrada de banda de metal, de new metal. O Papa Roach, no show dele, está fazendo tipo um tributo ao new metal, tipo new metal machine, assim, a máquina do tempo do new metal. Tocando um pedaço do som do Korn, um pedaço do som do Deftones, do System of a Down. Mano, cabuloso demais, muito foda. E agora vamos de No Funeral com Beat 'em Down e o Pennywise com Peaceful Day.

0: infelizmente o Rap Peronomult tá chegando ao fim. Só dar um toque pra vocês. Vai ter o 4mg Fest, dia 2 de agosto, com o show das bandas 4mg, Sapiens, Uhu, Conde Afanás, Vampiros Tropicais e Vans, tá? Vai ser no Espetinho Perus, Rua Joaquim Antônio Arruda, número 8, em Perus. Tô indo nessa, amanhã eu tô de volta. Quer falar comigo, vai lá no Instagram, @ThiagoDJSP. Valeu, foi.
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1: Uma ótima madrugada pra você que tá sintonizado na 89, a Rádio Rock. Sou Wendel Correia, vamos juntos até às 6, só músicas, começando com Arctic Monkeys.

Versão ao vivo do Linkin Park, The Emptiness Machine, antes Radiohead, Creep, e a gente segue no 89 com Capital Inicial, 4 vezes você.

Loneless, os italianos do Måneskin aqui no 89. Antes a gente curtiu o Skank, uma partida de futebol, época de Copa do Mundo. E agora tem o Jerry Lee Lewis.

Rescued, Foo Fighters na 89, antes a versão dos Titãs de Aluga-se do Raul Seixas. E agora R.E.M., um clássico, Losing My Religion.

versão do Paramore de Burning Down the House do Talking Heads. Antes, Aerosmith e Run DMC, Walk This Way. E agora tem Pearl Jam, um hino chamado Black.

0: Minha saideira nessa segunda-feira, uma ótima semana pra você. Sou Wendel Correia, tô de volta de madrugada. Essa semana tamo junto aqui na madrugada do 89. Quiser trocar ideia, é o meu Instagram, @WendelCorreia. Wendel com W2Ls, Correia com I. Cadu tá chegando, daqui a pouquinho tem o Jornal 89. Valeu, fui!
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5h57, um bom dia do Cadu, pra você que sintoniza aqui, 89 é a Rádio Rock. Já logo cedo estamos por aqui com o Rudo Gurus e muito rock and roll pra galera. E claro que você vai participar aqui também no 989-2159-89. Estou aguardando a sua participação. Já pode mandar o seu recado logo cedo aqui pra 89, né? Frio, chuva, aquela garoa. Então vai ser uma segunda fera, com certeza. Mas claro que vamos amenizar isso com muito rock and roll. Logo mais às 7 horas da manhã tem as notícias do dia com o Jornal 89. 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

0: som do Colin Hay, Into My Life, aqui na 89, a Rádio Rock. Claro que já tem a galera mandando recado aqui no 989-2159-89. Vamos ouvir agora. Bom dia.
1: Bom dia, Cadu.
0: E aí?
1: Cara, segunda-feira mesmo, hein? Chegando em São Paulo pela Imigrantes, no quilômetro 16. Já tá lá um corpo estendido.
0: Vixe
1: no chão,
0: Maria, cara.
1: Então, quem puder evitar, sai ali pra São Bernardo e volta pela Papaz, porque o negócio vai ficar feio. Acabou de acontecer. Boa semana pra todo mundo aí. Celso Huck na voz.
0: Valeu.
1: Um abraço.
0: Vivo Rock, abração.
2: Bom dia, bom dia, bom dia.
0: Bom dia,
2: Cadu.
0: E aí?
2: Aqui é Pedro Campanha, junto com a Pietra. Segundou, moiou. Mini bug com a capota fechada, mas os compromissos não param. Temos que trabalhar e estudar. Isso aí, galera. Excelente semana e viva o rock!
0: Viva o rock! Agora tem...

0: Só aí, EMF Unbelievable na 89, a Rádio Rock. Você vai curtir muito rock and roll junto com a gente aí, certo? É só o comecinho e vamos lá, seguindo aí com o roteiro Rock and Roll Party. Daqui a pouquinho, Jornal 89, às 7 horas da manhã. Você continua participando, 989-21-5989. 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Volto já com mais rock and roll, você participando no 989-215-989.
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0: Vamos ouvir essa galera rock and roll? Vamos agora, vamos lá.
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0: E viva o rock! Rock, valeu! Quem mais? 989-215-989.
2: Bom dia, Cadu.
0: Bom dia!
2: Luciano de Rio Claro.
0: Tudo bom?
2: Quando chegar aqui em São Paulo, há mais uma semana de trabalho. Ótima semana a todas aí. E viva o rock!
0: E viva o rock, tá certo! Quem mais? 989-215-989.
3: Fala, Cadu! Cara,
0: e aí? Mudou,
4: buraco molhou, à frente.
3: Gelou e trânsito. Filhos da Dutra, tudo parado. Um ótimo dia. E viva o rock!
0: Viva o rock, Edu, valeu! Um abraço aí aos filhos da Dutra, tá certo? Vamos seguindo aqui com mais rock and roll e literalmente mais rock and roll, porque agora eu vou mandar um classicão, daqui a pouquinho tem Jornal 89 e vamos de Led Zeppelin, falei, rock and roll.

0: gente começar bem a semana. Com muito rock and roll, Led Zeppelin aqui na 89. Daqui a pouquinho tem o jornal. 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Volto já com a Carol Góes e o Jornal 89, fica aí.
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1: Faltando um minuto para 7 horas da manhã, começando o The Journal. E aí, Carol Goli?
2: Já são 7 horas.
1: Peguei você na viradinha, certo?
2: Olha, Cadu, começamos o jornal com comichão e coçadinha. Se vocês ouvissem o que eu e os ilhos ficamos, melhor não, né?
1: Não.
2: A gente tem um currículo a zelar, né, Cadu?
1: Temos um currículo sem zoeira, sem zoeiras, Brasil. Sem zoeira. Sem ficar caçoando,
2: meu. É o seguinte.
1: Sem caçoagem, sem caçoagem.
2: Só vou levantar uma lebre. Só um minuto, só vou levantar uma lebre.
1: Levanta.
2: Chove a cântaros desde ontem à noite, pelo menos aqui no centro de São Paulo, aqui no Sena, nas ruas decadentes. Eu quero saber como é que estão os semáforos dessa cidade com essa chuva.
1: Olha.
2: Porque o semáforo tomou um susto aí com essa chuva, do nada, pá.
1: É, tomou, parou. Mas os radares. Os radares, quando chove, cara, eles parecem uns gremlins, meu. Eles ficam mais espertos e mais.
2: Eles se reproduzem.
1: Eles não param, cara. Você vê radar até boiando na Marginal Pinheiros e Tietê. Barquinho com radar boiando, pegando todo mundo. Aqueles carrinhos lá, aqueles carrinhos de feira da CET, que tem várias cornetas em cima, malandro. Isso aí não para nunca, cara.
2: Corneta.
1: Isso aí pode. Aquelas corneta radar, cara. É isso.
2: Oi, gente, bom dia pra todo mundo. Jornal 89 começando. Eu aqui tossindo em casa, Caduzilhos. Tossindo nos estúdios da 89. E o Brasil tossindo nos Estados Unidos. Vamos Nossa falar. Você vai querer senhora falar da Copa, do jogo?
1: Olha, Brasil, eu acho que o Brasil se deu bem na Copa. No 1-1 com o Marrocos, se deu bem.
2: É o se.
1: Poderia se deu, e se muito deu, ter né? se dado mal, né? Faltou pouco pra se dar mal, mas se deu até que
2: calma,
1: bem com a 1.
2: Tem uma Copa inteira pra se dar mal.
1: Meu, calma. Isso. É o Sidão, o Sidão mal.
2: É o Sidão.
1: É a Copa
2: Sidão.
1: Eu
2: vou pela festa, sempre avisei, vou pela festa. 7 horas e 1 minuto, Caduzilhos convida a galera pra participar do jornal, vir aqui fazer a nossa mesa quadrada, porque hoje isso. A mesa está quadrada.
1: Essa é uma segunda-feira, porém segunda feia, nublada, chuva e frio. Então, quer participar? Manda aí.
2: Nem amanheceu, né?
1: Nem amanheceu. 989-215989. Fique à vontade, ela vão ter. Mande a sua mensagem. Porém, 15 segundinhos de fama. Porém, temos vários poréns hoje aí, certo?
2: Vários poréns.
1: Então tá.
2: Se você me irritar, Cadu, você vai tomar um porém.
1: Porém, você pode tomar um gong. Então fica esperta.
2: Eu tenho boneco. Gente, olha, tô ao vivo. Meu Instagram, preciso arranjar alguma coisa pra fazer barulho. _GoysCarol. Você me adiciona. Cadu, hoje a gente tá meio besta, já reparou? Vai dar nabo.
1: Hoje é caçoagem total, né, Brasil? É a moda, estamos no modo caçoada. Ou modo caçoagem.
2: _GoysCarol, me adiciona, me ajuda a fazer o jornal, tô aqui com a cara xixelenta. E vocês, Ilhos?
1: Eu vou colocar aí já minha foto.
2: Olha, toma esse gongo.
1: Toma esse gongo. 989-215989 e o meu Instagram é @CaduPrevier. Daqui a pouquinho coloca uma foto legal lá, ou não, certo?
2: Ou não, fotos legais com a sua cara, né?
1: É, não dá pra fazer milagre.
2: A gente aceita,
1: tá,
2: né?
1: Tá certo.
2: Vamos lá, gente, 7 horas e 3 minutos, manchetes, assuntos, destaques desta segunda-feira, 15 de junho de 2026. A gente começa com Copa do Mundo, depois da estreia xoxa, capenga, do Brasil contra Marrocos. O treinador Carlo Agnolotti, sorriso maroto, manda mensagem de otimismo aos brasileiros pelas redes sociais. Olha, o otimismo do Ancelotti é contagiante.
1: Meu, é contagiante. O cara é muito otimista, meu.
2: O Ancelotti era ator?
1: Ele era. Ele é ator de filmes de terror, né, meu? Ele era ator, porque ele tá tocando terror aí com essa seleção, mano. Não é?
2: Ele tá falando, eu
1: tô tocando terror, filmes de terror, de suspense,
2: ele
1: terror.
2: É fofonete, ele é ele tá fazendo o que ele pode.
1: Tá certo.
2: A gente aceita.
1: Olha, vou te falar o seguinte, repórter Lipe logo mais, olha, em tempo real, repórter Lipe mandando mensagens pra mim, Brasil, durante o jogo do Brasil. Na hora que saiu o gol, tudo, tava o Lipe mandando as mensagens, meu. Hoje, então reportagem.
2: Ele tá fazendo uma reportagem em loco.
1: Isso, em loco,
2: aqui
1: certo?
2: Aqui só tem repórter em loco.
1: Então, o Lipe esteve no estádio e vai ter várias informações pra gente dos bastidores da seleção brasileira, Brasil e Marrocos, logo mais,
2: fofoca,
1: hein?
2: Né?
1: Fofoques. E hoje tem o quê? 8 seleções que integram os grupos G e H da Copa do Mundo estreiam no Mundial. Entre elas, a Espanha. Tá todo mundo esperando a Espanha, hein? Pra jogar.
2: Jogão, hein, Brasil?
1: Vou assistir. Que mais?
2: Fala um jogador da Espanha, Cadu.
1: Sei lá, meu. É o John Colombo. Esse aí manda bem, cara.
2: John Colombo.
1: O John Colombo.
2: Nossa,
1: você não conhece o John Colombo?
2: O dia inteiro, John. Não, você vai rimar.
1: E o John Colombo?
2: Mundo. Sul-coreanos novas criam um site que simulam compras falsas pra driblar a falta de dinheiro e sentir o gostinho gostoso de comprar, Caduzilhos. Eu faço, eu entro nos sites aí da China, ponho um monte de coisa no carrinho, ganho moeda, vejo quanto que daria a compra, ponho lá os cupons de desconto, depois eu fecho.
1: Ou seja, eles criaram um Shopee placebo, né, Brasil? É isso que eles criaram? Shopee
2: é
1: placebo.
2: Falsier.
1: É o Shopee placebo. Falsier. Você sente a emoção de comprar, mas não tá comprando nada. Gostei da ideia.
2: Exato. Aqui,
1: que mais? Mega Sena acumula. Devia fazer uma Mega Sena placebo também. Você ganha, mas não ganha nada. Mas você fica com aquela sensação que ganhou. Então, Mega Sena acumula e prêmio chega a 16 milhões de reais. Tá bom. Vamos fazer um Big Ball.
2: Cadu. Gente, previsão do tempo, tá chovendo lá fora, a semana começou chuvosa, a gente vai ter esse tempo instável e horrorível nos próximos dias aqui na capital paulista. Vocês nos perdoem por essa abertura de jornal confusa e maluca, 7:06.
1: Ah, você quer esperar Caduzir, o quê?
2: Vamos concentrar.
1: Segunda-feira.
2: Toma esse Tanjal não... e concentra, velho.
1: Vamos lá, Tanjal, concentração total. Olha, rimou, hein? Gostei. A gente começa bem aí com Dire Straits, abrindo o Jornal 89.

0: Tá aí o Arctic Monkeys. Eu tô com o do Gurus total na garganta, Brazil.
1: Macacos me mordam.
0: Pelas barbas do bom e velho rock and roll. Silvio Luiz do Rock, 99-21-5989. Falando nisso, pessoal comentando do jogo, hein? Vamos ouvir aí, ó.
2: Bom dia, Cadu. Bom dia, Carol. Tudo bem?
1: Tudo
2: o tempo
1: bem,
2: hoje tá que nem a seleção. Xexelento pra caramba.
0: Xexelento.
2: Mas o que salva hoje é que hoje é aniversário do meu filho, Miguel. Feliz aniversário, filhão.
0: Aí.
2: Deus te proteja. Beijo.
0: Aí, o Miguel fazendo aniversário. Que mais? Tem mais crianças aqui. 989-21-5989.
3: Oi, Cadu. Oi, Carol. Então.
1: Oi.
3: Eu tô aqui em São Paulo. Meu nome é Leonardo. Eu te conheci. Sim. Então. Eu tô ouvindo a melhor rádio do mundo. E viva o rock.
0: Ah,
3: muito bom.
0: Meu, é o Léo, ele é filho da Isabela Cunha e do Lucas Teixeira. E mais uma galerinha, tava o Cabral, que é pai da Gabi também, todo mundo no aniversário sábado. Você perdeu, hein, Brasil? Aniversário da galerinha do Santa Amália, os amiguinhos aí dos meus enteados, o Lucas e a Maitê.
1: Ah, entendi.
0: Meu.
1: Festa de família.
0: É, festinha de aniversário
1: e
0: da turminha.
1: Você foi a atração da festa de família.
0: Fui lá animar a festa e ainda, meu... Buffet de primeira, aquela coisa toda. Você perdeu os comes e bebes de aniversário de criança, você tá ligado que é legal, né, Brasil? É isso.
1: E as crianças saíram todas chorando.
0: É isso. Que mais? 989, chorando não, saíram dando risada, malandro.
1: É, 989. Infeliz,
0: e perguntaram de você, cadê a tia Carol? Ele sempre pergunta, a tia Carol nunca comparece. Que te amar. 989-21-5989. Ah, malandro.
4: Cadu, Carol, bom dia. É o Júlio aqui de Osasco.
1: Fala, Julião.
4: Simbora nessa segunda-feira nebulosa, chuvosa, garoosa e feiosa,
1: chuvosa.
4: Né?
0: É, não tem mais nada pra falar. Vamos falar do tempo.
1: Tá certo.
0: Tá certo. Eu quero falar mais o quê? Vamos lá, 989-21-5989. Continue participando e vamos falar do tempo.
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1: 7:16, 17 graus do Laforinha aqui. Não, não tá 17, não. Deve estar uns 16.
0: Você tá louca. Tá mais, meu. Não tá só 16, não. Certo?
1: Rudo Guru.
0: Olha, Brasil, vamos lá,
1: vamos,
0: né?
1: Vamos concentrar. Pera, Caduzinhos, vai. Vamos concentrar. Chega desse lero-lero, gente. Cidade de São Paulo amanheceu com chuva fraca. Temperatura média aí de 15, 16 graus. Tá esquisito. Nem amanheceu direito. As primeiras horas da manhã dessa segunda-feira estão xexê.
0: Lentas.
1: Estão,
0: né?
1: Horrorosas. Pronto, vai.
0: Isso.
1: Gente.
0: Então, você já deu a finta ou o ouvinte já deu a finta? É, o que que rola, Brasil? É a finta. Que foi a finta que o Marrocos fez. Brasil fez um... Meu, Brasil e Marrocos é uma finta total de Marrocos. Então, xexelento é xexermoula. Xexermoula é um prato tradicional de Marrocos. Teria que ser um prato de Marrocos hoje, né? Então, xexermoula é o xexermoula, cara. Os caras fazem uma mistura muito louca. É uma pastinha de temperos, né? É uma coisa bem pastosa e derrapante.
1: Também conhecida como arisco.
0: É, eles colocam peixes, colocam sardinhas, colocam tudo que tiver de peixe. Pedacinho de peixe eles colocam lá e batem no liquidificador. E vira uma pastinha muito louca de peixes. E eles colocam azeitona, coentro, que você adora, alho, suco de limão siciliano. Isso é chique, limão siciliano é chique. Aí tem páprica... Tem cominho, tem sal, tem pimenta caiena. Não é qualquer pimenta, tem que ser a caiena, certo?
1: Tem que ser caieiras.
0: Caieiras, pimenta de caieiras.
1: Pimenta de caieiras,
0: isso.
1: Ó.
0: Aí você bota um açafrão e bate tudo isso no Valita Mix, Brasil. Aí vira uma pastinha gostosa.
1: Valita Mix!
0: Aí você bate esse xexermola, xexelento, bota no pão e toma com café com leite pra comemorar o empate do Brasil e Marrocos. É um prato de Marrocos delicioso.
1: Isso, gente. Depois dessa pimenta de caieiras rara, famosa, jordanese aí, caieiras, a cidade de São Paulo come... Não só a cidade de São Paulo, a grande São Paulo começou com um dia molhadinho. Eu não estava, gente, eu não estava preparada para essa chuva, mas claro, essa gotinha que cai na calha, ela é calmante e fez a gente perder tempo na manhã de hoje. 7:19, a temperatura não sobe tanto nessa segunda-feira, vai ficar mais ou menos aí 17, 18 e olhe lá, não vai subir nada.
0: Vai ficar nisso aí? Que xexelenta, hein?
1: Isso aí. Nisso aí, hoje, a previsão é o famoso nisso aí. Tá rolando um ventinho que vem do mar e aí estamos com essa massa de ar frio que passou por aqui, provocando chuva, nebulosidade, pre... precipitações de leve intensidade, ou seja, o dia inteiro chovendo e sensação de frio. Ontem à tarde eu achei que já ia chover, tava bem escuro, mas não choveu. Começou a noite. O Valita Mix vai ficar, o Valita Master também.
0: Também.
1: Marrom, tá certo, vai ficar isso aí. Amplitude térmica pequena. E nos próximos dias, como é que vai ser? Horroroso. A segunda-feira, então. Chuvisco à tarde, chuvisco à noite, céu nublado. Amanhã, terça-feira, o sol pode aparecer, mas entre nuvens. A gente não vai ter termômetro muito entre 15 e 19. Na quarta-feira, pode ter uma abertura de sol, mas vai ficar com máxima de 20. Então, vai ser uma semana o quê? Invernal. E o sol pode começar a aparecer amanhã. O que é isso? É o rato?
0: Meu, quando chove, os ratos saem,
1: as ratazanas
0: meu.
1: Da 25 de
0: não, março. São ratazanas do aeroporto de Holanda, Brasil. Lá da Holanda. Ó, você sabia que tem um monte de rato no aeroporto da Holanda?
1: Não.
0: É o maior aeroporto de ratos do mundo, Brasil. Vai pra lá que você vai ver. E a Holanda, cá entre nós, se ferrou com o Japão. 2-2. É isso, vamos fazer só os links da Copa. É, ratazana com a seleção da Holanda. E vamos seguindo com a galera. 989-2159-89. Uma enquete aqui logo cedo, vamos ver.
6: Bom dia, Cadu. Bom dia, Carol. Aqui é a Fernanda do Butantã. Tô aqui na Eliseu de Almeida com pista molhada, garoa. Eliseu de Almeida tem de cabo a rabo uma ciclovia passando. E aí eu queria lançar uma enquete. Com essa chuva, com essa pista molhada, um coleguinha aqui do meu lado andando de patinete elétrico junto com os carros. Esse patinete elétrico tinha que estar aqui ou tinha que estar na ciclovia? Eu não sei. Mas que tá perigoso ele aqui com essa chuva, tá. E vivo rock.
0: É, lançou a questão, Brasil. Ironic. Às vezes é um esqui, né? É um patinete esqui. Daqui a pouco ele tá esquiando aí com essa enchente que vai...
1: Né,
0: total. É, vamos seguindo aqui com esse som que você adora.
1: Eu gosto mesmo.
0: Você gosta, eu gosto também.

0: Daí, Sonzeira, aqui no Jornal 89. Crianças falando por aqui. Vamos lá.
1: Oi, Cadu. Oi, Carol.
0: E aí?
1: Aqui é o Vitinho da Zona Norte.
0: Rudo Guris.
1: E, Cadu, o nome certo é Damião. E vivo rock.
0: Damião? Quem que é o Damião, Brasil?
2: É o irmão do Cosme.
0: Ah, Cosme e Damião, valeu. Que mais? 989-215989.
3: Bom dia, Cadu, bom dia, Carol. Aqui quem fala é a Dani, da Serra da Cantareira. Estamos aqui com 14 graus na Serra. Dia lindo pra fazer nada. Beijos e vivo rock.
0: Ah, vamos lá, galerinha. Daqui a pouquinho tem mais Jornal 89. 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E tá junto com a gente aqui no Jornal 89. Voltamos já!
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1: Estamos de volta com o Jornal 89. Eu vi a galera aqui comentando. Vamos lá.
2: Bom dia, Cadu. Bom dia, Carol.
1: Bom dia.
2: Eu, Emerson,
1: bom
2: de Guarulhos.
1: Dia. Beleza.
2: Aos filhos da Dutra, muita atenção, galerinha. E... pessoal que tá indo aí sentido São Paulo, na região de Arujá. Tem um acidente, tem ambulância, tem guincho. Cuidado aí, galera. Já tem alguns quilômetros de lentidão sentido São Paulo. Segundo, boa semana, Chechelenta, viva o rock.
1: Ele já fez a finta, Brasil, ele já fez a finta, então vamos colocar a vinheta trânsito.
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4: Cara, trânsito, que tiro de merda, hein, Caduzinhos? Eu não esperava por isso.
1: Por que você não esperava o trânsito?
4: Eu achei que a gente ia falar do Delips.
1: Ah, o Lipe ainda não mandou, tá aguardando. São mensagens internacionais, segura um pouco aí, né? Caramba!
4: É verdade, demora, né?
1: Demora um pouquinho, vamos lá.
4: É DDI, né? Discagem Internacional. Gente, vamos lá. Começando essa segunda-feira com chuva na cidade de São Paulo e na Grande São Paulo, o trânsito está explodindo. Você quer que eu faça? É a notícia. 7:37, Caduzilhos, 256 quilômetros de lentidão só na Zona Sul de São Paulo, neste momento, de acordo com o mapa de fluidez da Cetreta.
5: Rapaz!
4: Zona Leste, 189 quilômetros de lentidão. Zona Norte, 171. 171 quilômetros de lentidão. Neste momento, na cidade de São Paulo, só na Zona Norte. Tá ruim, hein, Brasil?
1: Tá ruim.
4: Oxi, por que começamos tão ruim? Será chuva?
1: Pode ser,
4: será
1: ser.
4: Será trânsito?
1: Pode ser.
4: Caminhão on fire. Caminhão pegando fogo na rodovia Ayrton Sono, quilômetro 17, próximo à saída da Avenida Jacu Pêssego. Fogo no caminhão carregado de bobina de papel,
1: cara. Meu Deus do céu, cara. Cuidado aí,
4: bobina,
1: essas bobinas.
4: De papel. São as bobinhas de papel. Neste momento, então, pode ser que o motorista encontre um trânsito horrorível na região. Vamos lá. Presidente Filhos da Dutra, como nosso querido amigo acabou de comentar, sentido capital paulista, tráfego intenso com pontos de lentidão, do quilômetro 201 até a praça de pedágio em Arujá.
1: Caramba!
4: Tem treta em Arujá.
1: Tretaça, malandro. Né? Manda mais aí.
4: Ayrton Sono, sentido São Paulo, tá com lentidão a partir do quilômetro 24. Excesso de veículos, a Raposa Travada já tá travada, tá ruim, bastante lento a partir do quilômetro 16, rodovia Cabelo Branco, peraí, pista expressa e marginal tá com lentidão a partir do quilômetro 18, tá bem ruim.
1: Escarreira, hein, malandro?
4: Que nem a minha garganta. É, tô com Scania na garganta. Tô com Scania.
1: Meu Deus.
4: Nós dá até tontura essa tosse. Avenida Santos Dumont, sentido São Paulo, tá travado ali próximo da praça Campo de Bagatela até a Avenida Tiradentes, Caduzilhos.
1: Meu Deus.
4: Avenida dos Estragos, sentido Marginal, Zé do Rio Tietê, tá travadaça.
1: Caramba,
4: nossa, problemas no semáforo no sentido do Mercadão.
1: Nossa.
4: Nossa, ali deve estar horrível.
1: Ali zoou geral.
4: Ali de manhã, hein?
1: É um trânsito estupendo ali em frente ao Mercado Municipal. É estupendo, cara, quando para.
4: Estupendo. Avenida Professor Luiz Inácio de Anhanhanhanhamelo, sentido Viaduto Grande São Paulo, trânsito intenso. Vai ruim até o
1: Nossa, vai embaçamelo, ali embaçamelo total. Ali já diz tudo. Que mais?
4: Avenida Educador Paulo Freire, sentido Avenida Aricandúvida, também travada na aproximação da ponte Aricandúvida. Meu Deus, mas hoje não tá bom, não.
1: É lógico, choveu, chuvinha, no frio, o pessoal
4: choveu,
1: fica louco.
4: Choveu, rimou.
1: Já era.
4: Choveu, rimou.
1: Tem mais alguma
4: irritantes.
1: Coisa?
4: Irritantes. Rodovia dos Irritantes, sentido São Paulo, congestionada a partir do quilômetro 18. A Anchitreta tá congestionada do 20, do 23 ao 18 e do 16 ao 10. Caduzilhos.
1: Ah, tem que colocar o cronômetro, Brasil. Você falou demais, meu. Pelo amor de Deus, cara. Vamos lá, 989-215-989. Nossos amigos do Rio de Janeiro, eles adoram demais. O jornal. Vamos lá.
6: Bom dia, Cadu. Bom dia, Carol. Beleza? Aqui é no Horta Araruama, Rio.
1: Beleza.
6: Carol, Cadu, aqui está 17 graus.
1: Olha.
6: Não está chovendo. Bom dia pra ficar em casa, não fazer nada. Mas como eu não ganhei na Mega Sena, o negócio é trabalhar, né? É isso aí,
1: meu irmão. Rock. Vamos lá, que mais?
4: Ô, Caduzilho, só pra finalizar o trânsito.
1: Ainda,
4: o acidente
1: Brasil?
4: Em Arujá. ainda assim calado.
0: Meu Deus.
4: A treta começa no quilômetro 197, beleza?

0: 92159.
1: Salve Cadu, salve Carol, bom dia. Aqui é Marquinhos Portuga.
0: Ô, Portuga.
1: De Kitzingen, Alemanha. Saindo pra fazer as entregas da Amazon. Curtindo 89 o dia todo. Essa semana tem Portugal. Vai, Portugal! E viva o rock!
0: É, tem Portugal e Alemanha. Ontem meteu 7-1, hein? De novo, eles gostam desse placar 7-1, hein? Mas eles adoram 7-1, meu. Parabéns pra Alemanha, hein?
2: Vai falar mais, Cadu?
0: Não.
2: Vai falar mais?
0: Não.

0: The Police, Roxanne, aqui na 89 a Rádio Rock. Deixa eu dar uma olhadinha. O Lipe não mandou mensagens ainda. Vamos aguardar, Brasil.
1: O Lipe tá dormindo.
0: Pode ser.
1: Falando em The Lips, eu quero trazer várias notícias em relação à Copa. Você acha que dá tempo?
0: Você quer falar da Copa agora? Pode ser.
1: É uma coisa que eu quero falar.
0: O que você quer falar? Quer fazer um fofo-rock?
1: Não. Ó, tem uma notícia aqui bastante interessante. A estreia do Brasil na Copa derrubou a demanda de energia em quase 7% no país.
0: Meu
1: a galera tudo
0: Deus,
1: quieta.
0: Cara. Meu
1: Todo
0: Deus
1: mundo céu. Quieta. Sim, olha só. É, a notícia é que durante a partida contra o Marrocos, no sábado, a carga do sistema interligado nacional caiu 6,9% em relação ao sábado normal, de acordo com a ONS. Só que no intervalo, e o fim do jogo, o que que aconteceu? O povo levantou fulo da vida do sofá. O que que aconteceu? Pum! Deu um pico de energia de novo. Agora não sei se o povo foi tudo fazer café, foi tomar banho, ligaram 5 TV de ódio, música. Exatamente, Caduzilhos. Então assim, durante o jogo, a eletricidade ficou de boinha e a hora que acabou, explodiu de novo.
0: Maravilha, então sexta-feira teremos mais uma explosão de energia, hein?
1: Espero.
0: Vamos lá.
2: Esportes.
1: Bem, Brasil e Marrocos, 2-2, quer falar alguma coisa, lindo? Pode falar.
0: Não, eu acho que o Brasil tem que festejar.
1: Vamos à mesa quadrada. Olha, você também pode participar, ouvinte, venha pra nossa mesa quadrada.
0: Foi de bom tamanho esse empate pro Brasil, poderia ter sido bem pior, a gente sabe disso. Né?
1: Nossa,
0: poderia ter sido bem pior.
1: Que
0: é isso, né? Quem assistiu, não precisa nem falar mais nada do que viu, né? Mas enfim.
1: Eu tô calada.
0: Mas enfim, vamos lá, vamos com as notícias. Melhor nem comentar mais nada.
1: Enfim.
0: Vamos
1: gente,
0: lá.
1: Que maravilha, não? Ó, ontem o técnico Carluan, bom-humorado, mandou uma mensagem de otimismo aos brasileiros pelas redes sociais. Tá vendo que fofo? Ele disse que o jogo de sábado foi o primeiro passo na Copa do Mundo, que foi só o começo e que segue trabalhando e olhando pra frente. Parece quando a gente faz alguma porcaria na escola, pai, calma, eu sou calma, vai dar certo, cara, você só fez nabo. Enfim, eu achei ele fofo.
0: É, tem que olhar pra frente, né? O que que vem pela frente aí? Só coisa boa.
1: Que vem atrás,
0: só
1: viu,
0: seleção boa, Espanha, Portugal.
1: Atrás é só susto, né?
0: Alemanha, que mais? Tem.
1: Não, Cadu.
0: Estados Unidos, que jogou pra caramba, meu. Jogaram muito. Enfim, né? Então é só olhar pra frente, né?
1: É só pra trás.
0: Pode olhar pra frente, é. Com um olho só.
1: O
0: Carlos Slot tá com o olho só pra frente, malandro. É isso.
1: Ele falou com o chocolate.
0: Que terror, malandro. Segundo.
1: Asilio.
0: Segundo colocado do grupo C, ao lado de Marrocos, com um ponto somado, o Brasil volta a campo na próxima sexta-feira contra o Haiti, às 9:30 da noite na Filadélfia. Tá achando que é fácil também, viu? É, a Holanda achou que o Japão era fácil também, viu? Cair entre nós.
1: Não.
0: Achou que ia ser fácil. É, que mais?
1: Cadu, você é do quanto pior, melhor.
0: Não, eu sou realista.
1: Quando tudo
0: eu
1: tá
0: sou realista.
1: Bem, você fica mochinho.
0: Não.
1: Mas quando as coisas dão errado, você tem um pique pra fazer piada.
0: É o pique-pique, malandro. Não tem essa, não. Vamos falar a realidade. É. Que mais?
1: E hoje, as 8 seleções que integram os grupos G e H da Copa do Mundo estreiam. Entre elas, a Espanha.
0: Favorita, uma das favoritas, Espanha e Cabo Verde. Espanha e Nabo Verde.
1: Então, a agenda hoje.
0: Vai ser um Nabo Verde pra Espanha, também não vai achar que é fácil. Tá todo mundo achando que é fácil.
1: Nabo Verde.
0: Depois vai lá e toma um Nabo Verde, é isso. Bélgica e o Egito, aí tá equilibrado.
1: Que horas?
0: Às 16h. 13h, Espanha e Nabo Verde. Que mais? 16h, Bélgica e Egito. Aí às 19h da noite, Arábia Saudita e Uruguai, hein, meu?
1: Ó,
0: jogão. Aí depois às 22h, Irã e Nova Zelândia. Tá aí. Tá aí os jogos de hoje. Estão aí o placar, os jogos, você vai conferir tudo. E amanhã mais comentários aqui da Copa, hein? Não tem essa. Que foi?
1: Show do intervalo!
0: Show do intervalo!
1: Por favor!
0: Meu Deus do céu! Vamos lá, 989-2159-89. Vamos lá, pessoal falando da... Vamos falar, mudar de assunto. Festa junina, vai.
2: Bom dia, Cadu. Bom dia, Carol. Aqui é a Carol de Sapopemba.
0: Nossa, gente, puxa a descarga.
2: Como é que a gente faz pro sobreviver esse mês?
0: Meu Deus.
2: Foi meu aniversário dos dois afilhados, duas sobrinhas, mais uns 7 amigos, mais Copa do Mundo, mais festa junina. Hoje ainda é dia 15, parece que já passou uns 60 dias já em junho. Vamos que
1: é verdade,
2: vamos, né?
1: Dia 15, Cadu.
2: Um diazinho chuvoso ainda,
1: já
2: aquela vontade
1: foi,
2: de ficar em casa. Mas é isso, vivo
0: isso,
2: rock.
0: Mano. Ah, vivo rock, hein? Quem mais?
1: Tá 989... puxando o rodo?
0: É, tá, ela tá puxando o rodo ou puxando a descarga, não sei. 989-2159-89.
3: Bom dia, Cadu.
4: Bom dia, Carol.
3: Aqui é a
1: Bom
3: Manuela.
1: Dia.
3: Aqui é o Gabriel.
5: Que horas você acordam?
6: E vivo rock.
0: Olha, eu acordei hoje 2h08 e depois acordei 4h08 e depois acordei às 5. É isso, e você?
1: A tia Carol acordou às 11h30.
0: Nossa!
1: Depois eu acordei às 3h15. Depois eu acordei 4h20. Aí eu fiquei xixê lenta na cama, acordei às 5.
0: Caramba, hein? Então
1: toca aí,
0: malandro. É um sono contínuo. Então, assim, esse sono contínuo e reparador.

0: to get, what to give. Brasil, vamos para o Break the Law e depois voltamos aí com mais notícias e a galera participando no 989-215-989. Fala.
1: A gente não vai pro Break the Law. Neste momento de Copa é show do intervalo.
0: É o show do intervalo, já já.
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0: Estamos de volta com o Jornal 89. É, segunda-feira muito louca, todo mundo animado, né? Com essa chuva e esse frio. E vamos ouvir.
1: Tá todo mundo animado. Todo mundo
0: animadinho.
1: Essa é uma verdade.
0: 989-215989 é multa na certa.
2: Bom dia, Carol. Bom dia, Cadu. Estou aqui no elevado. Para e não siga. E tem uns carros aqui de placa 1 e 2 trafegando. O rodízio foi suspenso?
0: Não, é multa. Multa. Que mais? 989.
1: É o Mutley.
0: É, pessoal, tá vindo um caminhão parado aí lá na Raimundos.
3: Vamos bom ver. Dia, Cadu. Bom dia, Carol. Douglas na voz.
0: E aí, meu?
3: Aí, quem aí, pega a Avenida Raimundo Pereira de Magalhães vindo de Caieiras ou vindo de Pirituba sentido Rodanel?
1: Pimenta Caieiras.
3: Não vem, não. Muda a rota aí, porque tem desde sexta-feira um caminhão aí que tá capotado, deitado ali, descansando às beiras da Raimundo Pereira de Magalhães, e o trânsito tá caótico hoje.
0: Ô, Breis, aproveitando a mensagem do Douglas, queria mandar um abraço pro pessoal da lanchonete McDouglas, lá de Parelheiros. É verdade, cara, o lanche é bom lá no McDouglas. Um abraço pra galera de Parelheiros e McDouglas.
1: Você deveria ser o Ronald McDouglas. E participar do McLanche infeliz.
0: Não, ali o lanche é feliz, mas não vem querer zoar o McDouglas.
1: É,
0: não vem zoar o McDouglas. Vamos lá, falar de notícias.
4: Notícias.
0: Essa é espetacular. Essa é muito boa. Vamos lá.
1: Não é boa. Ninguém acertou a Mega Sena do fim de semana.
0: É boa, sobrou pra gente, claro. Boa.
1: Sobrou pra gente que não acertou também. O prêmio acumulou 16 milhões de reais. Ó, fico com 10. E dou 6 pra mim mesma, você fica sem nada, quer dizer. Ninguém acertou a faixa principal, como falei, acumulamos para 16 milhões pra essa semana. Vamos fazer aí o bem bolado pra saber quais os... Meu, só deu 7.
0: Ah, não sei, meu. Eu tô achando que o diretor aí, o gerente geral da Caixa Cômica Federal, é o antigo palhaço Arrelia, porque esses números aqui, malandro... O gerente Arrelia. Ah, cara, os números sorteados foram Caixa Cômica Federal, hein? Vem já uma seguidinha logo cedo, logo de
1: cinco
0: cara.
1: 5 e 6.
0: 5 e 6. Aí vem uma sequência de sets. Vem um 17, vem um 27, vem um 57. Ali não tinha mais nada o que fazer, colocou um 58 depois. Nem pensou. É isso. Caixa
1: louco,
0: cômica.
1: Né? Ah, 05, 06, 57, 58. E no meio, 17 e 27. É. Tudo conecta. Tudo estava conectado, Caduzinho.
0: Tudo conectado por aí.
1: A gente é que não foi capaz de acessar.
0: É, tem que decifrar o código da Caixa Cômica Federal. O palhaço Arrelia é muito inteligente. É, próximo concurso será amanhã, terça-feira. 989-215989. Pode mandar o seu recado pra gente aqui. Vamos lá.
5: Bom dia, Cadu. Bom dia, Carol.
0: E aí?
5: André aqui. Oi, da Zona Norte. Cheguei pra trabalhar nessa segunda chuvosa. Olha, tô realista igual o Cadu, viu? Tô achando que o negócio tá feio pra seleção.
0: Também acho.
5: Porque primeiro jogo, todo mundo 4-0, 3-0, 3-1, e chorado 1-1. Meu, foi muito esquisito esse jogo. É, eu acho que as pessoas sempre esperam muito do Brasil. E sei lá, eu acho que eu fiquei um pouco decepcionada. Vamos ver, né?
0: É, Brasil.
5: Isso que era considerado um time fraco. Vamos ver.
0: Vamos lá, hein? Nossa, que mensagem otimista pro próximo jogo, hein? Que
1: a esperança mais? É a primeira que morre, né? É.
0: Olha, isso. Tem mais trânsito aqui no Parque do Chaves. Eu nunca fui no Parque do Chaves. Você já foi? Vamos ouvir.
1: Não, o Parque do Chaves não.
6: Bom dia, Cadu. Bom dia, Carol. Aqui é o Leandro do Parque do Chaves, passando para agradecer aí a programação fantástica de vocês.
0: Obrigado.
1: Não é Jundiaí?
6: E para avisar que Fernão Dias, sentido Mariporã, São Paulo Mariporã, na saída do túnel tem um carro capotado.
0: Nossa, meu.
6: Essa chuvinha aqui tá.
0: Só capote na chuva.
6: Atrapalhando,
0: hein?
6: Todo mundo aí e deixando todo mundo meio
0: estressado.
6: Derrapante. Então tem um carro capotado ali, pedir pro pessoal tomar cuidado aí na saída do túnel, para que não tenham problemas. Forte abraço, viva o rock!
0: Viva o rock, Brasil, é isso aí, Parque do Chaves, senta e chora.

0: aí, Audioslave na 89. Você participando, Sonzeira, mandando seu sonzeira, Maia. Vamos ouvir aqui, 989-215989. Você quer participar? Pode mandar o seu recado à vontade aqui que a gente ouve na boa no 989-215989. Pode mandar aí.
1: Bom dia, Cadu. Bom dia, Carol.
0: Bom dia.
2: Oi.
0: Tudo bem?
1: Quanto à seleção brasileira, eu faço as palavras de Romário as minhas.
0: Nossa, cara.
1: Isso aí. Boa segunda-feira chuvosa e vivo rock.
0: Isso aí, Ipsite, vamos lá. Daqui a pouquinho o repórter Lipe mandando aí seu recado no 989.
2: Jura?
0: Ele já tá pronto por aqui, por lá, okay, quer dizer. Direto da Copa, nem por aqui, é por lá. Então vamos falar do que agora, hein, Brazel? Qual a próxima notícia? É mundo, né? Estaremos aqui.
2: Caduzilhos, é alguma coisa pra tentar aliviar o coração desesperado de quem está ansioso e precisa fazer umas comprinhas.
0: Então vamos lá, fala do mundo.
3: Mundo.
2: A notícia é sobre a pressão financeira enfrentada pelos jovens da Coreia do Sul. Bem, acho que não é exclusividade só dos sul-coreanos.
0: Não.
2: Tá impulsionando uma tendência não citada por lá, mas eu faço isso já aqui na minha casa. O uso de plataformas digitais que simulam experiências de compras online sem que qualquer produto seja adquirido.
0: São os placebos digitais, né, meu? É isso.
2: Cadu, eu às vezes tô meio com sono, meio irritado, meio não sei o que fazer.
0: Você toma uma bolinha de açúcar e acha que tá tomando calmante e dorme, é isso.
2: Que bolinha de açúcar? Sua mãe te dava as bolinhas de açúcar? Minha mãe me dava achando que ia me acalmar. Aí me pirava de vez.
0: Eu tomava Fontol infantil, é gostoso, é docinho.
2: Entro lá nos sites, eu fico chacoalhando, ganhando moeda, fazendo todos, plantando árvore, abrindo baúzinho, pegando as cabeças de pato. Aí pego o cupom, aí compro tudo que eu quero, ponho tudo no carrinho. Vejo quanto vai dar e falo, ai. E fecho, pronto, acabou, vou dormir em paz.
0: É lógico, tá certo. Dorme em paz. Olha, conhecidos como sites de dopamina ou placebo, esses serviços reproduzem o funcionamento de aplicativos de comércio eletrônico e entrega, mas não realizam cobranças nem enviam mercadorias. Você fica ali panguando, esperando e já era, né? Você tem só o prazer de comprar.
2: Viu, Cadu?
0: É só o prazer de comprar. É isso. Os usuários podem navegar por catálogos, ler avaliações, selecionar itens, preencher endereços e até acompanhar o trajeto fictício de entregadores em mapas em tempo real. Só que não vai chegar
2: aí
0: nada.
2: É pesado, mano.
0: Não vai chegar
2: mas
0: nada.
2: É até trajeto da compra?
0: Tudo, meu. Até quando toca compra. Aí o porteiro chega, ó, chegou tua encomenda. Quando você desce lá, não tem nada. É isso.
2: É rock no vazio.
0: É rock vazio.
2: Rock no vazio.
0: Aí você chega lá.
2: Bem, no final
0: valeu.
2: Do processo, nada é entregue, nenhum valor é debitado, você não ganha nada, você não compra nada, não acontece nada.
0: É isso.
2: E vivo rock.
0: Eles viram fazer igual a Mega Sena, Brasil. Você ganha, você fala, ganhei, acertei os 6-1. Chega na lotérica, não tem nada. É só o prazer
2: mas
0: de ter
2: ganho.
0: O prazer de ganhar.
2: Senhora,
0: olha,
2: esse
0: ganhei.
2: É o meu bilhete,
0: esse é o meu bilhete premiado. Olha que legal.
2: A gente tá pensando nisso, mas
0: é verdade. 989-215989. Olha, tem uns áudios que eu nem ouvi aqui. Vamos ver o que tá rolando aqui. 989-215989. É melhor nem colocar. A gente coloca depois. Vamos de música. Não sei. Vai
2: é
0: saber
2: alguma coisa perigosa?
0: Não sei, Brasil. O pessoal tá metendo muito pau na seleção. Não sei. Daqui a pouquinho, o repórter
2: é
0: Lipe.
2: A mesa quadrada, meu.
0: Vamos de Doors. Depois a gente coloca o Lipe aí.

0: Tá aí, Sonda Pit, me adora. Vamos ouvir a galera, 989-215-989.
1: Fala, Cassu, fala, Carol, Thiago, bom dia.
0: Beleza, Mel?
1: O porteiro liga, não chegou sua encomenda.
0: Nossa, Mel.
2: Mas a pessoa desce e não pega nada.
1: É muito diferente de como já é o Brasil, né, meu? Não vem, quando vem não é a sua, tá errado. A gente já vive no placebo aqui já faz tempo já, né, galera?
0: É, meu.
1: Raposo travada, muita chuva agora aqui na região de Francisco Morato e Vivo Rock.
0: Quem nunca, né, Brasil?
2: A diferença é que aqui a gente paga.
0: É.
2: E aí desce e chega um tijolão.
0: Um tijolão.
2: Um leite condensado.
0: Total, esse é o Brasil. Falando nisso, seleção brasileira. Vamos ver aqui, ó.
3: Bom Cezão? Dia, Cadu. Bom dia, Carol.
0: Bom dia.
2: Bom dia.
3: Ô, Cadu, com essa parada aí de fazer as coisas aí... comprar e não comprar ao mesmo tempo, a gente podia fazer isso aí com a nossa seleção brasileira, né?
0: Concordo, meu.
3: Quando começar o jogo da seleção, coloca o jogo de na época de 94.
2: Aí, que bancada,
3: aí você vai ter certeza,
2: mano,
3: que o Brasil vai ganhar.
0: Isso.
3: Só assim pro Brasil ganhar, meu amigo. E viva o rock!
0: Aí você escolhe a cartelinha de placebo, Brasil. Tem 2002, tem 94. Que mais? Tem a Copa de 70 que é legal, 58, 62. Você escolhe.
2: 94, viu, Cadu?
0: Ah, põe a 2002 que foi mais legal.
2: A roupa que eu tava na final de 94.
0: Olha!
2: Na churrasqueira do meu prédio,
0: meu
2: lembrei,
0: Deus
2: lembrei
0: do céu. E foi ele, ele esteve lá. Assim que entrou no estádio, ele mandou um vídeo. Mandou o vídeo do gol de Marrocos, mandou o vídeo do gol do Brasil. Repórter Lipe.
2: Lipe!
4: Repórter Lipe!
2: Vamos ver a animação.
0: Vamos lá, Lipe!
5: Bom dia, Cadu, bom dia, Carol, aqui é o repórter Lipe. E hoje eu vou falar sobre a Copa do Mundo. Bora lá. Gente, eu tô aqui em Nova York, é a primeira vez que eu tô aqui em Nova York. E ontem eu fui pro jogo de Copa do Mundo, que é meu primeiro jogo de Copa do Mundo na minha vida também, que foi Brasil e Marrocos. 1-1 placar, meio meia boca, mas o jogo teve seus pontos positivos e seus pontos negativos. Os pontos positivos foi que aquele golaço do Vini Júnior, pra quem viu o jogo, nossa, meu Deus, jogar individual, driblou o zagueiro e bateu na mochecha do gol. E os pontos negativos foram que o Casemiro, ele não corria. Eu tava até atrás de um cara que ele pedia pro Casemiro correr o tempo inteiro, mas não adianta nada.
0: Não corria, né,
5: meu? É que o Paquetá, ele errava muito passe. Ele não tava jogando nada bem. Mas tudo bem, vamos pro próximo jogo contra o Haiti. E no outro jogo, pessoal, o Haiti, falando nele também, ele perdeu de 1-0 da Escócia. E agora a Escócia está em primeiro lugar do grupo com 3 pontos. Isso aí, Carol, vivo rock.
0: Isso aí, Brazil.
2: Lipe, obrigada.
0: Valeu,
2: olha,
0: Lipe,
2: no próximo jogo, meu, joga a ratazana barata no campo. Você vai ver se os jogadores não correm.
0: Vai jogar. E daqui a pouquinho temos mais comentários da Copa com o Zé Luiz.
2: Isso.
0: Daqui a pouquinho no Tour Rock Bola.
2: Show do intervalo.
0: É o show do intervalo.
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1: Só isso, Zé.
5: Bueno, bueno, bueno. Zé Luiz lhes diz, bom dia. Como oi, vocês Zé. Estão, Carol e Cadu?
1: Bem, Zé.
5: Uma linda segunda-feira. Choveu a madrugada toda por aqui.
1: Tá aqui também.
5: Aí também, né?
1: Isso.
5: Choveu, tá friozinho, mas estamos com Copa do Mundo, né? A Copa do Mundo finalmente começou. Tivemos esse final. É, isso. Tivemos esse final de semana já, e já teve goleada, né? Tipo, a Alemanha já tocou nosso coraçãozinho, metralhando o Curaçao 7-1.
6: Que legal.
5: Curaçao. Curaçao, nós sabemos o que significa isso.
1: Nossa, tá? Senhora.
5: Gol da Alemanha, né? Enfim, a Suécia também goleou, meteu 5-1 na Tunísia. Estados Unidos também goleou. E a vítima foi o nosso querido Paraguai. Para quê? Para levar goleada. Foi 4-1, tá? Estados Unidos atropelou. Aí a gente teve também outro sul-americano, Equador, perdendo de 1-0 para a Costa do Marfim. Tivemos o que eu acho até agora o melhor jogo da Copa, que foi Holanda 2. Japão 2, suboidez, né, Japão? Toma ligado, tô gostando mais. Foi muito legal, né, o jogo. E aí a gente teve nós, né? Eu acho...
6: Foi nós, Carol, conta pra nós como foi então, nós, é.
5: Foi muito ruim, né? Mas eu considero normal. É, eu tava com medo do Brasil perder antes do jogo.
1: Porque eu também tava.
5: Eu acho que hoje... É, eu acho que hoje o futebol de Marrocos... é superior, a equipe deles é mais entrosada e tal, e joga melhor. A gente tá em sexto no ranking da FIFA e eles em sétimo. Então eu fiquei com receio de perder. Então, olhando o copo cheio, não perdemos. Olhando o copo vazio, não jogamos nada. E detalhe, eu tava assistindo em família. Eu, Manuela, Catarina, minhas filhas, né, Juninho, Rafa, todo mundo. Aí, a hora que aparece o time entrando em campo, alguém comenta, acho que foi a Manuela, que nem entende de futebol, falou, meu, mas dá pra ver nos olhinhos desse Casimiro que ele tá morrendo de medo.
6: O Casimiro
5: e foi um horror.
6: Tava, né? Ele tava borrado.
5: Esquisitão.
6: Borrado.
5: Tava. Jogou muito mal o Casimiro, jogou mal o Paquetá e jogou mal a seleção inteira, né? Estreia é complicado, não é tão simples assim. Eu sempre falei que para mim os favoritos são, né? Continuam sendo Espanha, Argentina e França. É, as surpresas poderiam ser Holanda, Japão e Portugal. E o Brasil, só se a gente conseguisse, nesse período da primeira fase, unir o pessoal e fazer daquilo... um time, porque nós temos jogadores de bons para muito bons, nenhum craque, mas não temos uma equipe, né? Um time, não se formou isso. Mas dá tempo ainda, né? A notícia não tão ruim é que, por exemplo, a Escócia está na frente, mas a gente ainda pega a Escócia, né? E a gente ainda pega o Egito. Teria que aplicar uma goleada no Egito e um 1-0 em cima da Escócia já estava muito bom.
1: Haiti,
5: o que eu falei? Isso. Suécia?
1: Egito.
5: Egito.
1: É.
5: Bom, enfim, né?
1: Tá ali também, né?
5: E isso é um numa parte do mundo, outro em outra parte do planeta, mas tudo bem, né? Hoje estreiam Espanha, estreia Uruguai, amanhã estreia Argentina, estreia a França. Eu gosto muito de Copa do Mundo. Ontem, domingo, eu não fiz nada a não ser ficar em frente à TV assistindo aos jogos, né? Vamos ver se a coisa melhora. Eu não tenho o Brasil como favorito, mas vai que, né? Às vezes começa muito mal, se une e a coisa dá certo depois. Vamos torcer, próximo jogo, sexta-feira, é o jogo ou você vai para um boteco ou você fica em casa, porque é às 9:30 da noite, tá?
6: Isso. Ou você vai dormir,
5: então,
6: né?
5: Sexta-feira.
1: A Carol vai dormir. A Carol vai dormir. É, Carol.
5: Carol, eu passo.

0: Isso aí, Blink-182, aqui no Jornal 89. Ouvi a galera mandando seu recado aí do trânsito. Vamos ouvir.
1: Bom dia, Cadu. Bom dia, Carol.
0: Bom dia.
1: Fernão aí, Dias, meu. O colega falou que tinha um carro capotado depois do túnel. Tem outro antes do túnel que deitou pra dormir. Ixi. Acho que por causa dessa chuva, né?
0: Estão com sono. Então,
1: é no quilômetro 74 da Fernão Dias, antes do túnel. Tem outro acidente.
0: Tá bom.
1: Segundou e vivo rock.
2: O Caduzilhos. Ah. Ó, rolou uma falha na rede aérea da linha 10 turquesa da CPT Osso. É. Tá causando lentidão e paralisando os trens da Grande São Paulo desde as 7 da manhã, viu?
0: Meu Deus.
2: Você que vai utilizar aí a Estação Santo André, vai até São Caetano, evita beirando.
0: Evita beirando
2: porque
0: total.
2: Tá leve.
0: Vamos lá, quem mais? 989-215-989.
3: Bom dia, Cadu. Bom dia, Carol.
0: E aí?
3: Esse esquema aí de comprar e não receber tá igual o pediu, trocou. Pediu, trocou.
0: É isso.
3: E viu o rock. É aqui é o Sadraque do Barriga de Aço.
0: Ô, grande Barriga de Aço. Valeu. Barriga de Aço.
2: Você é Barriga de Aço também.
0: Total, Cadu. Meu. É, vamos falar agora de economia.
4: Economia.
2: É, gente, mudar de assunto um pouco, né? Ficar falando de Copa, a seleção brasileira tá ruim. Vamos falar aqui o índice de preços ao consumidor amplo, que é considerada a inflação oficial do país, subiu em maio.
0: Caramba,
2: segundo
0: hein?
2: Dados do IBGE. Tchã! Nojento! Subiu 0,58% em maio. Já a inflação acumulada aí nos últimos 12 meses subiu também. 4,72%, claro, impulsionada pela forte alta dos ali, dos RAM.
0: Rangimentos, malandro, é isso.
2: Rangimentos, alimentos com rangos.
0: Isso. Os rangimentos consumidos em casa subiram 1,63%. Pessoal comendo muito aí, hein? Registrando a maior alta para o mês de maio desde 2008. Com destaque para a batata inglesa. Ô, louco.
2: Segura. Cadu, os alimentos consumidos em casa, subiram, não é que aumentou o consumo em casa, aumentou o preço da comida.
0: Eu tô ligado,
2: que você come em
0: mas
2: casa.
0: Aumentou o consumo também na barriguinha de aço, malandro. Isso aí.
2: É só isso.
0: Olha, os grupos de habitação e saúde também pressionaram o índice, com destaque para o aumento de 3,67% na conta de energia elétrica residencial. É nova.
2: Rapaz, tô com duas contas de luz atrasada.
0: Vai cortar.
2: A terceira faz tchananana.
0: Eu tô achando que você faz de propósito isso pra não participar do jornal. Corta a luz, você não aparece.
2: Não, me dá uma preguiça de pagar.
0: Aí,
2: mas a terceira
0: não
2: faz tchananana, melhor
0: tá sem luz, não entra no ar, né? Tô ligado.
2: É isso. É
0: o
2: isso.
0: Setor de transportes foi o único a registrar queda de 0,46% em maio, puxado pela redução de 1,93% no preço dos combustíveis. É isso. Vamos lá, né, Brasil? Vamos seguindo. Esse é o Brasil que a gente gosta. Vamos lá.
2: Meu, já sei. 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
0: 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Vamos de Elvis Presley é o rei do rock fazendo a saideira do The Journal.

0: Tá aí, que saideira, hein? Elvis Presley encerrando o Jornal 89 de hoje. Carol Góes com sono, mas amanhã você está bem...
1: Não tô com sono, não.
0: Vai ter que estar bem espertinha.
1: Não tô com sono, não. Tô com tosse.
0: Espertinha.
1: Tô com muita tosse. Eu não sei como eu não consegui. Ó, 8 horas e 56 minutos. Ótima semana pra gente. Caduzilhos. Daqui a pouquinho aí, a 1 da tarde, Espanha e Nabu Verde.
0: Eu vou assistir esse jogo aí logo mais, certo, Brasil? Então voltamos amanhã, a partir das 7 horas da matina, com o The Journal.
1: Beijo,
0: valeu. Aquela beijoca. Aquela bitoquinha.
1: Aquela beijoquinha.
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2: Este é o Me Poupe 89, ao vivo diretamente dos estúdios da Rádio Rock. Em São Paulo, eu sou Natália Arcuri, fundadora da Me Poupe. A pessoa que trabalha para desfuder a sua vida financeira. E aqui comigo, ele, que será o personagem. Ele que trará suas histórias para este programa, porque já caiu em muitas ciladas e pegadinhas. Yuri Danca!
4: Aê! Sai de palmas, por favor!
3: Obrigado.
2: Maravilhoso. Boa. Boa. E ele que vai trazer a sua sapiência, sabedoria econômica para este programa, Cadu Previeiro.
4: Obrigado, grande Cadu Previeiro.
3: Isso aí, muito obrigado.
2: Você que está me escutando neste momento, me faça um favor, tire o gerente, o agente autônomo, o consultor financeiro, o dono de banco, a sócia de banco. Tira essas pessoas da sala. Pode tirar, Cadu.
3: Pode tirar. Vamos tirar todo mundo daqui. Vamos tirar agora.
2: E de preferência, tira o dono da rádio também.
4: Ah, meu Deus.
2: É melhor ele não escutar. Digamos que hoje vamos revelar verdades do sistema financeiro.
3: Ah, não.
2: Não vai sobrar pedra sobre pedra, talvez não sobre nem mesmo este programa. Mentira.
4: Mas basicamente é o que você faz sempre.
2: É verdade, mentira, que essa rádio a gente tem liberdade. Eu quero dizer, inclusive, que este programa não representa a opinião da Rádio Rock.
3: Sim.
2: Isso aqui é a minha opinião, este é um programa livre, não tem nada a ver com nenhum outro programa.
4: O programa livre é do Serginho Grosso, mas esse daqui
2: esse
4: é o Me Poupe 89.
2: Programa autônomo. Isso. O que não significa que a gente não vai revelar a verdade de alguns agentes autônomos. Quer dizer também que existem muitos profissionais excelentes.
3: Concordo.
2: E que não fazem isso com seus clientes, que atuam com a verdade e com o que é melhor para o cliente, não necessariamente o que é melhor para o banco, para a corretora. Então aqui a gente vai fazer inclusive uma separação dos bons profissionais, dos profissionais que fazem o que os bancos exigem que eles façam. Porque inclusive tem muitos profissionais que se não venderem aquilo que lhes é obrigado vender, eles vão ser demitidos. É. E o banco não vai lucrar e eles vão perder o emprego. Então no programa de hoje eu vou revelar como os bancos, corretoras, consultorias, como é que chama? Escritórios de agentes autônomos que estão ali conectados com algumas corretoras de valores grandes, algumas que têm duas letras. Não é verdade? Algumas que têm duas letras.
3: Algumas que têm duas letras?
2: Outras que têm três letras. Corretoras, bancos, etc. Ganham dinheiro às custas da sua ignorância. Então, se você fala, não, eu tenho uma grana lá com aquela corretora, tal. Mas é quem que te atende? Ah, não, ele coloca lá meu dinheiro, ela coloca lá meu dinheiro. Nem sei direito o que ela tá fazendo, mas ele disse que é melhor do que poupança. Será? A gente vai descobrir no programa de hoje, porque eu trouxe pra cá sete verdades inconvenientes, sete maneiras que corretoras, bancos, consultorias, escritórios ganham. E você nem sabe.
4: Vamos fazer mensagem de áudio, Nath?
2: Vamos,
4: ó. Olá. Então você vai mandar no 989-215989. O que que a galera manda hoje?
2: Ah, eu quero saber histórias, tipo, quando foi que você descobriu uma pegadinha, assim? Por exemplo, eu tava fazendo a pesquisa pra esse programa e vi que tem uma corretora de valores enorme. Tá falando assim porque, tipo, sujou?
4: Não.
2: Tá. Uma corretora de valores enorme oferecendo 150% do CDI. Você abre o site dela hoje, tá lá, 150% do CDI. Você fala, caramba! Eu, quando a pessoa já sabe o que é CDI, né? Ela fala, pô, 150% do CDI é muita coisa. Mas sabe com quais restrições? Você tem que investir no mínimo 20 mil reais e este CDB vale por 2 meses.
4: Ah, é só 2 meses.
2: É. Aí o cliente entra, a pessoa já se sente pobre, às vezes, poxa, perdi essa oportunidade, não tenho 20 mil reais. Mas tá tudo bem, gente, porque valia só por 2 meses mesmo. E aí ele já te captou como cliente, o dinheiro fica lá só 2 meses rendendo, depois já cai na sua conta. E sabe o que acontece quando você tem o dinheiro que ele fica lá na conta, que inclusive é um dos segredos do sistema financeiro pra fazer muito dinheiro às suas custas? o dinheiro que fica parado na conta da corretora, eles investem pra eles. Então fica na conta da corretora, você não ganha nada, mas a corretora tá ganhando, porque ela investe o seu dinheiro e fica com o lucro do seu dinheiro.
4: Eu tinha capitalização.
3: Mas é. Não, você veja bem, senhor. Isso aqui você junta dinheiro. E eu vi vantagem pelo fato de você colocar. E é um dinheiro que eu não mexia, porque eu falei, pô, eu vou guardar mais dinheiro que eu não tava guardando naquele momento, eu vou guardar. E ainda tem o sorteio.
2: Uau!
3: Aí eu falei, não, pô, esse sorteio, vai que eu, mano, vai que eu nasci com o bagulho virado pra lua e eu seja o sorteado
2: da
3: vez.
2: Não é verdade? Pois bem, então é assim que muitos bancos. Então eu quero que você conte pra mim pegadinhas que você descobriu que caiu. Ou se você tiver em dúvida se é ou não é uma pegadinha, pode mandar pra cá também, porque. Eu vou explicar, né, que parte dessa trama do sistema financeiro é te manter na ignorância. Porque se você se mantém na ignorância, como é que você vai saber que caiu numa pegadinha?
3: Você
2: não sabe.
3: Não sabe.
2: Então assim, se prepare, porque o programa de hoje vai mostrar o quão trouxa você é. Até às 10 da manhã, uma pancadaria de verdades, mas pelo menos... Quando você sai da ignorância, é que a riqueza pode entrar na sua vida.
4: Ô, DJ Cadu, onde a galera manda a mensagem de áudio, as pegadinhas, onde já caiu, deixa de cair?
3: As pegadinhas financeiras, você pode mandar no 989-215989.
4: Então manda aí 989-215989. Qual dessas pegadinhas que você já caiu? E se você não sabe,
3: aprender,
4: manda pra gente também descobrir, porque eu também não sei, é a Natália que vai falar.

0: Estamos de volta com o Me Poupe 89, hoje revelando os segredos por trás do mercado financeiro. Fica nesse programa até o final, porque certamente você vai ficar chocada!
1: Chocada!
0: Meu Deus. Chocada.
1: Cê
0: certo?
1: Tá bem?
0: Já temos histórias?
1: Já temos.
0: Bora,
1: a última aí, Cadu, é de baixo, Qual que é o nosso WhatsApp, Cadu?
2: 989-2159-89.
1: É pra você mandar pegadinha. Se você não sabe ainda o que é pra pegadinha, manda. A gente tenta acertar o bagulho aí, vai.
3: Bom dia, Nath. Bom dia, Cadu. Bom dia, pessoal. Meu nome é Rafael.
1: Oi, Rafa.
3: Motorista de APP aqui de Pirituba.
0: E aí, Rafael?
3: Eu trabalhei uma vez numa empresa, e o banco abriu uma conta salário pra mim, disse que não teria taxa, e assim que eu me desligasse da empresa, minha conta fecharia automaticamente. Cinco, seis anos depois, eu já trabalhando numa outra empresa há bastante tempo, comecei a receber correspondências de cobrança.
0: Olha!
3: Na época, isso aí, sei lá, 2007, 2008... tive que pagar quase R$600 pro banco.
0: Caramba.
3: Porque eu não fechei a conta e foi comendo as taxas, juros sobre juros.
0: Putz.
3: E meu nome foi para no SPC.
0: Caramba.
3: Pagar, não teve pra onde correr, não.
0: Yuri, um tem uma história parecida. Abraço. Valeu.
1: Aconteceu exatamente igual comigo. Eu tinha uma conta que minha mãe tinha feito lá no banco. Desde que eu nasci, quando você ficar mais velho, você usa o dinheiro aí. Aí fui pegar o dinheiro, fui casar, fui fazer os bagulhos, vou pegar o dinheiro. Beleza, aí quando eu fiz a... cheguei lá no banco, né, olha, uma conta muito velha e tal, não sei o que lá, essa conta não é mais válida, o dinheiro tá aí, vai ser seu e tal, mas ela não é mais válida, você vai ter que abrir uma nova conta pra você poder movimentar ela, do jeito que tá aí você não consegue movimentar, então eu fiz a prova de que eu era eu, aí abri a conta lá pra a nova conta, porque era uma poupança, né,
0: sei.
1: Fiz a nova conta, tá, beleza. Aí, beleza, passou o dinheiro pra essa nova poupança, tá bom. Aí passou uns meses assim, chega uma cobrança em casa. Nossa, que cobrança é essa? Quando ele abriu a conta, ele fez aquele casadinho. Conta corrente, conta poupança. Só que a conta corrente cobra taxa. Eu não tinha dinheiro lá, eu tinha tirado dinheiro.
0: Ah!
1: Ficou cobrando, cobrando, cobrando. Aí começaram a me cobrar por R$6 negativos lá, que ficou lá, porque eu tava comendo a taxa do
0: banco. Caramba, gente.
1: Só que aí, assim, foi o famoso gerente querendo abrir o bagulho, porque era só pra abrir uma nova poupança, porque eu entendo, era mais moderna, sei lá, o número já não batia mais com os números atuais, essas coisas assim. E aí ficou me cobrando porque...
0: E por falta de informação. Também, porque você não sabia que a outra conta ia te cobrar uma taxa.
1: Eu não sabia que tinha uma conta corrente vinculada.
0: Nossa
1: senhora. Eu não sabia que existia conta corrente vinculada.
0: Então vamos lá. No programa de hoje eu vou revelar, no mínimo, 5 maneiras que os bancos, que o mercado financeiro tem de ganhar dinheiro sobre você.
1: Boa.
0: Acho que a primeira delas, e a mais conhecida, é o ciclo da dívida, né? Como é que os bancos lucram com os desorganizados? Então, assim, a maioria das receitas dos bancos, né? Porque que os bancos são algumas das empresas mais lucrativas do Brasil, principalmente? Porque eles pegam dinheiro emprestado a uma taxa de juro muito baixa e emprestam esse dinheiro a uma taxa de juro muito, muito alta. Mesmo quando a taxa de juros no Brasil chegou tipo a 5%, os bancos continuaram emprestando dinheiro a 40%, 100%, 300% ao ano. Então, ainda que a taxa de juros no Brasil baixe, os bancos continuam cobrando taxas de juros muito, muito altas. Outra coisa... exemplo real isso aqui, tá? 2024, taxa de juros do Brasil estava ali perto de 10%. E o banco cobrando no rotativo 400% ao ano. Então, assim, quanto mais desinformado é o cliente, mais o banco ganha. Assim como o Yuri. A desinformação, né, a informação que ele não tinha, é de uma conta corrente que cobrava tarifa. Que hoje em dia não tem nem mais por que você pagar tarifa bancária, sendo que tem tantos bancos que não te cobram tarifa, mesmo os bancões. Aliás, se o bancão te cobra tarifa, fala, não, você só consegue ter essa taxa de juro no seu financiamento se você fizer esta outra conta que tem uma tarifa. Isso aí é venda casada. Isso não pode, tá? Isso não é permitido. Aí tem uma outra questão. Educação financeira, só aquela que estiver fora dos bancos. quantos e quantos bancos oferecem, tipo, uma educação financeira lá dentro. Se você entrar no portal do banco mesmo, aí tem lá a página de educação financeira do banco Yuri, por exemplo. Vai ler o que tá ali dentro. Ele te incentiva a deixar o dinheiro na poupança. Ah, ele fala, tô fazendo meu papel. Eu tô falando pra pessoa não se endividar por qualquer coisa. Eu tô falando pra pessoa poupar. Sim, mas poupar num dos piores produtos de investimento que existe, que é a poupança. Ou falando pra você fazer uma carta de consórcio pra realizar o sonho da casa própria da sua filha, do seu filho, ou o seu próprio, ou fazer uma carta de consórcio pra comprar o teu carro. É claro que isso é ótimo pro banco, mas não para quem está fazendo aquela carta de consórcio daquela maneira. Então, assim, o banco nunca vai te ensinar a realizar os seus sonhos da maneira onde o seu dinheiro trabalha para você e não para ele. Ele sempre vai falar para você que a melhor maneira de você realizar o seu sonho é através dos produtos que eu tenho para você. E é por isso que ele não quer te educar de verdade financeiramente. Ele vai te dar uma educação financeira meia boca. É a mesma coisa que pedir para uma fábrica de doces falar sobre alimentação saudável.
2: É.
0: Você já imaginou isso, Cadu?
2: Já.
0: Uma doceria falando sobre alimentação saudável.
2: Não rola.
0: Ah, claro. Não. Você pode comer, em vez de comer, tipo, 10 bombas de chocolate, você pode comer apenas uma rosquinha. Não é verdade? Tem mais áudio aí, Yuri?
1: Tem mais áudio. Bora ouvir. 989-2899. É, se já caiu em pegadinha, você quer saber se é uma pegadinha. Quem já mandou, Cadu?
2: Vamos lá, ouve de cima ou de baixo? Então baixo. Faz de baixo, vamos ouvir aqui.
4: Bom dia, aqui é Edna de Barueri.
5: Edna.
4: Eu caí na capitalização também, igual o Yuri. Eu queria saber, eu já paguei 10 parcelas, fiz um plano de 36 de 100 reais, que ódio. Queria saber se compensa eu resgatar e passar a aplicar na minha previdência, tem uma previdência antiga, ou é melhor eu esperar os 36 meses para não perder mais dinheiro?
1: Outro gato.
0: Pois Caio. Tem duas coisas muito importantes aqui nessa pergunta. A primeira é o título de capitalização. Não façam. Você não tem mais nem... porque antes a gente tinha pelo menos o Silvio Santos, né? Você fazia a telecena, aí, né, tal, se tudo desse muito errado, pelo menos você ainda tinha uma chance de conhecer o Silvio, ganhar um prêmio, aquela coisa toda, né? Sim. Mas é um valor baixinho e tal. E, gente, capitalização não serve pra muita coisa, além de dar dinheiro pros bancos e de deixar o seu gerente feliz porque ele bateu a meta dele naquele mês. Pra você mesma, não faz o menor sentido. Se é pra você poupar e juntar dinheiro, que seja num lugar que realmente o dinheiro trabalha pra você e vença da inflação. Porque ele pode até falar assim, não, mas a carta, né, do título de título de capitalização é corrigido, tem uma correção. Se tem uma correção pela inflação, que é muito difícil, tem também uma taxa do outro lado, uma taxa de administração, e esse dinheiro não vai vencer a inflação, ele não vai trabalhar para você. Então agora você tem que avaliar quanto dinheiro você vai perder se você tirar esse dinheiro antes. Se você for perder mais do que o valor da aplicação que você consegue fazer, deixa esse dinheiro lá. Agora, se ainda valer a pena você tirar essa grana e aplicar esse dinheiro, aí faça isso. Só de maneira alguma coloque mais dinheiro novo. Para de colocar dinheiro novo, tá? A segunda coisa é, vale a pena tirar de lá e colocar na minha previdência antiga? Previdência e antiga, na mesma palavra, já me dá o quê? Um congelamento da carótida.
2: Nossa senhora.
0: Sério, a minha artéria chega a congelar. Tipo, ela fala, ai meu Deus!
1: Como que ela fala?
0: Ai meu Deus! Não é que todas as previdências privadas sejam ruins, mas a maioria é. A maioria das previdências privadas não é o melhor lugar para você investir o seu dinheiro e nem de longe deveria ser o único lugar para você investir o seu dinheiro. Então hoje, com a taxa de juros do jeito que tá, tem investimentos infinitamente melhores do que qualquer poupança. Eu afirmo isso com convicção. 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Não tem nenhum banco por trás, nenhuma corretora investindo, né, na gente. É conhecimento feito para você usar o sistema a seu favor e não ser usado pelo sistema. A gente vai de música. É. E na volta vou revelar aquela coisa tipo, ah, eu não pago nada na minha corretora. Não, minha corretora é de graça. Ah, não, eu não pago nada pra investir no meu banco. Será? No próximo bloco, depois da música.
1: Ó, vai mandando seu áudio pra gente pra onde, Cadu?
2: 989-2159-89.
1: Pegadinha que já caiu, ou você não sabe se tá caindo ou não, manda aí, DJ Cadu, que tem de música nessa segunda-feira, dia 5 de maio.
2: Not Bandies, Overcome.
1: Ó, essa bonita, essa música, vai.
2: Ouve agora.

0: Estamos de volta com Me Poupe 89, deixando muita gente de cabelo em pé. Temos algumas pessoas revoltadas mandando áudio para este programa.
1: Manda esse último aí que, pro nosso WhatsApp, que é o 989-2159.
2: Vou mandar agora aqui, vamos lá.
3: Bom dia, Natália, DJ Cadu.
0: E aí?
3: Bom dia, 89.
0: Bom dia.
3: Passando aqui só para comentar que não caí nenhuma cilada ainda.
0: Maravilhoso.
3: Porque tenho mais medo do que segurança para investir. Primeiro porque não temos grana, mas essas armadilhas que vocês vão falar hoje são uma das coisas que me deixam inseguro para começar. Porque é tanta oportunidade, tantas corretoras, que a gente fica com medo de qual que vai ser mais séria, qual é menos séria. E aí, claro, como a Natália falou, tem que estar por dentro, tem que estudar, tem que se preparar. Mas aí você tá com a grana, mas por onde começar? Por
0: tá
3: onde abrir
0: grana.
3: A conta?
0: Tá com a grana.
3: Dá medo. Tá qual é a mais séria? É isso aí.
0: Boa.
3: Tema excelente, que é o Marcel Barueri. Vamos pra cima, Rádio Rock.
0: Vamos pra cima, Marcel.
1: Rock, Marcel.
0: Lembrando que assim, nesse programa, eu vou revelar essas pegadinhas, mas também vou dar a sugestão do que fazer pra desviar desses buracos do caminho,
1: é,
0: tá?
1: Mas vai dando uns passinhos aí, meu querido, senão você não começa
0: E lembrando que o conhecimento é a melhor ferramenta pra você driblar as pegadinhas. Quando eu conheço, eu não caio. De novo, é usar o sistema a nosso favor. O sistema tá aí. É tipo aquela, como é que fala? Ah, o golpe tá aí, tá, cai quem quer. Mas dentro deste mesmo sistema é que estão as ferramentas pra você enriquecer. Acontece que você não sabe como usar o sistema para enriquecer. O sistema financeiro hoje, para o público leigo, é como você dar uma faca para uma criança. Ela provavelmente vai fazer um estrago com aquilo. Mas e se você ensiná-la a usar aquele objeto da maneira correta? Imagina ela fazendo um sashimi pra você, fazendo arte com aquilo. Então é importante entender que o sistema financeiro é uma ferramenta. Acontece que hoje só uma ponta sabe usar. E ela usa isso tirando dinheiro de você. No momento em que você entender que você pode usar o sistema financeiro para fazer dinheiro pra você, que foi o que eu entendi lá pelos meus 20 anos, entendi muito cedo, graças ao bom Deus, aí você começa a usar o sistema a seu favor. Então, outra coisa que acontece são as corretoras gratuitas. Todas as corretoras são gratuitas. Todos os bancos hoje em dia são gratuitos. É muito difícil um banco cobrar tarifa de qualquer tipo. E se você está pagando tarifa, desculpa, mas você é trouxa. Não precisa pagar tarifa para banco. Mas as corretoras, todas são gratuitas. E elas falam: não te cobro nada para você investir seu dinheiro aqui. Nada, meu óvulo.
1: Meu Deus, Natália.
0: Quando você investe numa corretora, e de novo, não tô dizendo que todas as corretoras são ruins, mas todas operam dessa maneira porque é assim que elas ganham dinheiro. Mas algumas, digamos que elas são muito mais sacanas. Não muito mais sacanas, mas elas são mais ardilosas.
1: Ui.
0: Nenhuma corretora é sacana. Elas só fazem a parte delas de ganhar dinheiro, gente. Você é que não tem conhecimento suficiente. Então vamos lá, como é que as corretoras ganham dinheiro? As corretoras são grandes distribuidores de produtos financeiros. Então, por exemplo, Cadu, como é que um supermercado ganha dinheiro?
2: Com a venda dos produtos.
0: É, venda dos produtos, mas ele compra por um preço, certo?
2: Ele compra mais barato e vende mais caro.
0: E vende mais caro.
2: Claro.
0: Como que as corretoras ganham dinheiro? Elas vendem investimentos. Elas compram barato e vendem mais caro. Exatamente assim. Mas é, para as corretoras, é como se fosse sempre uma consignação. Eu tenho lá um CDB do Banco Cadu. Lembrando que as corretoras de valores, elas são grandes supermercados de investimentos. Ao contrário do banco, que normalmente tem um CDB só dele próprio. Então, o Banco Cadu tem um CDB do Banco Cadu. Ele tem vários CDBs do Banco Cadu. Então vai ter o CDB do Banco Cadu que vai pagar 80% do CDI. CDB do Banco Cadu que vai pagar 95% do CDI. Já na corretora Yuri, ele tem CDB do Banco NAT que está pagando 120% do CDI. Tem o CDB do Banco 89 que está pagando 110% do CDI. Entendeu a diferença?
2: Entendi.
0: Banco Cadu só oferece CDB do Banco Cadu. Corretora Yuri oferece CDBs de vários bancos distintos. Mas, apesar dele oferecer CDBs de bancos distintos, o Banco NAT está oferecendo para o Yuri, ó, eu te pago 3% sobre tudo que você conseguir, hein? Mas eu vou te dar aqui um CDB a 110% do CDI. Aí, que não necessariamente é o melhor. Mas aí o Yuri, porque ele quer ganhar mais dinheiro, ele vai mostrar para os clientes dele muito mais aquele investimento. Então, essa é uma maneira. Então, você ganha uma comissão para fundos de investimento. Isso é muito mais frequente. E tem outra coisa que é chamado spread da corretora de valores. Que é o spread? A corretora do Banco Nat falou: Yuri, eu tô precisando pegar dinheiro emprestado e eu sei que você tem aí 1 milhão de clientes. Meu CDB, eu vou pegar dinheiro emprestado dos seus clientes a 115% do CDI. É isso que eu tô disposta a pagar aqui hoje para você. Eu preciso pegar dinheiro emprestado. Por que que o Banco Nat precisa pegar dinheiro emprestado? Porque eu vou emprestar dinheiro a 80% ao ano, a tipo 900% do CDI. Tá? Então eu vou emprestar 900% do CDI e vou pegar emprestado a 120% do CDI dos clientes da corretora Yuri. Que a corretora Yuri vai fazer? Olha, clientes, eu tenho um CDB incrível pagando 105% do CDI. Então ele ficou com ali 0,15 do CDI para ele. Isso é o spread. Mas Nath, isso está errado? Não, isso não está errado. Acontece que pode ser que o banco a corretora do Yuri vai me oferecer esse tal de CDB do Banco Nat a 105% do CDI e a corretora Gato vai oferecer o mesmo CDB a 110% do CDI, sendo que ela vai aceitar ficar só com 0,10.
2: Sim.
0: Então, é assim que você cai em algumas pegadinhas. Não é que a corretora tá te enganando. Não, é a mesma coisa de um supermercado. Acontece que a gente tá muito mais acostumado a pesquisar preço de amaciante. A gente não está acostumado a pesquisar preço de investimento. Acontece que, por conta dos juros compostos, no longo prazo, esta pequena diferença, e depois da próxima música eu vou fazer um cálculo para você, essa pequena diferença de 0,15, 0,20 em 10, 20 anos, pode significar dezenas de milhares de reais que você deixou na mão do banco da corretora. Deu pra entender?
2: Deu.
0: Tá. Vamos ouvir o áudio?
1: Vamos ouvir mais um áudio e daqui a pouquinho, aí depois a gente vai de música na sequência, tá bom?
2: Vamos lá.
1: Nosso WhatsApp, Cadu.
2: 989-215989.
4: Bom dia. Fala, Nath, sua linda, tudo bom? Bom dia. Bom dia, Yuri, bom dia, galera 89.
2: Bom dia.
4: Ó, aproveitando o tema de hoje.
0: Ui,
4: aí,
0: pode
4: eu
0: falar.
4: Tive uma oportunidade semana passada, minha gerente me ligou do banco.
0: Olha, oportunidade, hein?
4: Me falando pra poder investir numa COI de ouro.
0: Ui.
4: Tá, com vencimento pra 2030. Eu hoje não tenho dinheiro pra poder investir do meu bolso, mas eu tenho um dinheiro aplicado numa CDB, tá? Com liquidez diária, que pra mim rende pouco.
0: Você
4: acha uma boa eu tirar esse dinheiro de lá e investir nessa COI?
0: Olha, existem COIs bons?
2: Uai.
0: Existem. São raros? São. Eu mesma, na minha carteira de investidora, pelo incrível que pareça, o top 2 da minha carteira é um COI.
1: Sério?
0: 80% no ano.
1: No.
0: Né?
1: No.
0: É. Mas assim, é difícil. Eu peguei um dos bons, porque assim, infelizmente...
1: Ah, eu já peguei um, quebrou.
0: É, enfim. Infelizmente, alguns agentes do mercado fizeram produtos do tipo COI muito ruins para os investidores e ganharam muito dinheiro em cima desses produtos muito ruins. Mas aí que tá, quando a gente meio que demoniza o produto e não quem fez o produto, já meio que para dar errado e ganhar dinheiro, entendeu? Então, para eu saber se esse COI que ele tá falando vale a pena mesmo, eu precisaria de mais informações, porque o COI é um... Como é que é? Certificado de operações estruturadas. É, e aí o banco faz a estruturação, a corretora, né? Faz a estruturação daquele produto e diz assim: ah, se o ouro aumentar 20%, você ganha 20%. Se o ouro cair até 10%, você ganha 20%. E se o ouro não render nada, se perder, enfim, meio que assim, ah, você não vai perder nenhum dinheiro, ainda que o ouro caia. Mas então, é por isso, teria que entender quais são as variáveis desse COE que ofereceram para ele. E outra, o dinheiro fica preso. Tá num CDB de liquidez diária seu dinheiro hoje. No COE não vai dar para tirar fácil assim, não.
1: Aí.
0: Então, esse é o cuidado que você tem que tomar. Vamos de música?
1: Vamos de música! Vamos.
0: E eu quero continuar escutando. Você tem dúvida se é pegadinha ou não? Ou você caiu numa pegadinha, numa selada? Pô, Nath, meu gerente me ofereceu um CDB de 100% CDI, falando que era a melhor coisa que tinha. E aí eu vi na outra corretora que tinha 130% do CDI. Pode isso? Pode. Ah, não. Vamos lá, pode mandar mensagem de áudio pra cá.

0: Estamos de volta com o Me Poupe 89 hoje. Estamos levando o sistema financeiro à loucura. Então a gente está explicando aqui como é que os bancos e corretoras ganham dinheiro, e nada contra os bancos, nada contra as corretoras, mas é importante que as pessoas que estão usando o sistema financeiro deixem de ser usadas por ele. E a ignorância, a falta de educação financeira colabora para esse ciclo vicioso. Então a ideia deste programa é, pelo menos para aqueles que estão escutando aqui na rádio e aqui no meu Instagram, inclusive vou deixar essa live salva, se você quiser depois escutar na íntegra, pode entrar no meu Instagram, @NataliaArcuri, com TH, Natália Arcuri. Vou deixar essa live salva até para você compartilhar com outras pessoas. Temos mensagem de áudio?
1: Temos sim, nosso WhatsApp é 989-215-989. Quem já mandou bom dia?
2: Vamos ouvir.
3: Bom dia, Nath. Bom dia. Bom dia, Cadu.
2: Bom dia.
3: Bom dia, Yuri. Aqui é a Mari, de São Paulo. Nath, acho que eu caí nesse que você contou, viu? Do CDI de 150%. Eu fiz, mas também, depois que ele venceu, eu já reinvesti, já tá no Tesouro Direto, já fiz um investimento pro meu filho, de 9 meses, já coloquei no Educa Mais, então não vai ficar parado lá não na conta, tá bom? Mas eu quis aproveitar a oportunidade, que na época eu tava com essa grana, e fiz o investimento. Mesmo por 2 meses, achei que valia a pena. Um beijo pra vocês.
2: Beijo.
0: Ufa, valeu. Alguém que descobriu que estava na pegadinha, teve o lampejo do conhecimento e agora está fazendo dinheiro trabalhar pra ela. Tem mais?
1: Tem mais, tem mais. Nosso
2: vamos
1: WhatsApp, Cadu,
2: vai. Vamos ouvir.
4: Bom dia, Natália. Bom,
0: bom dia,
4: pessoal do 89. Sou o Bruno aqui da Zona Leste.
0: E aí, Bruno Zeri?
4: Tem uma conta no PicPay, ela rende R$1,05, R$1,10, dependendo do dia, aí tem uma variação.
0: Tá.
4: Eu tenho na faixa de quase R$3.000 lá investido, né? Deixado guardadinho.
0: Essa
4: ali.
0: Conta é essa, mano.
4: Isso daí é uma pegadinha da PicPay, é um bom investimento ou não? Vocês conseguem me dar um auxílio?
1: Pegadinha não, mas se é bom
0: investimento. Ele podia falar pra gente só, tipo, quanto que rende do CDI? Será que tem essa informação no PicPay? Porque fazer essa conta a essa hora, meu amigo, eu não sou boa de matemática, eu sou boa de dinheiro. É sério, porque as pessoas acham que eu sou de exatas, não, eu sou de humanas e eu tenho calculadoras para fazer esse tipo de conta. E a gente não vai ter esse tempo pra fazer essa conta aqui. Então, se você puder me mandar quantos por cento do CDI tá rendendo o PicPay, o que eu sei é que o PicPay rende ali perto de 110, 120% do CDI. O que para uma conta dessas remuneradas que rende diariamente, que você pode tirar a qualquer momento, é excelente, tá? E o dinheiro tá seguro lá.
2: Ok, boa.
0: Temos mais uma mensagem?
1: Não, agora não.
0: Não, agora não? Então vamos lá. Outra grande sacada dos bancos, de como os bancos ganham dinheiro sobre você. Lembrando que um dos melhores negócios para você ter no Brasil é ter um banco. Ah, Nath, como é que eu faço para enriquecer? Vai ter um banco. É tão simples quanto isso. Tem um banco, pega um bom investidor, um bom fundo de investimentos, paga para ter cliente. Aliás, eu vou contar isso aqui.
2: Conta.
0: Sabe por que muitos bancos e corretoras, mesmo contas digitais, te oferecem, tipo, 150% do CDI, 120% do CDI, como esse que eu falei lá no começo do programa, que oferece 150% do CDI, mas só por 2 meses? Porque é assim que eles conquistam clientes. No mundo de hoje, vale mais

0: e fica parado ali, mas dá uma grana. Tem até um cálculo aqui, quanto que era? Cadê cliente? Sei lá, peraí, eu fiz, tinha aqui na minha pesquisa, eu vou achar. Mas assim, gente, os bancos lucraram bilhões, bilhões, só com esse dinheiro que tá parado ali na conta. Porque o dinheiro tá parado pra você, mas o banco, enquanto você está ali dormindo, ele está emprestando aquele dinheiro, recebendo dinheiro de volta. O seu dinheiro não some não, tá, gente? Não é disso que eu tô dizendo. Nossa, mas o meu dinheiro continua na conta. Ele está ali, mas o banco, tipo, em fração de horas, ele empresta, pega de volta. Ele empresta, pega de volta. Aí o dinheiro fica ali mesmo na sua conta, mas ele está emprestando e ficando com o lucro daquela operação. Entende? O dinheiro da poupança, a mesma coisa. Cadu, você sabia que 15% de todo o dinheiro da poupança pode ser emprestado a qualquer taxa de juros?
1: É mesmo, não sabia dessa não.
0: 15%? De todo o dinheiro da poupança. Sabe quanto dinheiro brasileiro tem na poupança hoje?
2: É.
0: 1 trilhão.
1: Nossa!
0: 1 trilhão. Então você acha mesmo que o banco tá interessado em fazer você tirar o dinheiro da poupança? Só se for para pegar dinheiro emprestado. Aí ele quer. Porque melhor do que ganhar com o dinheiro da tua poupança é fazer você pegar a taxa de juro que ele quer ganhar.
1: Nossa senhora.
0: Porque obviamente ele vai ganhar muito mais, né, te emprestando dinheiro do que emprestando o teu dinheiro da poupança. Então se ele puder inclusive pegar o seu dinheiro da poupança e emprestar dinheiro para você, ele ganha duas vezes com você.
2: E
0: sem contar que o banco pode emprestar o mesmo dinheiro várias vezes. Sabia disso?
3: Como assim, Maria?
0: Existe uma regra de cálculo, o mesmo dinheiro. Ah, eu peguei R$100 do Yuri e vou emprestar. Eu posso emprestar de novo os seus R$100.
3: Mas já é emprestado pra um?
0: Aham. Uhum.
3: É mesmo?
0: Não sabia disso?
3: Putz, então se der uma cascata aí, o bagulho vai, não sabia.
0: Existem regras, existe regulação de quantas vezes um banco pode emprestar. E é justamente por isso que o Banco Central, além de outros fatores e motivos, obriga os bancos a terem uma grana meio que salva, garantida. É meio que uma reserva obrigatória dos bancos. É justamente por conta disso. Porque se todo
3: alavancagem
0: mundo
3: monstra.
0: Uma alavancagem monstra. Qualquer dia eu vou trazer pra este programa. Então, o mesmo dinheiro pode ser emprestado várias vezes. Então, assim, gente, banco é um negócio muito bom de se ter.
2: É.
0: Muito, mas muito mesmo.
3: Vamos ouvir áudio? Vamos. Nosso WhatsApp, Cadu.
1: Vamos lá, 989-2159-89.
3: Vamos ouvir. Vamos lá, vai.
4: Cadu, vamos ver, Carol, de Yuri.
3: Carol.
4: Vocês estão falando bastante de CDB e CDI. Qual que é a opção mais viável, né? Quando um banco te oferece em um CDB ou um CDI, aquela taxa que você fala, ok, pode fazer hoje. É 110, é 120. Obrigada, aqui é a Ale de São Paulo.
3: Valeu, Ale.
0: Excelente, Ale. Quando a gente vai investir, a gente precisa investir por objetivos, tá? Então, aqui eu vou colocar só um objetivo. Seja para um dinheiro que vai ficar meio que parado na conta, seja para um dinheiro parado entre aspas, tá? Porque dinheiro não pode ficar parado. Seja para um dinheiro de uma reserva de emergência ou de um objetivo de curtíssimo prazo. Nossa, eu tô com uma grana que eu vou pro show do Linkin Park, não é de quem que tem?
1: Sistema of a Down.
0: Ah, e é daqui a, sei lá, 40 dias e eu quero aquela grana, preciso de grana pra comprar cerveja no show, sei lá, alguma coisa assim. Então, pra coisas de curtíssimo prazo, pra reserva de emergência ou pra aquela grana que você precisa no dia a dia, no mínimo 100% do CDI. Não aceite nada menos que isso. Você fala, não, a gente tem liquidez diária, liquidez imediata, você pode tirar a qualquer momento, e a gente tá dando 110% do CDI. Puta, é excelente. Mas assim, o mínimo aceitável é 100% do CDI. Tem mais?
3: Tem mais. Bora. Nosso WhatsApp, Cadu.
1: 989-2159-89.
3: Depois você.
5: Bom dia, Natália. Bom dia, Yuri. Sou Murilo Souza da Penha.
0: E aí, Murilo da Penha?
5: Eu quero saber.
0: Oi, pode falar.
5: Estou querendo investir em euro ou dólar. Oi? O que é melhor para não cair em pegadinha?
1: Vamos investir.
5: Vivo em rock.
0: Boa, excelente. Hoje em dia a gente tem muitos bancos e corretoras e contas.

0: que facilitam, né, essa compra de moeda e também investimento em moeda estrangeira. Existe uma corretora parceira, minha parceira, que é a Webull, que é onde eu tenho colocado meu dinheiro. E, de fato, as taxas são muito mais baixas, o sistema funciona muito bem e eu tenho gostado bastante, que é a Webull. W-E-B-U-L-L.
1: Mas tem vários bancos também que oferecem qualquer conta, em dólar principalmente. Euro eu não sei, né? Eu nunca vi conta em euro, talvez tenha. Mas em dólar.
0: É que no caso do euro, você pode pegar um ETF de euro. Então você compra em dólar, você, né, faz a transferência de real para dólar via Pix, por exemplo, que é o que todas essas já oferecem. E aí você pode pegar um ETF ligado a euro e aí o teu dinheiro valoriza, né, conforme o euro. Porque se for para usar mesmo, né, o papel, digamos, o papel moeda euro, nessas contas internacionais, você consegue usar o cartão, que não paga IOF nem nada. Se você for lá, por exemplo, para a França, mesmo que a conta esteja em dólar, você usa em euro e aí faz o câmbio na hora.
1: Boa, muito bom.
0: E compensa, porque se o dólar continuar valorizando, e o dólar, vou até pesquisar agora, o dólar se desvalorizou frente ao euro, certo?
1: Desvalorizou nos últimos tempos. Valorizou na última semana, agora desvalorizou, mas agora na última semana valorizou.
0: Valorizou frente ao euro. Dólar e euro, eles estão sempre meio que compatíveis, mas o euro costuma ser um pouco mais caro do que o dólar. Né? Houve um período ali, né, recente, que o euro ficou abaixo do dólar.
1: É isso.
0: É meio chocante.
1: Mas acho que já não tá mais.
0: Já não tá mais.
1: Eu não tenho certeza absoluta.
0: Tá bom. A gente vai pesquisar aqui, a gente já volta. Então a gente vai pra música.
1: A gente precisa de uma música suave, DJ, porque a Natália bateu muito.
0: Depois da música, então, só pra dar aquela amarrada, a gente vai falar sobre as comissões escondidas dos agentes autônomos.
1: Eita, mano.

0: voltamos muito mais relaxados agora. Obrigado,
1: agora,
0: viu, DJ?
1: Sim, é bom nesse climinha assim, ó, de relaxamento, porque agora você vai saber sobre as comissões ocultas de agentes autônomos. Vai. Como é que funciona? Existem, assim, dois grandes players, que a gente chama, né, jogadores do mercado, são grandes corretoras, barra bancos, e é esses bancos corretoras têm aqueles consultores, assessores de investimentos. Esses assessores abrem a conta naquela corretora para você e falam: olha, eu não vou te cobrar nada. Não tem nenhuma tarifa mensal, não tem nada, não vou te cobrar nada. Acontece que existem alguns maus profissionais neste mercado que te oferecem alguns produtos financeiros. Ah, este fundo está ótimo, este CDB é maravilhoso, porque eles recebem uma comissão do banco emissor ou da corretora para te oferecer aquele produto. Então ele não está te oferecendo porque é o melhor para você, ele está oferecendo porque é o que está pagando mais para ele, porque é assim que ele ganha dinheiro. Então toda vez que alguém te oferecer, lembrando, não vou generalizar, existem serviços e prestadores de serviços excelentes que de fato às vezes até abrem mão de ganhar mais dinheiro porque querem que você seja um cliente não só fiel, mas que ganhe dinheiro, certo? Então assim, é importante que você busque os bons profissionais e entenda do mercado, porque senão você não vai saber diferenciar um bom de um mau profissional. Então como é que a gente dribla este sistema? Através do conhecimento. Como é que eu posso ter conhecimento sobre isso, além dessas lives, além deste programa que está toda segunda-feira há 8 anos aqui ao vivo na Rádio Rock? 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Estamos chegando a 8 milhões de seguidores. Um canal gratuito, você não paga nada para ter conhecimento. 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Mas em
0: vez
1: olha
0: o assistindo.
1: Só... Mas é verdade, dá risada mesmo. A gente se veste de palhaço, a gente conta piada, a gente faz metáfora, dá pra assistir com a família inteira e você ainda enriquece enquanto você se... Ai, como é que eu posso falar? Se alegra, você dá risada, aprende ao mesmo tempo e deixa de ser trouxa. Este foi meu Pop 89, este programa ficará salvo no meu Instagram, @natalia.arcuri. Nos veremos na próxima segunda-feira. Um beijo pra você, Yuri.
0: Beijo, Nath.
1: Um beijo pra você, Cadu.
2: Beijo, Nath.
1: Vem aí, Zé Luiz e Rafa, com aquele do Balacobaco. Um beijo pra você, até o próximo Me Poupe, tchau.
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0: Ih, Rafa. Gente. Peraí, a câmera deu errado aqui, deu ruim. É, mas você, é você, você tá isso.
1: Sou eu aqui?
0: Fica com a mão. É, fica aqui, não, pode ficar, fica com a mão aí. Olha lá, tá aparecendo ali, olha lá, Rafa. Não, ó, na outra ali. Olha lá.
1: Sim,
0: ali,
1: foi.
0: Pronto, agora voltou. Isso, Rafa, boa. Bom, gente, hoje é uma segunda-feira chuvosa, friozinho, dia 15 de junho de 2026. É Luiz Les Dias. Bom dia.

Oi, pessoal, bom dia. Não consigo falar no WhatsApp e participar com vocês. O que acontece? Vocês têm que me adicionar? Por favor, façam isso então, senão eu fico impossibilitada aqui. Bom dia a todos.

0: every morning. Chega. Oh, meu Deus, cadê o touch? Tá aqui, senhoras e senhores. Sim, começando mais uma semana brilhante aqui na Rádio Rock, né? É, hoje, segunda-feira, estamos em clima de Copa do Mundo, só se fala em outra coisa. Não adianta você querer engajar com outra coisa, viu, Rafa?
1: Não adianta.
0: Não adianta.
1: É isso.
0: É Copa, é isso mesmo. E tá muito legal, né? Quer dizer, dependendo do ponto de vista de cada um. Brasil estreou horrorosamente, mas não foi uma catástrofe. A catástrofe seria o que eu pensava que poderia ter acontecido, que era uma derrota. Uhum. Né? Porque eu acho que hoje, nesse momento, Marrocos joga mais bola que o Brasil. E aí jogou mais bola que o Brasil, mas conseguindo pelo menos um empate, né? Então, se olhando o copo cheio, agora é ganhar muito bem do Haiti e ganhar da Escócia.
1: Mas aí eu lhe pergunto,
0: entendi,
1: por que que o italiano não botou o Endrick?
0: Então, por que Ancelotti não colocou o Endrick? É o novo e o Neymar, hein?
1: Exatamente. Né? Mas realmente. Por quê? Até agora, não tô entendendo.
0: Não sei, rapaz, ele não me ligou.
1: Entendeu?
0: Eu também não
1: até
0: entendi.
1: Até agora.
0: Porque o meu palpite deu quase certo. Eu falei que ia ser 2-1 Brasil, que ia ser a Marrocos ia marcar primeiro, o Brasil ia empatar e no segundo tempo o Endrick entraria e marcava. Ele não pôs o Endrick,
1: não,
0: meu
1: gente,
0: palpite
1: com furou. Quem que eu tenho que falar?
0: Ah, ia.
1: Me fala que eu vou lá, entendeu?
0: Gente,
1: com
0: não
1: quem
0: sei.
1: Que eu tenho que falar? E assim, o mundo queria o cara lá.
0: É.
1: Tipo,
0: foi
1: ninguém entendeu.
0: Ninguém entendeu.
1: Ele colocou o terceiro goleiro no negócio e cadê o menino? Cadê o menino? Eu não entendo.
0: Olha só, aliás, queremos saber o que você acha, tá? Nós temos várias formas de communication. Uma delas é a mais próxima que eu tô abrindo agora, que é o chat do Balacobaco, que fica ali na minha Twitch. Então, twitch.tv/ZéLuizRock. Tem o nosso chat. Se quiser mandar pela primeira vez, se você nunca participou, mande o que você tá achando desta primeira, vamos dizer assim, semana de Copa. Ainda não completou, né? Hoje tem estreia de Espanha, Uruguai, amanhã estreia Argentina, estreia França. Vão estrear nesses dois dias os três favoritos, na minha modesta opinião, para serem campeões, né? Argentina, França e Espanha estreiam entre hoje e amanhã. E aí, que mais?
1: Mas deixa eu falar só uma coisa. Imagina na força do ódio que Endrick estava no banco até o último minuto pra tentar. Quando acho que o cara apitou, nossa, ele devia estar
0: não, foi pior. Foi quando ele viu a última substituição, que ele tá de pé assim, aí ele tá assim, aí ele senta de novo, que ele não. Fala, agora eu não vou mais entrar. Enfim,
1: imagina,
0: né?
1: Imagina o tanto que seria, ele deve ter criado palavrões na cabeça dele ali naquele momento.
0: E seria, cara, a consagração, né? Seria louco. Já pensou se ele entra e realmente acontece o que eu achei que iria acontecer? E ele define, a gente ganha? Aqui, ó, a Paty Rodrigues falando, me desculpem os entusiastas dessa seleção do Brasil. Ele vem, agora mudou, peraí. Ah, mas nem perdi meu tempo, fui dormir. Enfim. Não, eu também não sou um entusiasta, eu enxergo as limitações, acho que o Brasil nunca foi favorito, mas eu gosto de Copa do Mundo. Aí teve, cara, o Paraguai, cara, que foi pra lá comemorando, falou, vamos aqui para festejar, e Paraguai, para quê? Para ser goleada. Tomou um 4-1 dos Estados Unidos. A Alemanha, cara, Curaçao, a gente entende vocês.
1: Temos empatia com vocês.
0: 7-1, cara, tristes recordações pra nós. Nossa. Pro Curaçao, não, né? Tanto faz, mas de qualquer forma foi, cara, um 7-1. Teve hoje a
1: cada
0: Suécia na madrugada. Na madrugada a Suécia metendo um 5-1, agora fala.
1: Cada vez que vinha gol da Alemanha, me dava um negócio assim, uma tacadia, gente.
0: Parece o Golden Hits, né?
1: Nossa, gol da Alemanha.
0: Gol da Alemanha.
1: Deus, gente, o fantasma continuava assim atrás da gente. Falei, que horror, gol da Alemanha. Meu Deus, eu falei, não é possível que vai virar um site, ó, gol da Alemanha. Falei, meu Deus, corra para as montanhas. Me dava um. Falei, ai, coitado, gente, a gente sabe, a gente passou por isso, entendeu?
0: Deu gatilho. Teve
1: deu
0: também
1: gatilho.
0: O Memphis Depay, Holanda, né? O Memphis, gente, o Memphis tá se poupando pra jogar no Corinthians agora, tá? Porque ele entrou no segundo tempo, o que que ele fez? Deu uma cotovelada desonesta no jogador do Japão. E Japão, cara, tem uma coisa que eu gosto muito no Japão, é o lance, o espírito guerreiro, né? De não desistir, de se entregar até o último segundo de jogo. E foi 2-2, foi um bom jogo, cara, Holanda e Japão. que, dependendo do que acontecer, pode vir a ser um dos dois, né? Pode vir a ser o adversário do Brasil.
1: Pois é, e quem diria que, tipo, ai, Japão na Copa do Mundo, já começa por aí, né? Tipo, os caras foram crescendo, e falaram, Japão, nossa, mas Japão é bom? Porra! Entendeu? Japão, então,
0: tá
1: quem
0: bem.
1: Diria, assim,
0: cresceu,
1: tipo,
0: muito o futebol da seleção japonesa.
1: É muito doido. Né? E só mais uma coisa.
0: Coreia também, ó, tô com a blusa da Coreia oficial, tá, gente?
1: E quem... A fofura deles, gente. Acabou o jogo e os japoneses estavam aonde?
0: Catando lixo.
1: Catando, limpando o estádio. Né, toda a Copa, todo jogo, a mesma coisa. Vamos aprender com eles isso, não é mesmo?
0: É o lado
1: Mas,
0: bom,
1: enfim,
0: né,
1: é o lado bom do...
0: Da um dos, por isso que você claro, anda em Tóquio, por exemplo, que eu e Rafa a gente já foi, né? A gente gosta muito algumas vezes. E você às vezes tá com um papelzinho na mão e fala, caramba, não acho um lixo.
1: Não tem
0: um lixo. Porque não tem, né?
1: Não tem.
0: Quer dizer, tem, você acha, acaba achando, tal. Ah, não joga lixo no chão. Claro que sempre tem ali, né? Um sacana que joga. Mas no geral é isso mesmo.
1: Tem um cabelo
0: casa,
1: na rua, gente.
0: Leva pra casa, né?
1: Pois é.
0: E enfim, foi muito legal o empate, né, de Japão e Holanda como jogo. Foi mais divertido, né? As duas equipes mostraram um pouquinho de futebol. E de resto, deixa eu ver o que mais.
1: A Paty Rodrigues pergunta aqui na sua tweet. Pra quem entende aí das regras, pergunta de leigo.
0: Fale.
1: É a minha também, tá, Paty? Corremos o risco de pegar a Alemanha de novo?
0: Sim.
1: Não, gente, calma.
0: Dependendo, porque é o seguinte, ó. Pra quem ainda não tá muito a par. Tem muita seleção, são 48 seleções. Então é como se a gente tivesse um jogo que não vale nada, que é esse primeiro, né? Mas vale, tá? Mas aí se classificam direto os dois primeiros colocados de cada grupo. Então, grupo A, B, C, D, o Brasil é no C. Primeiro e segundo, né? Esse primeiro e segundo vão jogar com o outro grupo que vem logo depois do Brasil, que é esse que tem Holanda e Japão. Então, fica em primeiro, fica em segundo, dependendo de como ficar lá, você pega o Japão ou Holanda, se eles ficarem em primeiro e segundo. Agora, se ficar em terceiro, classificam-se os melhores terceiros. E é aí que mora o perigo, que ninguém sabe o que pode acontecer. Se o Brasil ficar em terceiro, caiu meu celular no chão, o Brasil pode sim, dependendo do que vier de lá, pegar uma Alemanha da vida, né?
1: Logo de cara.
0: Mas olha, gente, pega o que pegar, tá? A hora que passar da fase de grupos, se o Brasil pegar a Holanda e pegar Japão, minha modesta opinião, perdemos.
1: E só mais uma coisa assim,
0: vai,
1: né?
0: A menos que o time evolua muito nesses dois jogos, tá? Fala.
1: Mas, gente, desculpa. Uma outra coisa, né? Do jogo do Brasil.
0: Fala, meu amor.
1: Parecia que todos estavam brigados um com o outro. Ninguém tava se falando, ninguém queria passar bola pra ninguém. Fala, não, esse não. Não, esse eu não vou passar, não, porque, não, gente. Ninguém
0: Mas
1: se falava, cada
0: tem...
1: um tava num canto e ninguém se... O que tava acontecendo?
0: Falta equipe nesse time.
1: Não tava rolando, entendeu?
0: Não, e é engraçado, porque o que você
1: Todo
0: fala...
1: Todo mundo se odiava ali.
0: O que você fala tem um pouco e tudo de razão quando você vê o time em campo, principalmente no primeiro tempo. Os jogadores estavam muito, que a gente fala, estavam muito distante um do outro. E futebol, cara, a gente brinca também, futebol é triângulo, né? O básico do futebol é o triângulo. Um jogador em cada ponta, se esse triângulo for se mexendo e os jogadores estiverem próximos e trocando bola, esse triângulo anda. Foi coisa que o Brasil não fez, né? Tava um jogador aqui, o outro lá na esquina. E o zoinho de pânico do Casimiro?
1: Entrou de fralda.
0: Já entrou assim.
1: Entrou de fralda.
0: Parecia um traquinas assustado,
1: o Casimiro. Desespero, gente. Entrou de fralda, certeza, se cagou tudo.
0: Tava um traquinas assustado.
1: Totalmente. E aí, assim, o Neymar, o que ele foi fazer lá? Ser o assistente do técnico. Foi lá dar os pitacos, porque assim, toda vez que parava ia ter não sei o quê, teve todas as substituições do mundo, menos o Hendrick. E aí ele ia lá. Eu falei, mas que é isso, gente? O que tá fazendo aí? E assim, cheio de joias, de boné, um relojão de milhões. Por que esse menino tá todo montado assim, gente, no meio da coisa?
0: Tá.
1: Nunca vi isso
0: pessoal
1: nessa
0: tá falando,
1: vida.
0: A Valéria, Paquetá que não dá. Realmente, Paquetá, gente, ele dá um certo nervosismo. Ele pegou um voleio bonito ali, mas foi só, né?
1: Dá um Paquetá,
0: porque
1: né?
0: Porque a jogada começa ele perdendo a bola lá na frente. Aí vai pro meio campo que tá lá o Traquinas em pânico, não faz nada, o jogador mete a bola no meio dos dois zagueiros e gol da Alemanha, não, gol de Marrocos, né? Casemiro já comeu os fast food dos Estados Unidos, o Bruno fala, por isso que ele tá lento, né? Pior o Rafinha, que fala que não tem nem ligação com o Brasil, com os brasileiros, esse cara só fala besteira, eu sou o máximo, se juntar todo mundo daí, enquanto quiserem jogar sozinho, vai continuar nesse desespero, é o Tony.
1: Na verdade, cara, foi uma pelada,
0: não,
1: tá legal?
0: Faltou equipe nesse time, né? Você tem que montar uma equipe fechada, uma equipe que se entenda. Vamos ver, nada tá perdido, né, gente? É o que eu falei, o catastrófico seria perder. O empatar é ruim, mas não é sangria desalmada ou sangria desatada, né? Porque agora tem que fazer o básico, que seria golear o Haiti e ganhar da Escócia. Esses dois são bem prováveis de acontecer. Tem que ser muito ruim pra não fazer isso. Não ganhar bem do Haiti e não ganhar da Escócia.
1: Ou o Ancelotti odeia a seleção e fala, eu quero é que se dane.
0: Não, jamais ele tá contratado para o próximo ciclo. Mas vamos...
1: Que mais? E o... Fala do Neymar de novo, né? O brinquinho dele de Batman. Você viu? Você não viu? Mentira!
0: O penduradinho era o Batman?
1: O penduradinho é o Batman, gente.
0: Meu amor, eu não tenho mais visão pra enxergar detalhes.
1: Tava lá com o brinco do Batman, brinco de milhões.
0: Ele gosta de Batman, né?
1: Ele tem o helicóptero
0: carro
1: do Batman.
0: Carro do Batman, helicóptero do Batman. É um menino Ney, não é verdade? Dias de hoje. Aqui, ó, eu sou o Massa Zinho. Isso é plano da Itália, o Ancelotti. Pra não disparar nas taças do Brasil, é porque a Itália...
1: A Itália nem tá lá.
0: Agora, a Alemanha pode alcançar a gente, hein? Eu sou o máximo, pode passar, né? Enfim, vamos lá, Rafinha, manda ver. Vai.
1: Dia Mundial da Conscientização da Violência contra a Pessoa Idosa. Tá. Aniversário do estado do Acre.
2: Olha aí!
1: E o menino do Acre?
0: Eita. Sumiu, hein?
1: Sumiu, desapareceu.
0: Desapareceu, um beijo, menino do Acre.
1: Beijo, por onde anda?
0: Por onde anda?
1: Itajaí, Santa Catarina, Tefé, aonde fica?
0: Ah, madame Tefé, anda com fé, Bahia?
1: Amazonas, Três Lagoas, Mato Grosso do Sul, Piquete? É.
0: Goiás.
1: São Paulo? Novo Gama e Valparaíso.
0: Brasília, DF, Goiás.
1: Goiás. Ares, onde fica?
0: Ares. Ares. Não sei.
1: Rio Grande do Norte. Aniversariantes famosos. Celebridades. Neil Patrick Harris. Courtney Cox.
0: Neil,
1: né?
0: Patrick Harris já esteve aqui já. No Balacobaco.
1: Exato. Atriz Courtney Cox.
0: Courtney Cox, The
1: Exato.
0: Friends.
1: Isso. Ellen Hunt.
0: Ellen Hunt, adoro.
1: James Belushi.
0: James Belushi.
1: Já que a gente tá no mundo da Copa, né?
0: Uhum.
1: O ex-goleiro da Alemanha, Oliver Kahn. Exato.
0: Mas esse a gente gosta, porque ele tomou dois, nós somos campeões em cima de Oliver Kahn, a última vez em 2002.
1: Mas só pra falar da Alemanha já me dá um negócio.
0: Dá mesmo.
1: Ah, e a maravilhosa, gente. E nossa amiga, brother. Coraçãozinho, Alice Carvalho.
0: Alice, grande Alice.
1: Carvalho.
0: Agora ela tá muito famosa, né?
1: Ela subiu o patamar.
0: Mas
1: não interessa, veio aqui também, enganada, tá? Pronto.
0: Tá.
1: Cadê? Na música, Gary Lightbody.
0: O que é?
1: Vocal do Snow Patrol.
0: Então vamos de Snow Patrol.

0: Bom, foi isso, Snow Patrol aqui no do Balacubaco. Agora, eu acho que há 3 anos a gente perdia ele, é isso?
1: Exato, Luiz Schiavon do RPM.
0: Há 3 anos a gente perdia o Schiavon. Então vamos rolar RPM, vai.

0: Rupamã, RPM aqui no Dubalacubaco 2.0. Rafa, você está se ouvindo bem? Eu tô me ouvindo mal, deixa eu ver. Pronto, agora
1: oi,
0: eu tô me ouvindo,
1: oi.
0: Você está se ouvindo bem?
1: Tô bem.
0: Tá bem? Você tá bem?
1: Tô ótimo.
0: Tá ótima, né? E tá melhor ainda porque é o seguinte, gente, hoje nós temos o Qual É com mais de 20 prêmios já, né?
1: Exato.
0: Né? Mais de 20 prêmios. É, deixa eu dar uma olhadinha o que você tem aqui, vira, deixa eu ver o papelzinho aqui.
1: Ó, hoje entra grande, hein?
0: Deixa eu ver.
1: Hoje entra um escândalo.
0: Ah, hoje entra ela, senhoras e senhores.
1: Hoje sim, ó.
0: A superstar do
1: E agora é o momento dela,
0: é
1: hein?
0: É o momento dela.
1: Agora é o momento dela.
0: Então vocês façam o favor, por favor, tá ok?
1: Agora é a hora, hein?
0: É a hora, tá?
1: Não,
0: agora
1: deixa.
0: É a hora. Vocês entenderam?
1: Agora é super a
0: agora
1: hora.
0: Agora é a hora, tá, gente? Por favor, tá? Não me envergonha. Bom, mas enfim, Rafa, hoje tem Qual É? O que eu ia falar também?
1: Não, WhatsApp?
0: WhatsApp, teve ideia?
1: Eu tenho duas aqui.
0: Fala então, quais?
1: Peraí. A primeira. É médio. Casa de Ferreiros Pedro de Pau. Qual a sua profissão e o que em você é o contrário ao que você faz? Então, por exemplo, o que você faz na sua profissão que você realmente. Você não segue? Tipo, nutricionista,
0: não,
1: vamos
0: médico,
1: supor.
0: Médico.
1: Exato.
0: O médico tá lá, cuida de todo mundo. Mas ele não se cuida.
1: Não se cuida.
0: Tipo, ele não faz exame.
1: Tá, nem tá cagando.
0: Gente, eu acho que isso não acontece, tá? Eu dei um exemplo errado. Mas é aquela coisa, tipo um padeiro que não come pão.
1: Algo do gênero.
0: Tá,
1: tá? Um açougueiro vegano.
0: Casa de pau, espeto de prata. Como
1: exato.
0: Chama isso aí? Espeto
1: Caso
0: de pau.
1: Ferreiro, espeto de pau.
0: Tá,
1: aí a outra. Qual conselho você daria para a sua versão de 20 anos?
0: Isso é legal, hein?
1: Profundo, né, gente?
0: Isso é bem profundo.
1: Nossa, para,
0: e a gente pode,
1: gente.
0: A gente pode falar para os ouvintes de 20. O conselho que se dariam para você é aos 15, 10, tá? Então, é assim. Ó, isso é legal. Se você pudesse voltar no tempo, que conselho você daria para você quando você... Nossa, que coisa. Era mais jovem. Que conselho você se autodaria no... vamos lá.
1: Na
0: você
1: sua juventude.
0: Do passado. Você passado. Que conselho você daria pra você do passado?
1: Na juventude, pronto.
0: Na juventude. Aí... Não, mas não, uma não, pessoa porque... de 20 anos, cara, não é nem juventude 10, né?
1: Não, entendeu? Mas aí assim, um cara de 20 na juventude de 15, porque geralmente quando você tem 20 anos, você já sabe, você acha que você é adulto, entendeu? É meio que isso.
0: Tá. Então... Que conselho você daria para o seu eu do passado? Olha aí, ó.
1: Tá. Nossa,
0: que conselho você daria para o seu eu do passado? Lá vai vinheta.
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0: Que conselho você daria para o seu eu do passado? Caramba, tô aqui pensando. Eu diria, calma, tá tudo bem. Sei lá, né? Todo mundo vai falar do Bitcoin, olha lá, a Camila tá falando. Porque o Elson Márcio fala, eu falaria, compre Bitcoin. Por 150. Não, aí já. Ah, aqui, ó, a Valéria, eu falei aquilo, né? Do não, perdão, não é a Valéria, não, é o Cubs. Eu tenho um colega médico cardiologista, ele tá acima do peso, come muita porcaria e tem vários problemas de saúde. E eu achei que médico. Porque eu fico pensando assim, né? O médico, por mais que ele não cuide dele. Ele tá ali, né? Daí sempre tem um amigo que fala, velho, vamos fazer uns exames de sangue aí do teu check-up. Ele vai lá, faz de graça, né? No ato.
1: Sim.
0: Né? Mas não parece ser isso. Falaria a Deide Paula, não se case, corra para as montanhas.
1: Meu Deus, essa é ótima. Eu já falo, sempre use filtro solar. Desde sempre. Sempre. E beba muita água. E cuide do seu rim. É meio que isso, cuide bem do seu rinzinho.
0: Novo Nino, eu inventei de trabalhar em escritório, eu falaria pro eu do passado, pra... vai ser metalúrgico. Olha aí, não sei, né? Eu falaria pra não zoar com a prova do vestibular da Faculdade Federal, só porque tava com raivinha da minha mãe, kkk. Até hoje não concluí o ensino superior, 43 anos e contando, é a Camila. Eu daria um conselho, não entre na Twitch, é o Márcio MVABC. Tá bom, né? Eu diria, quando surgiu um negócio chamado rede social, cuidado, né?
1: Outra coisa também, nunca empreste o seu nome pra ninguém. Não,
0: pelo amor de Deus, gente. Tá,
1: e cuidado. Nunca empreste o seu nominho pra ninguém pra comprar alguma coisa. Não empreste seu cartão de crédito. Não faça absolutamente nunca. Ai, mas é brodagem. Não, não existe brodagem com isso, entendeu?
0: É, a Vanessa Ficha, meu conselho pro eu do passado é volte três casas. Enfim, vocês entenderam o espírito da coisa, né? O conselho que você daria para o seu eu do passado. 94190-8989. Mensagem de áudio. Rafa, me fala uma coisa: a pessoa tá concorrendo a quê? Porque tem prêmio, não tem?
1: Tem prêmios.
0: Fale.
1: Ah, um, dentre todos que mandaram mensagem, um vai levar um par de ingressos pro Cinemark.
0: Olha aí que legal, cinema, diversão e arte, 94190-8989.
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4: Você sabia que a parceria para colocar áudio de marca dentro dos carros começou em meados dos anos 90? 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Em 98, saíram os primeiros modelos com esse sistema, onde a posição de cada caixa e amplificador é calculada de acordo com a geometria da cabine para evitar que os graves e agudos distorçam no espaço reduzido do painel.
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0: Estou escutando do Balacobaco.
1: Bueno, hoje tem muita coisa legal, daqui a pouquinho tem o qual é, o WhatsApp tá rolando, qual conselho você daria para o seu eu do passado. A gente também vai fazer um do Balacobaco no olho da rua, direto dos Estados Unidos. Olha que chique.
2: Chique.
1: O fio do microfone tá mais longo, a gente vai conseguir talvez, vamos ver se dá certo, tá? É, mas agora, nessa hora, deixa eu ver que horas são aqui no meu coiso, 10h38. Hora daquela nossa parceria legal e bacana, né? 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Aí. O Ale Lupe tava de férias, olha lá, o Ale tava de férias, né, Ale?
3: Eu tava no Rio de Janeiro semana passada, num evento que eu acho que você ia gostar, chamado Web Summit.
1: Ah, o Web Summit lá no Rio?
3: É.
2: É bem legal.
3: É bem legal. Essa foi a quarta edição. Esse evento tem quatro países. Ele surgiu na Irlanda, depois Portugal, depois veio o Brasil. Aí foi a Montreal.
1: Olha que legal.
3: E no Catar, que eu não sei como fala Catar em catarense.
1: É, eu também não sei, mas enfim.
3: Catar.
1: No Catar. Enfim. Ah, que legal, Ale. Espero que você tenha se divertido, saudade. Tenha visto muitas coisas tecnológicas bacanas,
3: sim.
1: Né?
3: É, sim,
1: dessa
3: sim.
1: Nossa área. Ô, Ale, tá, e a Copa do Mundo? Tá. Brasil. Você tá bem?
2: Você tá de verde, então assim.
3: Sabe, gente, a gente é brasileiro, né? No fim das contas. Mas tá, mas vamos lá.
2: A gente não desiste nunca.
3: O Yuri tá feliz, né?
1: É, daqui a pouquinho, se der certo, ele vai entrar. Fica ouvindo aí, logo depois de você, tá? Ô, Ale, tira uma dúvida que é muito...
3: Diga.
1: Acho que é muito comum, se eu tiver errado, você me corrija, tá? Mas acho que é uma dúvida muito comum entre as pessoas. O que que você deve fazer primeiro? Vamos supor, você tem uma dívida, você deve quitar dívidas ou investir? O que você acha mais inteligente, se é que...
3: Então, Zé, você sabe que isso aí é uma boa questão, aliás, ótima questão, porque não é tão simples assim, porque depende muito de qual é a dívida e qual é a situação financeira da pessoa, né? Normalmente compensa muito quitar o quanto antes aquelas dívidas com juros altos, né?
1: Uhum.
3: Aí essa tenta fazer de tudo, mas só que tem dívidas que já estão encaixadas no orçamento, né? Como um financiamento imobiliário, uma compra parcelada no cartão, que muitas vezes, inclusive, é sem juros. Nesses casos, é possível ir quitando as parcelas aos poucos e investir ao mesmo tempo, né? Nesse caso, vale bastante a pena. Porque a gente fala, ai meu Deus, eu tenho uma dívida, mas essa já está no orçamento. Então,
1: entendi,
3: ok.
1: Já.
3: Tem aquela do outro, ai meu Deus, o que que eu faço?
1: Ah?
3: Saiu até fogos aqui.
1: Saiu
3: na minha
1: fogos? Que legal esse efeito.
2: Adorei.
1: Pra quem tá.
3: É o Mac. O Mac nos revela essas coisas.
1: É verdade.
3: Tá falando uma coisa triste. Os corações.
1: Feliz aniversário. O Mac explodiu tudo ali. Vocês viram? Mas olha, deu certinho, viu, Ale? Deu certinho, porque.
3: Deu, né?
1: Agora, e se a pessoa entendeu que determinada dívida tem juros altos e ao mesmo tempo ela já tem algum dinheiro, uma graninha investida? Como saber de onde sacar pra liquidar essa dívida? 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O que que eu faço?
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0: Eu diria pro eu do futuro?
1: Que conselho você daria pro seu eu do passado?
0: Nossa, cara, que difícil isso, hein?
1: Você tem seu eu dos 20 anos.
0: Nossa, teria uma Bíblia. Primeiro que escreveria uma Bíblia. depois, um Senhor dos Anéis. Mas eu acho que eu vou puxar o saco do meu veículo favorito. Não largue o rádio, meu amigo.
2: Olha aí.
1: Boa. É
2: uma boa. Ale.
0: Mas você não largue. Voltei, de certa forma eu voltei.
2: Não, mas o Ale, olha, aí falando do nosso lance profissional, né? O Ale, pra quem não sabe, o Ale Lupe trabalhou aqui brilhantemente. Depois trabalhou na antiga MIT, né? Lembra? Era no
0: Mitsubishi.
2: E volta e meia.
0: Eldorado.
2: Volta e meia a gente tá por aí. Volta aqui com o PicPay.
0: Tô aqui.
2: Legal. Acho, né? Gente, falamos sobre dívidas, investimento. Ou dívidas, investimentos e dúvidas. Acho legal. D&D, sei lá como definir isso, né? Hoje não é da sua conta. Amanhã a gente volta com mais. Ale, obrigado, viu, meu velho?
0: O Zé não dorme, ele fica tendo esses sonhos.
1: Total.
0: A noite depois, segue, né?
2: Depois, é que você viajou. Depois eu vou te falar que eu sonhei com uma pessoa que eu não via há muito tempo, que não aparece no meu Instagram. Abri o Instagram, a pessoa estava lá, ela que quase não posta. Isso significa que as Big Tech estão lendo minha mente enquanto eu sonho.
1: Ele tá com isso na cabeça.
0: Ferrou. Vambora. Vamos parar de falar. Vai, tchau. Tchau, na gente.
2: Tchau, valeu.
0: Tchau,
2: valeu. Ah, que delícia!
3: Vamos, vamos, andale! 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

0: 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Olha, Yurida, quem tá em imagem com a gente, radiorock.com.br, twitch.tv/zeluisrock, já vê que Yuri Tanca está, tá ventando. Yuri, bom dia, aí você tá uma hora antes, né?
1: Isso, Zé, eu tô uma hora antes aqui. E tá ventando, e tá com vento.
0: Eu tô vendo, mas onde você tá? Você tá em Nova York? É a Times Square? Eu não consigo ver, não consigo definir daqui.
1: É a Times Square, Zé. É a Times Square. Eu não sei se vai dar pra ver aqui em cima do prédio, tá muito claro, mas aqui tem a bola do ano novo, tá aqui, ó. Olha aí, ó. Essa vara aí, ó.
0: Essa vara é
1: dá
0: a bola.
1: Dá pra ver aí?
0: Deu, claro,
2: deu,
0: tá
2: sim.
0: Dando.
1: É a bola, é a bola.
0: Tá. Me conte tudo, meu velho, você tava lá, você viu o Brasil empatar, cara.
2: Eu vi você lá, menino.
1: Pode falar qual foi a sensação do jogo.
0: Fale.
1: O jogo deu um desespero bravo.
2: Eu imagino.
1: A gente tava olhando e falava, cara, eles estão errando tudo, estamos tomando sufoco, eles não estão acertando um passe, eles não estão tirando uma bola. É. Deu um gelinho. Mas depois da hora do gol, você pode ver que minha voz até tá ruim até agora, porque eu berrei naquele gol. E foi bem legal, é muito emocionante estar dentro do estádio ali na Copa do Mundo. Uma coisa que eu não sei também se foi falada aí, mas obviamente que isso vale pros dois lados, tava um calor, Zé.
0: Sim.
1: Desgramento. Tava um calor desgramento. E aqui não é só a temperatura, né? É beira-mar aqui, né? Então fica aquela umidade... Dava de passar mal mesmo, assim, né? Mas imagino. Obviamente que isso pega pros dois lados, não só pro Brasil, né?
0: Sim, sim. E ali, acho que foi no MetLife, né? Que ele é muito abertão perto dos estados brasileiros. Então, dava pra sentir o calor.
2: Daqui.
0: E Yuri, detalhe, ainda não tá o hot que vai estar mês que vem, né?
1: Não.
0: Enfim, né?
1: Não tá. Então tá, hoje aliás tá bem mais tranquilo, 25 graus aqui, bem mais tranquilo. O jogo tava 30 e lá vai, eu não lembro quanto tava na hora do jogo, mas tava quente, tava bem quente.
0: Sim. Uau. E me fala uma coisa, você acompanhou aí o ouvinte que ganhou no Rock Bola, acho que o Supla também tá nesse rolê. Me conte tudo, me conte das coisas aí que você tem feito, o que você tem visto de bonito nessa cidade.
1: Bom, primeiro a gente foi aqui atrás ali na Times Square, aquela praça ali, teve o encontro da torcida brasileira ali, né, Zé?
0: Tá.
1: E eu tava lá também com a bandeira da 89. Então, se você procurar a imagem da torcida em todos os portais, inclusive eu apareci na Globo com a bandeira da rádio.
0: Olha,
1: então, em qualquer lugar que você viu, eu tava lá com a bandeira lá. Uhul! No Brasil ali foi bem legal também.

0: milhão de gente, né? Lotou. Mas o que, que a gente tá fazendo por aqui?
1: Fale.
0: Turistando, que é o que a gente veio pra fazer.
1: Sim.
0: Rodando pra tudo quanto é lado. Já fomos na Estátua da Liberdade, já fui no Empire State Building, tomei café ali embaixo do Empire, que é bem legal.
2: Ai, tem
0: uma, é uma cafeteria que tem nome de livraria, sabe, Zé? Starbucks.
1: Ah. Ah,
0: fui lá tomar um cafezinho. Fui lá tomar um cafezinho, tava bem... É bem legal o lugar. Ah, não fui no Central Park ainda, a gente vai depois. E hoje a gente vai fazer um do rock.
1: Ah, que
0: conhecer
1: legal.
0: Conhecer toda a parte do rock em Nova York. O Supla vai junto, ele vai escrevendo, porque ele morou aqui 7 anos, né? O Supla morou bastante tempo aqui.
1: Sim, sim, sim.
0: Aliás, tem vários amigos.
1: Aliás, tem vários amigos aqui. O Supla vai ciceronear muito bem. É a pessoa mais indicada pra passear em Nova York, velho. Vocês vão ao jogo na sexta-feira? É. Como é que vai ser?
0: Sim, a gente vai ao jogo aqui na Filadélfia, não fica longe de Nova York, a gente vai de rodoviário mesmo, né?
1: Sim.
0: Vai pegar uma vanzinha e vai até lá.
1: É legal e a gente...
0: Ai, peraí que eu não tô te ouvindo. É
3: legal
0: vai
3: e a gente...
0: Pera.
1: Tá dando uma variação.
3: Tá dando uma variação.
1: Fica tranquilo, quando você estiver. Eu vou só enrolar enquanto
0: agora
1: você
0: agora
1: tá...
0: já tô te ouvindo,
1: Tá, tá. E a gente combinou, o Yuri vai lá na Filadélfia e ele vai subir a escadaria do rock.
2: É.
1: Porque tem tudo a ver com a gente.
0: A gente combinou?
1: É, a gente combinou. Porque tem tudo a ver. Rock, um lutador com rock and roll. E aí tem a fila. É bonitinho, porque fica um pessoal... O pessoal faz fila. Eu acho que, como tá cheio de turista...
2: Lógico, imagina.
1: Vai ter lá... Você pode mostrar a fila dos candidatos a Rock Balboa. E aí o Yuri vai subir. Ele... Fefa logo atrás.
2: Sim.
1: Supla também. O Júnior.
2: O Júnior logo
1: se espirrar.
2: Atrás.
1: Saúde! Também.
0: Saúde!
1: Vai eu quero ver um vídeo disso, Yuri. É a tua missão. Fora trazer um cacareco pros ouvintes.
2: Cacareco. Ah, deixa eu falar, pros ouvintes a gente quer um cacareco da Copa, né? Eu e você.
1: Cacareco da Copa?
2: A gente se vira, Yuri. A gente nunca pediu nada pra você.
1: É verdade, a gente.
2: Agora, a gente quer
1: nada.
2: Um cacareco da Copa.
1: Cacareco da Copa. Yuri.
2: Se vira.
1: Se vira.
0: Não.
2: Não, não.
0: No meu contrato é só cacareco pros ouvintes. Mano. Não tem nada de
2: não
0: cacareco
2: vem,
0: pra você.
2: Você acha que a gente não vai querer um cacareco da Copa?
0: Não.
1: É, bring us Cake Rico. Cake Rico, bring us Cake Rico. Me traga cacarecos. É sobre. Vai, fala, Yuri.
0: Cacarecos, aí
1: tá passando bombeiro aí perto.
0: Tava lá. Tá, aqui é cheio de bombeiro e polícia passando o tempo todo. Ô Zé, tava lá no estádio, né, na Copa e tudo mais. E aí a gente tava lá fazendo nossa turistaiada básica. E a galera, mano. A taça da Champions tá aqui, mas, mano, é Copa. Eu falei, não, bro.
1: No champion. Não me alugue. No champion. I'm not a champion's trophy. I'm not. É que assim, você não pode, se você tirar o boné e colocar o cabelo pra trás e aparecer essa zoreba, vão pensar que é a taça da Champions. Porque a Copa do Mundo não tem alça, né? E as tuas orebas são a alça, tá?
2: E hoje, qual vai ser a tua estrada?
0: Agora...
1: Pera, Rafa. Oi, fala, Rafa, manda.
0: Ah, hoje é o tour do rock, Rafa, não atravessa. Hoje é o tour do rock,
2: tá,
0: eu já
2: não,
0: falei.
2: Que era outro dia. Cala a boca, Yuri.
0: Brincadeira,
2: continuar.
0: Rafa, brincadeira. Voltando do estádio do Jogo do Brasil, tava tendo a final da NBA, né?
1: Sim.
0: Com San Antonio e Knicks. Rapaz, esse lugar aqui onde eu tô agora virou um bagulho, Zé.
1: Serveu,
0: né? A gente teve que descer. A gente tava de van, a gente teve que descer no meio do caminho, nem conseguiu chegar no hotel. Foi a pé porque parou tudo. Era isso inteiro, lotado de gente. Gente em cima dos ônibus, pendurada nos postes. O bagulho tava louco.
1: Oi,
0: foi
1: Yuri.
0: Louco aqui. Tô bem louco.
1: Fala, Rafa.
2: E, Yuri, o hotel de vocês é bem na Times Square?
0: A gente tá na Times Square aqui, você viu a bola, né?
2: Uhum.
0: O nosso hotel tá... Esse prédio aqui atrás é a rua já do nosso hotel, né?
1: Tá.
0: É uma quadra pra trás só, bem do lado.
2: Ah, pertíssimo.
1: Ô Yuri, no estádio aqui a gente viu que tinha muito brasileiro, mas tinha muito marroquino também, né? A gente conseguia ver, principalmente
0: Sim.
1: porque era camisa amarela e camisa vermelha, era fácil de identificar. Como é que tava o estádio? Mezzo, Alite, Mezzo, Calabresa ou mais brasileiro ou mais marroquino?
0: Vai, de 70% a 80% brasileiro, o resto era marroquino. Mas vou te falar que os caras faziam barulho,
1: fazem
0: viu?
1: Fazem barulho,
0: os
1: né?
0: Os caras faziam barulho. Faziam barulho.
1: A torcida deles é bem.
2: Só mais uma pergunta, Yuri. Em relação à quantidade de torcidas, brasileiro é o maior ainda? A torcida brasileira, pelo que você percebeu, é maior?
0: Cara, é que agora todo mundo saiu de Nova York, porque o jogo do Brasil já foi, né?
1: Uhum.
0: Até ontem, a Times Square era amarela.
1: Tá.
0: Só tinha brasileiro, só se falava português aqui, até ontem. Aí hoje todo mundo já começou a se locomover, né? Porque aí vai pro Botafogo, tem gente que volta pro Brasil, tem um monte de coisa. Mas assim, é disparado só Brasil aqui, pelo menos em Nova York. Mas também o jogo foi aqui, né?
1: Uhum.
0: Eu não sei nas outras cidades como estão, né?
1: Ô Yuri, a gente sempre fala que o americano não é muito chegado no nosso futebol. Mas a seleção deles estreou bem pra caramba. Pegou o Paraguai, que foi lá para jogar bola e acabou para ser goleado. E
0: meteu... Para quê?
1: Para ser goleado. E acabou levando um 4-1 dos Estados Unidos, né? Você, eu sei que você não tá no mesmo lugar, mas você chegou a perceber os americanos entendendo, olha, a nossa seleção estreou muito bem, meteu um 4-1, ou algum bar aí tava transmitindo o jogo, você chegou a perceber isso? Eu sei que vocês estão trampando muito, não dá tempo de perceber algumas coisas, mas você se ligou nesse lance ou não?
0: Então, ô Zé, aqui nos Estados Unidos parece que não tem Copa. Se não for os torcedores estrangeiros, dá a impressão que não tá acontecendo nada aqui. Então,
1: Sim. Assim,
0: não, ninguém comentou, não vi grandes comentários. Obviamente que eu não tô conversando com todos os americanos.
1: Lógico.
0: Mas se tava transmitindo nos bares, sim, os bares aqui é muito forte essa parte de esporte. Então, todos os bares transmitem os jogos da Copa. A gente foi jantar aqui no Hard Rock Café, que tá aqui atrás de mim. E o som alto pra caramba, transmitindo lá o jogo dos Estados Unidos. A gente tava dentro do bar na hora do jogo. Mas a maioria das pessoas que estavam no bar eram brasileiras, entendeu? Então, assim...
1: Não tá pra...
0: Não é um...
2: Uma referência.
0: Não foi muito grande referência, sério.
1: Bom, tá bom, Yuri. Olha, buzinou. Passando aí na Times Square, buzina, que é o do balacubaco no olho da rua.
0: Ô, Zé.
1: Fale.
0: Mas deixa eu te falar. A gente entrando no estádio com Supla e eu... Cara... O Supla parou o estádio, velho. O Supla parou o estádio, porque era o Supla,
1: era,
0: né?
1: O Supla.
0: Você vê a 1 quilômetro de distância, você identifica o cara.
1: Muito
0: então,
1: legal.
0: Assim, fora o Supla, um monte de ouvinte também nosso aqui dentro do estádio foi bem legal, né? Todo mundo falando, né?
1: Muito bom.
0: Legal.
1: Muito bom. Uma última pergunta. O Naked Cowboy, o cowboy pelado, tá aí na Times Square já ou o horário dele é só mais tarde? Você viu ele aí com o violãozinho e a sunga? Ainda não?
0: Não. O que tem é uma mini daquelas de olho caído, 5 de março, assim, tá?
1: Sim.
0: Não, mas o Naked Cowboy não tá aqui.
1: Não, deixa, porque quando você fala da mini dos olhos caídos, essas figuras que ficam ali, ele tem os pontos dele. E eu já vi em Nova York dois desses, uma mini e um Mickey, quebrando o pau na mão, velho.
2: Meu Deus!
1: Na mão, né? Nova York é tipo por sair briga no trânsito, enfim, volta e meia você vê. Mas enfim, o Naked Cowboy já deve estar na terceira geração de cowboy pelado. Desde os anos 90 eu vou pra Nova York. Desde os anos 90 eu vejo o Naked Cowboy lá. Dos anos 80 ele já tava lá, né? Danquinha, obrigado, viu? Manda um beijo pra quem tá te ligando, tá? Olha lá, estão ligando pro Yuri. Vai ver.
2: Olha o dedo dele.
1: É a dona Danca falando. Levou o teu estoque de bermudinhas. Levou, né? Nós vamos ter. Vai lá, a teimosinha do Yuri.
2: Meu Deus,
1: a
2: foi
1: famosa.
2: Passear em Nova York. Foi pra Copa. Teimosinha foi pra Copa, gente.
1: Foi o Dubalacubaco no olho da rua com o Yuri terminando com sua dança. E sua teimosinha. Thank you very much, Yuri. Gracias, amigo.
0: Por nada, Zé Luiz.
1: Por nada.
2: Beijo, Yu.
1: Beijo,
2: saudade, cuide. Já. Manda beijo pra Fefa.
1: Beijo, manda beijo pra toda a equipe.
0: Vou
1: aí.
0: Manda beijo.
1: Vamos de Man at Work.

0: Você ouviu Tom Morello e o Sérgio Tanquian com a pedrada, o filho dele também,
1: nossa,
0: né? A Journey, a Journey. É, Rafa, WhatsApp, qual é o assunto?
2: Que conselho você daria para o seu eu do passado?
0: Tá, que conselho você daria para o seu eu do passado?
2: Mais um.
0: Mais um.
2: Posso dar mais um?
0: Manda mais um, vai.
2: Crie a sua independência financeira o mais cedo possível.
0: Tá. Olha, Rafa, você tá séria hoje, né? Nenhuma foi uma bobagem, assim, uma brincadeira.
2: Vou pensar no nosso... Não, gente, tô pensando, ou seja, tanta cagada que eu fiz na vida, entendeu? Tô pensando tudo que eu poderia ter feito.
0: É interessante você pensar em guardar dinheirinha, né?
2: Sempre
0: guarde. Eu sei que tá difícil pra todo mundo, mas qualquer 50 reais... Qualquer 50
2: Exato,
0: reais já
2: gente.
0: Começa alguma coisa, tá? Uhum. Então, veja aí, né?
2: Só mais uma também, use preservativo.
0: Tá.
2: Fica
0: okay.
2: A dica.
0: Ok. Bom, entre todos que mandarem um áudio, vai lá, Rafa. O que que pode ganhar?
2: Um par de ingressos pro Cinemark.
0: Um par de ingressos para o Cinemark. Conselho, Exato. Compre pipoca. Né? No cinema é legal comprar pipoca. Agora, o qual é, entre todos os prêmios, qual é tem? A pipoqueira? Mas hoje vai entrar um prêmio.
2: Nossa.
0: Você vai falar, mano, é agora, isso que eu quero.
2: Não,
0: ganhar.
2: Tá no momento.
0: Eu nasci pra ganhar isso.
2: É.
0: Né? Então já depois dos comerciais, eu vou ver se eu rolo uma musiquinha e já entra, não sei, tá? 94190-8989 é o WhatsApp e pelo 30160089 você participa do qual é? Se ganhar, gente.
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0: Pitaco.
1: Bom, então, você tá participando, já participou do Qual É? Olha, ele tem um monte de prêmios, né? Vou até colocar na tela para quem tá com a gente
2: pra
1: assistindo.
2: Para você ter uma ideia, como que vai entrar hoje? São 22 prêmios.
1: Olha isso.
2: 22 prêmios.
1: 22
2: já.
1: Prêmios. Então, você sabe, eu falei, tem a pipoqueira, tem o monitor AOC Gamer, um boné Super Cap da 89, a Rádio Rock, que é lindo, lindão. Acho até que o Yuri tava com desse, eu não sei, não lembro como ele entrou. Uma camiseta do Balacubaco, uma camiseta CPM 22, tá? Uma party speaker da Philips, pra você fazer a festa aí na sua casa, no seu trampo, enfim. Não um, não dois, mas sim três vouchers do Burger. Pra você o que, Rafa?
2: Comer gostoso.
1: 4 ingressos pro Cinemark, você pode assistir em parzinho, em turminha ou 4 vezes sozinho. Air Fryer, que todo mundo quer, tem também, tá? Que mais?
2: Uma camiseta do CPM 22.
1: Já falei, mas é bom frisar. Um óculos Chili Beans, uma panificadora, que é um negócio assim, ó, pra você fazer pão na sua casa, tá? Tá bom?
2: Tá
1: tem
2: bom.
1: Também uma camiseta exclusiva da 89, a Rádio Rock, um headphone Philips, enfim, esses são só alguns dos prêmios, né?
2: Um aquecedor, uma caminha de cachorro.
1: Tem um aquecedor ainda?
2: Tem um aquecedor.
1: Nossa, esse não tá ali, olha lá.
2: É.
1: Um aquecedor, uma caminha de cachorro e hoje, senhoras e senhores, sim, não é ontem, é hoje, senhoras e senhores, sim, por que que essa porcaria não faz tuguruguruguruguruguruguruguruguruguruguruguruguruguruguruguruguruguruguruguruguruguruguruguguruguruguruguruguruguruguruguruguruguruguruguruguruguruguruguruguruguruguruguruguruguruguruguruguruguruguruguruguruguruguruguruguruguruguruguruguruguruguruguruguruguruguruguruguruguruguruguruguruguruguruguruguruguruguruguruguruguruguruguruguruguruguruguruguruguruguruguruguruguruguruguruguruguruguruguruguru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aberto como eu gosto, mas enfim, vamos fechar aqui, tá? Não, não pode fechar, então não vou fechar. Enfim, era pra rufar os tambores. Ah, dá pra fazer uma coisa, pode? Quer ver? Peraí, não, ainda não. Agora sim.
2: Agora vai.
1: O que entrou, Rafa?
2: Simplesmente, gente, uma TV Philips 50 polegadas.
1: Agora
2: é o momento.
1: Agora, gente, é o momento. Para uma TV Philips
2: 50 polegadas.
1: É a Ambilight. Você tá com a sua TV capenga, você tá vendo o jogo do Brasil, você não sabe identificar se é Brasil, Suécia ou Austrália, porque tá tudo nublado. Agora, com essa TV não tem mais isso. Não tem mais isso, que é uma baita TV, tá? Então, ó, começa a ligar a partir de agora, 3016-0089. Qual é, entrando no ar? A TV 50 polegadas entrou. E agora eu sei que o bicho vai pegar. O pessoal tá até comemorando, dizendo: agora o Hexa vem.

0: Posso rotar?
1: Mano
2: do Balacobaco 2.0.

0: Check out, funciona, som, som, Limpus get my way. Som, check out. Opa, que é isso, amor de quarta, velho? Que é isso? Que é isso? Não é nada disso. Check out. 30-16-00-89 no ar.
1: É filme sério ou novela? Qual é filme sério ou novela?
0: A gente quer saber qual é filme, série ou novela. Tá? Quantos prêmios agora, Rafa?
2: 22 prêmios.
0: 22 prêmios. Exato. Acabou de entrar uma TV 50 polegadas. É a Philips Ambilight. Ela é linda, lindona, diferente, porque além da TV, ela também emite luz. E aí é muito legal, você pode deixar, vai ficar cor verde, o gramado é verde, o Brasil tá jogando, você vai ver lá tudo verde. É muito legal, gente, tá? Pra participar, você tem que ligar no 30-16-00-89. Lembrando aquela regrinha básica, se você participou essa semana, dá uma semaninha aí pra que mais gente possa participar. Combinado?
2: Combinadíssimo.
0: Vamos então?
2: Vai.
0: Então lá vai. Alô, bom dia.
2: Ó, como vai você?
0: Quem tá aí?
3: Fala, Zé, tudo bem? É o Danilo.
0: Palmas pro Danilo, Rafa.
2: Palmas.
3: O Danilo Mamilo, da loja de discos.
0: Grande Danilo Mamilo, da loja de discos.
3: Aê.
0: Você tem uma loja de vinil, é isso, Danilo Mamilo?
3: Isso, porra, na Praça da Sé.
0: Que legal, velho, que legal, né? Você sabe
3: legal.
0: Que eu gosto muito de vinil, eu tenho alguns em casa, tenho até uns raros, porque na época que a gente trabalhava com disco, Danilo Mamilo, da loja de discos.
3: Legal.
0: A gente recebia muito, você deve ter aí, né? Porque é lógico que o pessoal negocia com você. Aqueles singles que vinha às vezes uma música só, às vezes duas, às vezes quatro, uma de cada genre, né?
3: Sim, até agora eu tô cadastrando eles agora, a gente vê aqui na internet também, né?
2: Ah, que legal.
3: Você tô tem... com os discos da Cid Campelo agora aqui, Elis Regina, single.
0: Que legal, Danilo. Você tem um Instagram pro pessoal conhecer tua loja ou você não tem?
3: Não, a gente tem só no... A gente tá pra fazer, né? A gente começou a vender agora na internet, mas a gente só tem link no Mercado Livre.
0: Entendi. Eu não vou passar o link do Mercado Livre porque eu não posso, aí eu vou envolver terceiros, tá?
3: Não, beleza,
0: existe
3: tranquilo.
0: Uma regrinha, mas o teu Instagram eu poderia falar, mas quando você tiver, você fala. Mas é na Praça da Sé, você vende no local também ou não?
3: Sim, é na Quintino Bocaiúva, 303.
0: Tá legal, na Quintino, beleza.
3: A gente vende também várias coisas, né? CD, DVD, Blu-ray,
0: entendi.
3: 4K, fita cassete.
0: Olha, legal, hein, velho?
2: Bem legal.
3: É legal, estamos resistindo lá, estamos na luta, né?
2: É isso.
0: Ah, cara, eu acho assim, se você conseguir divulgar bem o seu trabalho, São Paulo tem esse lance que é muito interessante. Você faz o teu nicho ali e as pessoas vão até a loja, negociam
2: total.
0: Com você.
3: Não, com certeza. O negócio, na verdade, é do meu pai, né? Ele tá ali há mais de 40 anos, ele tem um público bem fiel ali.
2: Então.
0: Tá legal.
2: Imagina.
0: Né? Como é o nome do seu pai, Danilo Mamilo?
3: O nome do meu pai é André.
0: André. Tá, legal. Isso. Danilo, quer participar do qual é, certo? Ligou, é pra isso.
3: Exato,
0: né?
3: Exatamente.
0: Lá vai o áudio, hein?
4: Você.
3: Beleza.
4: Pode trocar. Não deixou.
0: O Danilo tem uma vantagem sobre todos os outros, como ele trabalha com DVD, ele vê muita coisa. Né?
3: Sim, mas isso tá bem difícil, viu? Assim, eu tô indo mais pela dica do pessoal que tá ligando.
0: Ah, entendi. Bom,
3: tá bem difícil.
0: Você acha que é filme, série ou novela?
3: Eu acho que é filme.
0: Filme. Boa. E qual filme você acha que é?
3: Vou dar um chute de um rapaz que ele tinha falado, um filme, eu acho que era Magedon que ele tinha falado, e aí o Yuri falou, pô, essa ideia é legal, aí... Fiquei nessa temática. Eu vou chutar Blade Runner.
0: O caçador de androides.
3: Exato.
0: Você sabe que eu, quando... When I was a young boy, eu assisti Blade Runner no cinema. Rafa, de que ano que é o original? Deixa eu ver aqui.
3: É 82, né? Alguma coisa assim.
0: É, aqui é 82.
2: 82, gente.
0: 1982,
2: né? Blade Runner, o caçador de androides.
0: Harrison Ford, o Rutger Hauer, ele faz um dos androides. A Sham Young faz a Rachel. A Daryl Hannah faz uma replicante maravilhosa. O filme, quando lançou, teve críticas. Ao pessoal. Não, isso é horrível, porque era muito à frente do tempo. Hoje é um clássico.
2: Fala de clones humanos, pra quem não sabe, ó, no século 21, uma corporação desenvolve clones humanos para serem usados como escravos em colônias fora da Terra,
0: escravos
2: identificados como replicantes.
0: Jogavam caxangá, então, e uma das replicantes é a belíssima Daryl Hannah. O filme, eu acho ótimo, virou um clássico, rolaria um trailer se desse.
2: Isso é uma coisa, isso continuando, né, a visão geral do filme. Em 2019... um ex-policial é acionado para caçar um grupo fugitivo vivendo disfarçado em Los Angeles.
0: E que é o Harrison Ford. Tô vendo aqui que, se você quiser assistir, tô vendo que tá no Prime Video, tá? Mas,
2: muito
0: enfim...
2: louco isso, né? Todo mundo Estamos sabe. Em 2026, o filme fala de um futuro em 2019, porque ele foi feito em 82. Maravilhoso isso.
0: Depois vieram
3: legal,
0: os outros.
3: Né? Bem, não, se mantém bem atual, né?
0: É aquela coisa que a gente sempre fala, você mandou bem, mas não é.
3: Valeu, pessoal, valeu.
0: Valeu, Danilo Mamilo, boa sorte aí, hein?
3: Boa sorte, vai Corinthians, hein?
0: Vai Corinthians, você quer sair?
3: Cidade do Brasil, vai Corinthians.
0: Você viu o Memphis, cara? Ele tá, eu tô achando que ele tá se poupando pro Corinthians, tá escolhendo
3: então,
0: o jogo.
3: É verdade.
0: Ele não entrou, não é?
3: A seleção principal dele é preta e branca, pô.
0: É preta e branca, né? Agora eu vi alguns holandeses com a camiseta do, a versão Corinthians preta com abóbora.
3: É, eu vi, ficou bem bonito, ficou é verdade.
0: Legal, né? Valeu, velho.
3: Ó, quando der, eu vou aparecer aí pra levar um disco que vocês colocarem de prêmio aí. Quando tiver um tempinho, eu vou aparecer aí.
0: Bicho, pode
2: vir. O Zé Luiz vai pegar, viu?
0: É, então.
3: Tá bom? Valeu, pessoal.
0: Eu vou roubar, mas tudo bem, tá? Um abraço. Valeu, lá foi eu. 30-16-00-89. Vamos mais um, Rafa?
2: Vamos.
0: Tá, o que foi, meu? Tá com problema, hein?
2: Ah, tinha um nó aqui.
0: Alô, bom dia.
2: Como vai você?
3: Bom dia, Zé.
0: Bom dia, meu velho. Quem é você?
3: É o Rafael Padeiro.
0: O Rafael Padeiro. Palmas pra ele.
2: Palmas.
0: O Rafael Padeiro, nosso querido ouvinte, ele no, a gente tá junto com o Rafael. O Rafael tá junto com a gente desde a época que você tava desempregado. Você lembra, Rafael?
3: Exato.
2: Não, ó, nosso ouvinte, agora nossa tá. Senhora.
0: Agora ele tá rico. Ô, Rafael, o que você tá fazendo atualmente, milionário?
3: Trabalhando com padaria.
0: Ah, você continua na padaria. Tá, você sabe que a gente tá dando uma panificadora aí também no qual é, claro, não é uma panificadora que
2: você
0: vai...
2: Igual você.
0: Mas é pra você fazer na tua casa, tá? E além disso, hoje entrou a TV. Você tá bem, né, Rafael? Tá preparado? Vamos lá?
3: Tô preparado. Tô ansioso, mas vamos.
0: Não, tranquilo.
2: Não, ansioso tá tudo bem, mas vai dar tudo certo.
0: Acho que você tá ansioso porque você tem muita certeza do que você vai falar? Tá bom.
2: Tô rindo de nervoso, senti isso.
0: Lá vai.
4: Você pode trocar. Não deixou.
0: O Rafael é um ouvinte antigo, ele tem experiência, mas ele nunca, você nunca ganhou qual é, né, Rafael?
3: Não, nunca consegui ligar no qual
0: é. É mesmo?
2: Mentira.
0: Primeira vez, olha aí, gente.
2: Nossa!
0: Né?
3: Eu liguei pra todos os outros, a TV, do ABC, mas qual é, nunca.
0: Nunca. Não tem problema, a primeira vez, rolamos o áudio, a primeira pergunta é básica. Você acha que esse áudio é um filme, uma série, uma novela? O que você acha, Rafael?
3: Eu acho que é um filme.
0: Filme. Tá. Boa. Você tá indo no freestyle ou você tem refletido a respeito desse áudio? Me conta.
3: Então, a gente sabe quem é o dublador já, né? Todo mundo já sabe.
0: Tá, quem é o dublador?
3: Aí fica misterioso.
0: Jogador, pra... ele não
2: entendi.
0: Vai...
2: Não vai
0: ele
2: revelar.
0: Não vou colocar na mesa, todo mundo sabe, mas não. Quem não souber não vai saber.
2: Você viu, né? Todo mundo sabe.
0: Rafael, fala então qual é o filme.
3: Eu acho que é Eu Te Amo.
0: Eu Te Amo, filme brasileiro, é isso?
3: Não, Eu Te Amo, Cara.
0: Eu Te Amo, Cara, chama. Eu Te Amo, Cara. Filme, já passou Eu Te Amo, Caramelo, meme. Eu Te Amo, Cara, um filme de 2009, I Love You, Man, né? É um filme que, deixa eu ver aqui, tem no elenco o Jason Segel, o Paul Rudd, que fez... O Vespa, eu não lembro, ele fez. A Rashida Jones. Ah, o Jean Favreau, que é diretor.
2: Sarah esse... Burns também.
0: Sarah Burns. Tá, deixa eu ver sobre o que é.
2: Quando o dia de seu casamento se aproxima, Peter Coven percebe que não tem um grande amigo para seu padrinho.
0: Olha que horrível! Tem ninguém para ser
2: nada,
0: o The Best
2: gente.
0: Man. O The Best Man dele.
2: Em sua procura por um candidato, ele conhece Sidney Fife. E os dois tornam-se amigos imediatamente. Porém... Quando o relacionamento entre os dois cresce, ameaçando a relação com sua noiva, Peter precisa fazer uma escolha.
0: E o Rafael fez a escolha. Ele falou, vou ligar. Eu já ganhei muito na 89, mas nunca ganhei o qual é.
2: Nunquinha.
0: Essa é a 31ª edição do qual é. O Rafael é o 20 antigo, ele conhece os meandros, ele conhece os leandros desse programa, mas não ganhou, não. Que droga, Rafael, não é.
3: Mas tentou.
0: Não, tentou. Lembrando, Rafael, você pode tentar daqui uma semana, tá? Conta aí, tipo, hoje é segunda, na próxima terça você pode participar de novo, tá bom, meu velho?
3: Beleza, vai Corinthians.
0: Vai Corinthians. Nossa, como tem corintiano nesse mundo, né, Rafa Rondelli? Daqui a pouquinho tem o WhatsApp e você também tem prêmios por lá. Vamos de Depeche? Mode

0: É em Taormina, na Cilícia.
1: Sicília.
0: Errei.
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1: Nós apostamos aqui, eu falei que seu nome era Melissa. E ela falou Melanie. Qual o seu nome, Mel?
2: Cara, meu nome é Joelma, tudo a ver.
3: Nossa, mano, da onde saiu isso?
4: Do Balacobaco 2.0.
1: Isso é ótimo, né, Mel?
3: Maravilhoso.
1: O nome é Joelma. Mel de Joelma. Enfim, daqui a pouquinho tem o WhatsApp. O assunto qual que é, Rafa?
3: Que conselho você daria para o seu eu do passado?

0: Aniversariantes famosos do cantor Arrial.
1: Errou!
2: Arrial do Naiol.
0: Arrial do Naiol. Mas tem um porquê, faz todo sentido.

0: It's the end of the world as we know it and I feel fine, porque não tem mesmo o que fazer, não é verdade?
1: Exatamente.
0: Fazer o quê? It's the end of the world as I know it and I feel fine. Não tem muito o que fazer.
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0: 94098989. Rafaela Rondelli, me diga qual é o assunto.
1: Que conselho você daria para o seu eu do passado?
0: Vamos ouvir.
3: Olha, eu tenho dois conselhos. É, não confie muito nas pessoas, principalmente se essa pessoa for sua sogra, e não sofra por antecedência. Eu sempre sofri muito por antecedência, gente, e não tinha toda essa necessidade.
4: Fiquei pensando aqui várias coisas que eu falaria pro meu eu do passado, mas acho que aproveita a fase atual que você está, é a melhor. Às vezes a gente deixa de aproveitar, preocupada, planejando coisas, e nem tudo acontece, nem tudo tá próximo daquilo de acontecer, e a vida passa. Então eu falaria aproveita.
5: Aproveita. Cara, acho que muitos gostariam de fazer igual eu e falaria assim: para de ser burro! Vai estudar, ô pateta! Ô babaca, vai estudar, Joe! Busque o conhecimento!
6: É meio clichê, mas eu vou mandar.
0: Manda.
6: O que eu falaria pro meu eu do passado? Pelo menos o resultado de duas mega-senas. Pra eu ficar muito, muito, muito, muito rica.
5: Eu falaria pra mim mesmo, ó, vá direto naquela ali, esquece essas doidas aí. Essas doidas aí, aquela ali vai dar dor de cabeça, aquela vai te chifrar. É, então é melhor você ir direto naquela ali, e você vai ter dois filhos maravilhosos, uma ótima companhia.
2: Do Balacubaco 2.0.
0: Muitos conselhos, você ia falar o quê?
1: Se fosse o meu, o último conselho meu, se não for prejudicar ninguém... O que eu falaria pra mim? Se não vai prejudicar ninguém, se né, não vai atrapalhar a vida de ninguém, se não sei o quê, faz tudo que você tiver vontade. Tudo, assim, ó. Se descabela. Vai. Agora vai. É hora de pagar na vida, entendeu?
0: Vai,
1: de fazer bobagem.
0: Ah, vai.
1: Ah,
0: só vai. Eu faria o quilo.
1: E também não se prejudicar, não é mesmo? É.
0: Se fosse, se pudesse voltar mesmo, faria o que ela falou lá. Eu pegava essa mega cena da virada, guardava os números, voltava e falava, velho, dia X, você joga isso aqui. Pronto.
1: Boa.
0: Essa vai
1: é
0: por
1: boa
0: mim.
1: Também.
0: Bom, tem prêmios e a Rafa vai falar agora. Primeiro, qual é o... Opa, qual é o prêmio?
1: Um par de ingressos pro Cinemark.
0: E vai falar quem levou?
1: Dárcio. Dárcio, final do telefone 5237, 5237.
0: Obrigado, Dárcio, e todo mundo que ligou. Esse aí é conselho, né? A gente sei, é só de um som. Volta e fala isso.

0: Medo do fim do mês.
1: É isso aí.
0: Eu tenho medo da Alemanha. Não, não tenho também. Bom, gente, é o que tínhamos pra hoje. Foi muito legal começar a semana com vocês. Cuidem-se. É, quem puder, assista a Copa do Mundo, né? Hoje, às 14h, eu tô ao vivo lá no portal R7.com, Record Plus, também no canal Desimpedidos, falando de futebol com Joga nas 11. Depois, às 22h30, também na Record News, fazendo Joga nas 11. Não perca.
1: Ó, e o programa é bem legal, viu, gente?
0: É bem legal. Eu gosto também.
1: Muito legal.
0: Acho bem bacana, pessoal legal, conversa boa. Boa, é gotozinho. Vamos falar bastante da estreia do Brasil, com certeza. Quero até entender a opinião de todos os meus colegas sobre esse jogo. Valeu, Rafa.
1: Valeu, Zé.
0: Valeu, Yuri, tá lá nos Estados Unidos. Valeu, Zé. Valeu, Zé. Fiquem com Ramona, Luke Dan. A gente volta amanhã. Zé Luiz Les diz: beijo. Tchau.

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3: Começando Ramona 89 de hoje, segunda-feira, 15 de junho de 2026. E vambora, a voz tá melhor que sexta, vai.
4: Sua voz tá...
3: Mente pra mim.
4: Uma plena evolução.
3: Aê.
4: Uma evolução estática. Já conhece esse princípio da física?
3: Me conta, quando você aperta uns pés no outro, aquele... encosta e faz tiquinho.
4: É, uma evolução estática.
3: Gostei, com a savana.
4: Luca, vamos lá, a gente vai ter que conhecer a hora. Vamos lá, Arctic Monkeys, Faith No More. E agora, Foo Fighters, Learn to Fly.

0: Smashing Pumpkins, Disarm aqui no Ramona. Tivemos também Nat Roots e Fufa.
1: Você lembra de um reclame? De uma marca, reclame, hein?
0: Olha.
1: Que de roupa, que chamava Disarm, você que é estilista.
0: Lembro, era uma das marcas, se não me engano, da Hering, eu acho.
1: E aí toda vez que eu ouvia essa música do Smashing Pumpkins, eu lembrava. E aí a Disarm, tinha uma menina que raspava o cabelo.
0: No propaganda eu não lembro, mas eu lembro da marca.
1: É, da hora, né?
0: Da hora, essa é uma marca que ficou bem conhecida, junto com algumas marcas dos anos 90, né?
1: Pacalolo.
0: Pacalolo, Disarm, antes, nos anos 80, tinha OP, lembra?
1: Fruto
0: Verde. Officer bombou mais nessa época também.
1: Zump.
0: Que mais? Bruno Minelli, o
1: Aquela calça que você fala, calça esquenta coração, né?
0: É, aquela que só...
1: Bruno Minelli, esse era de boy, né? Era muito distante.
0: O Bruno Minelli continuou trabalhando, se eu não me engano, em uma das marcas grandes aí, que eu acho que é, esqueci agora...
1: Zara.
0: Field, sabe? Assim, quando coordenador, eu conheci uma vez lá.
1: Bom, pra lembrar.
0: Da hora. Seguinte, Luco, vamos
1: Baranga.
0: Vamos de som?
1: Bora!
0: Guns N' Roses, You Could Be Mine.

0: Paulo Miklos, o Sal da Terra, também teve Blur com Song 2. E vamos agora com Black Keys. Esse videoclipe virou um clássico máximo, né? De uma maneira simples, legal e da hora. A gente vai ficar com saudades. Eu fico vendo assim até agora o povo que coloca, quando posts no Instagram era assim, com as fotos granuladas, aquelas fotos tudo meio mal tirada, e agora tá tudo bonitão. É a mesma coisa, né? Assim, é um vídeo que hoje, talvez, se a gente olhasse, você falar, deve ter colocado na inteligência artificial, deve ter feito isso, aquilo. E não, era bem simplão mesmo ali, mas real, com aquele cara dançando e se divertindo,
1: curtindo,
0: e a gente ouve a música e vê o clipe, né, na automaticamente, tipo o Crazy Dora Smith. Mas enfim, senão eu vou aqui, eu viajo,
1: então é o seguinte, ó, se você quiser ver o clipe, entra lá, radiorock.com.br, que a gente passa os clipes e imagens aqui do estúdio, ou baixa o aplicativo também da 89, a Rádio Rock, que dá pra ver e ouvir lá por lá também, certo?
0: Exatamente.
1: Vamos ver e ouvir então, Black Keys,
0: Lonely Boy.

0: Não religião, tempo pra nada. Aí, Tatolá, tá aqui agora também no Ramon 89, aqui na rádio, da hora.
1: Luca, aqui é o Tatola, falando um pouquinho do que anda rolando nas redes sociais, nessa história toda que me incomoda um pouco, tá certo? É isso, tempo pra nada, no Ramona com a Luca. É tudo nosso, Luca!
0: Também teve. Ô, Maia! Também teve. Ô, Maia!
2: Estão na parada. Eu não sei imitar ninguém, tá? Desculpa aí.
0: Vamos fazer o Rubão, então.
2: Então tá, vamos tentar imitar.
0: Te rolou.
2: Vamos começar pelo Rubão, vai.
0: É, faz
2: você,
0: o
2: você, né? Você acha que eu sei imitar alguém?
0: Ô, Tatola, vamos falar agora sobre... Não, brincadeira, Bonzinho. Bonzinho é um amor, que ele é muito fofo, gente fina e querido, que tá aqui na rádio. Puta, ele era...
2: O Rubão aprende tanta coisa com coisa de rádio, sabe? De como organizar as coisas, de fazer a parte de tudo, assim. O Rubão, fora você, é um dos meus professores aqui. É
0: o
2: demais.
0: Rubão foi meu professor. O Rubão, eu também, muito. O Rubão, eu entrei aqui em 97, 98, ele já tava há 24 anos na rádio, 38 anos. Antes da rádio abrir, ele já tava aqui. E sempre generoso, sempre gente boa, sempre amável, sempre prestativo, sempre tranquilo, nunca de ficar no conflito, pelo contrário, sempre apaziguador, cara das conexões. Ah, a gente te ama, Rubão. Então, um beijo pra você.
2: Esse é só pra você, então, acho que
0: isso.

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0: Esse é o Ramona 89 aqui na Rádio Rock. 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
0: 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Fica aí que a gente já volta aqui no Ramona 89.
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12: Oito seleções que integram os grupos G e H da Copa do Mundo estreiam nesta segunda-feira. Entre elas, a Espanha, que joga com Cabo Verde hoje a partir da 1h. Às 4h tem Bélgica e Egito. Às 7h, Arábia Saudita e Uruguai. E às 10h, Irã e Nova Zelândia.
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0: Segunda-feira estamos aqui na melhor rádio rock do mundo, ó. 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
1: O que mais, Luca?
2: Agora a gente vai com o dentão de Mentex, que me fez fazer pim! Bom job!

0: Bush, Machine Head, que banda legal, né?
1: Legal, legal.
0: Assim, esse som eu acho da hora também. Teve Rita Lee com Reza. E agora vamos rolar um In Excess. Você sabe que o In Excess é uma banda que chamava, né, In Excess, em excesso, enfim. E o Michael Hutchence, que era o vocal, ele falou: cara, eu fico imaginando o nome da nossa banda era um pôster no quarto das pessoas, bem anos 80. E aí ficava grande, não cabia o nome. Daí ele falou: mas se a gente pôr um IN em cima e um XS embaixo pra ficar bem de capa de rios, só que um pôster do quarto, na porta, pra fechar a porta. E aí fizeram.
1: Eu vou te falar, sabe, Lu, que eu lembro do meu pai, quando eu conheci o In Excess, o meu pai, ele falou: cara, que nome mais genial. Ele falava bem do nome do Titãs e nome do In Excess. Sabe?
0: Ah, oh, que legal. Fala,
1: que nome legal pra uma banda, Titãs. E depois o In Excess é a mesma coisa. Então a gente não sabia dessa história do tamanho do nome. Olha só que da hora.
0: Legal, né? Então bora ouvir aqui In Excess com Need It Tonight.

0: Esse é o Ramona 89 aqui na Rádio Rock do Brasil. Vamos de promo, ó. 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
1: De volta aqui no Ramona 89.
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1: A gente falou do Rubão, né, hoje aqui no Ramona, no começo do programa. Ofereço essa para ele, quando ele também me deu o CD dessa banda para conhecer. Eu falei, olha que banda pesada, com uma mina com uma, cantando bem.
3: Eu também conheci, eu acho que no Agente 89, em frente à Olímpia. Eu morava ali no prédio da frente da Olímpia. Eu tava andando de skate na porta. Vocês, da Rádio Rock na época, né, estavam ali fazendo Agente 89 e tava tendo show. Uhum. Eu não tinha dinheiro pra comprar ingresso, fiquei na porta lá zoando. E aí perguntaram o nome de uma música da Alanis que eu não sabia. Daí eu fiquei com o meu cara, não tinha. E aí vocês me deram um CD.
1: Eu falei, foram gente passa fina. Aquele molequinho ali, ó, tadinho. Ele não sabe o nome, mas dá pra ele. É. Que o Deu parece que tem 15 anos a menos que eu, é só um ano de diferença.
3: Não, não dá nem um ano de diferença, na verdade, alguns meses. E aí o CD que eu tenho é da Alanis, eu ganhei da Rádio Rock também, então guardo com muito carinho.
1: Ganhou o CD, aí a locutora falou, e depois vamos tomar um cafezinho.
3: 20 anos depois.
1: Alanis, e ora não?

0: Som do Whole Celebrity Skin. Luca, deixa eu falar um negócio, que eu vi uma matéria muito bacana sobre o Mike D do Beast Boys. Esse cara aqui é um cara criativo, gênio musical, né? Desde 2012, com a morte do MCA, não tinha lançado nada. Agora ele tá lançando um disco novo e já lançou dois singles, o Switch Up e o Switch Up e What We Got. Você tá fazendo uma turnê e optou por lugares pequenos.
1: Que da hora.
0: Toca ali, toca um som, então, próprio, vai lançar um CD. Se você for nos streamings, tem duas músicas acesas e as outras apagadas. E é bem interessante o som novo dele. Toca com os filhos, que tem uma banda aí, chamou. Então, é um instrumental com eletrônico e ele mandando um rap, toca umas músicas do Beast Boys no meio do show. E os caras falaram: por que você pegou lugares pequenos na Inglaterra, em cidades afastadas do centro?
1: Isso, Paco, me abraçando.
0: Sabe por quê? Porque assim, tem os festivais gigantes. E a gente quer dar uma alternativa pra galera que não quer ir nos festivais só pra ver.
1: 50 mais.
0: É, o cara, mano, mandou bem, só em lugar pequeno. Pô,
1: vamos pegar um empréstimo.
0: Mike Dean.
1: Tá uma passagem, Breda, vai até lá, assiste o show, volta no dia seguinte.
0: É, seria demais o Mike Dean. É. Então é isso, então dá uma procurada aí sobre o som novo. E a capa do disco novo do Mike Dean é uma coisa genial, assim, é? Bom gosto, estética. E ele é um cara muito ligado à parte visual também, desde roupa e tal. Sim,
1: vale a fotografia.
0: Dá uma procurada, disco novo do Mike D, já ouve as duas primeiras aí, certo?
1: Então, já que falamos de Beast Boys, vamos a eles que se colocam, pra, né, várias bandas colocam Beast Boys como uma pop referência. Gorillaz, Clint Eastwood.

0: Este foi o Ramon 89, legal, valer, né? Vários sons aralhos da hora. E é isso, né, senhor Danilo? Amanhã estamos na área novamente?
1: Estamos na área e o PH já tá na bota aí.
0: Aê, PHzito, PH que é o único que não é neutro e faz bem. Não corre 89.
1: É isso aí.
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16: A semana será de tempo instável e temperaturas baixas na cidade de São Paulo. Entre hoje e quinta-feira, a previsão é de céu nublado, garoa e máximas de até 19 graus, com as mínimas chegando a 11 graus.
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1: 2 em ponto. Boa tarde pra você que tá no Corre. Eu sou o PH Dragani, a gente se fala por aqui até às 5 horas. Bora passar a tarde comigo? Vamos nós? Rolar muito som, vou falar de música, vamos falar de filmes, de séries, de esportes, tem um monte de coisa. Tem mais um trecho da entrevista com o doutor Leandro Chimba, falando sobre, hoje, você que fica na dúvida, tô sentindo uma dor, coloco gelo ou calor? Ele vai responder pra você daqui a pouquinho, tá bom? Beleza? E tem promoção sim. 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E falando em WhatsApp, a gente tem um canal do Corre 89 no WhatsApp. Você recebe ali, quando eu falo de um trailer, de um filme, você recebe o trailer no WhatsApp. Tem a parada, você vai receber a playlist da parada no WhatsApp. Aquele conteúdo complementar do Corre 89, você recebe no teu WhatsApp. PH, mas como é que eu faço pra achar esse diacho desse canal? Ele ainda não aparece nas pesquisas do WhatsApp. Se for lá nos canais, você não vai achar, fatalmente você não vai achar. Mas você pode encontrar o link lá no meu Instagram, no @phdragani. @phdragani, vai lá, tá na bio o link, tá? É só seguir, pronto, vai receber. Já tem lá, inclusive, o link pra você assistir ao programa em vídeo. Bora lá, edição de número 331 do Corre 89, largando!
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1: Olha lá, escuta. Escuta. Vê se você reconhece isso, hein?

0: Não, não é isso não. Sabe o que é isso? É Hoobastank. Tá acostumado com The Reason, né? Isso que chama How Do You Sleep. Ela é a primeira inédita desde 2018. Tio, saiu o clipe. Não se sabe se vai fazer parte de disco novo, porque o Doug Robb tinha falado. Doug Robb? Doug Robb é o nome dele. Ele tinha falado. Eu por um minuto confundi ele com o cara do. Enfim, do Incubus, mas não. O Doug Robb, que é o vocal do Hoobastank, falou que não sabe se vai lançar disco novo, mas enfim. O single tá lançado, o clipe também. E você já pode assistir o clipe na íntegra, se você segue o nosso canal no WhatsApp. Você recebeu, já que já tá lá o clipe de How Do You Sleep, som novo do Hoobastank, no canal do Corre 89 no WhatsApp. E agora, ó trailer. Patinete só lá fora. Esse aí é o trailer de A Última Casa, filme da Netflix, estrelado por Wagner Moura. Veja você. Ele é o pai de uma família que fica presa em casa. Olha lá. Isso é uma prisão domiciliar, hein? Que a pessoa não consegue sair, não tem, vai acabando as coisas, não consegue sair, fica preso, acaba a água, acaba a comida, e aí?
1: Tá preso aqui.
0: Olha lá, a gente tá preso aqui. Enfim, a direção é do Louis Leterrier, que é o cara que dirigiu Lupin, e esse filme... Como isso tá acontecendo? Não sei, ele vai descobrir, o Wagner Moura vai descobrir até o final. Bom, esse filme, A Última Casa, estreia na Netflix dia 7 de agosto, e o trailer tá lá no nosso canal do Corre 89 no WhatsApp. Não sabe onde tá o canal? Não conseguiu achar? Vai lá no meu Instagram, no @phdragani no Instagram, tá na bio o canal, o link lá, você segue lá, tá bom? O trailer tá lá, bora!
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1: Hora do top 10 da parada Active Rock dos Estados Unidos na semana, em áudio e vídeo pra você que tá curtindo o Corre 89. Bora lá pro décimo lugar. Subindo uma posição, entrando no top 10, é o Black Label Society com Name in Blood. Nono lugar. Caindo uma posição, é o Beartooth com Free. Ao oitavo lugar, ó. Subindo duas posições, é o Breaking Benjamin com Something Wicked.

0: caindo 4 posições, tomando um capote. É o Sleep Theory com Words Are Worthless. Sexto lugar. Subindo uma posição é o Architects com Broken Mirror. É o top 10 da parada Active Rock dos Estados Unidos na semana e o quinto lugar. Também subindo uma posição é o Five Finger Death Punch com Eye of the Storm. Quarto lugar. Caindo 3 posições, perdendo a liderança, é o Pretty Reckless com When I Wake Up. Ao terceiro lugar, ó. Subindo 2 posições, é o 3 Days Grace com Don't Wanna Go Home Tonight. Segundo lugar. Também subindo 2 posições, é o Ice Nine Kills, com participação da McKenna Grace, a atriz, Twisting the Knife. E o primeiro lugar da semana na parada Active Rock dos Estados Unidos. Subindo uma posição, chegando no topo, é o Evanescence com Who Will You Follow. Ó, a playlist com esse top 10 já tá disponível pra quem segue o canal do Corre 89 no WhatsApp. PH, como que eu sigo? Entra lá no meu Instagram, no @phdragani, você vai achar na bio o link. Clicou no link, vai abrir o canal, já segue o canal, pronto, você já vai receber esse material complementar do Corre 89, tá bom? Sempre, todo dia, beleza? Beleza? Vai lá, amanhã tem a parada Alternative Rock dos Estados Unidos aqui no Corre, não perca.
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5: Você já ouviu falar no produtor Frank Filippetti? 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Uma das suas sessões mais complexas foi gravando a banda de metal Korn, num estúdio que sofria com sérios problemas de acústica e excesso de frequências graves. 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
8: Zé Luiz Les diz, e aí gente, tudo bem? Bom, estreamos, né? Brasil estreou num jogo bem ruim contra Marrocos. Eu tinha minhas dúvidas, eu nunca coloquei o Brasil como favorito, né? Eu falava, olha, Marrocos está neste momento jogando mais futebol do que o nosso time, que não é um time, né? É um monte de jogador que precisa se transformar num time rápido nessa primeira fase para passar, nem que seja em segundo lugar ou o melhor terceiro, sei lá o que vão fazer, ou mesmo primeiro, né? Porque não é terra arrasada. É um resultado ruim. O futebol é mais preocupante, né? Porque ele não apareceu. Marrocos teve chance de ganhar, na real. Golaço do Vini, falha de Paquetá, falha de Casemiro, falha da zaga, falha de todo mundo no gol de Marrocos. Penso que jogamos errado. A gente deveria ter fechado um pouquinho o Brasil, principalmente nos primeiros minutos, dado a bola para o Marrocos e tentar fazer um contra-ataque, porque eles sabem jogar no contra-ataque. E aí eles não teriam isso e a gente teria. Mas enfim, quem sou eu? Não é verdade? Ancelotti sabe muito mais. Vamos ver. Agora a nossa chance é sexta-feira, né? E é importante fazer um placar grande. Placar como fez a Alemanha, 7-1, Curaçao. Nosso coração tá com vocês, a gente conhece essa sensação. Placar grande como fez a Suécia, né? Que meteu 5-1 na Tunísia. Placar grande como fez os Estados Unidos, que atropelou o Paraguai. Para quê? Para ser goleado. Foi 4-1. Enfim, todo mundo focado na sexta-feira. Sexta-feira o jogo é às 9h30 da noite. É aquele jogo que ou você sai para um boteco antes e vai com a galera, ou você fica na sua casinha curtindo o frio que deve fazer na sexta. Mas vamos torcer? Porque assim, a única chance do Brasil é esse time se fechar, entender o que tem que fazer e jogar bola, né? Jogadores bons nós temos. Não temos craques, mas temos bons e excelentes jogadores. Só falta esses jogadores virarem uma equipe. Zé Luiz diz, beijo, tchau.
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1: E agora é hora da gente abrir o livrão para saber o que aconteceu na história do rock e no resto do mundo num 15 de junho qualquer. A gente começa em 1985. Há 41 anos, o Dire Straits chegava ao topo da parada americana com o álbum Brothers in Arms, aquele que tem Money for Nothing. 1989. Há 37 anos, o Nirvana lançou o Bleach, o disco de estreia, ele que tem About a Girl. No mesmo 15 de junho de 1989, o Offspring lançou o seu álbum de estreia também, The Offspring, que tem I'll Be Waiting, essa aqui, ó. 1999 agora. Há 27 anos, o Santana lançou o álbum Supernatural, que mudou a carreira dele pra sempre, né? Um negócio absurdo. Ele que tem Smooth com o Rob Thomas. 2003 agora. Há 23 anos, o Radiohead chegava ao topo da parada britânica com o álbum Hail to the Thief, aquele que tem There, There. No mesmo 15 de junho de 2003, o Metallica chegava ao topo da parada americana com o álbum Saint Anger. 2005 agora. Há 21 anos, o Coldplay chegava ao topo da parada americana com o álbum X and Y, ele que tem Speed of Sound. 2008. Há 18 anos, o Coldplay chegava ao topo da parada britânica com o álbum Viva La Vida or Death and All His Friends. Aquele que tem Viva La Vida? É. 2023 agora. Há 3 anos, morreu o Luiz Schiavon, tecladista do RPM. Ele tinha 64 anos. Aniversários agora. Hoje o Gary Lightbody, vocal do Snow Patrol, faz 50 anos. Quem também faz 50 anos é ele. Hoje o Dryden Mitchell, vocal do Alien Ant Farm, faz 50 anos também. Parabéns, parabéns. Ó, há 3 anos, em 2023, estreava nos cinemas por aqui The Flash. É, o filme do Flash. Há 19 anos, em 2007, estreava Shrek III. Há 14 anos, em 2012, estreava Prometheus. Há 57 anos, em 15 de junho de 1969, entrava no ar a TV Cultura, aqui de São Paulo. Hoje o ator Rubem Aguirre, professor Girafales, do Chaves, faria 92 anos. Ele morreu em 2016, aos 82. O ator James Belushi faz 72 anos hoje. A atriz Helen Hunt faz 63. A Courtney Cox, a Mônica do Friends, faz 62. O Ice Cube faz 57. O Neil Patrick Harris faz 53. E há 7 anos, em 2019, morreu aos 96 anos, o cineasta Franco Zeffirelli.
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1: Ó, tenho aqui par de ingressos pro Estância Let's Rock, dia 29 de agosto, lá no Estância Alto da Serra. E tem também voucher de R$100 pro Bulger. Interessa? Tá afim? Então anota no seu WhatsApp, vai, 989-215989. Aí você manda a mensagem de texto com seu nome completo, seu RG, seu CPF, seu e-mail e indica na mensagem qual ou quais desses prêmios você gostaria de ganhar. 989-215989. Bora participar. Ganhadouros ao final do corre. Vai lá.
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18: Ninguém acertou as 6 dezenas no sorteio da Mega Sena do final de semana. E o prêmio acumulou em 16 milhões de reais. O próximo concurso rola amanhã, terça-feira, e as apostas podem ser feitas até às 7 horas da noite.
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1: Ó, deixa eu te falar uma coisa. Os Stones, na próxima. Não nessa sexta-feira, agora, na outra, dia 26, vão lançar um som novo, mais uma prévia do Foreign Tongues, o disco que eles vão lançar em julho, né? Já, In The Star já tá rolando na programação, essa que você tá ouvindo, já teve outras, enfim, outra que saiu antes, né, enfim. E essa música nova, ela vai ter eu tô curioso pra saber, porque o nome dela é simplesmente Fuck Your Pizza. Fuck Your Pizza. Eles inclusive postaram um vídeo, que você pode ver lá no Instagram, da Rádio Rock, o Mick Jagger, o Keith Richards e o Andrew Watt, o produtor, eles discutem, falando sobre pizza, sobre as preferências gastronômicas do Mick Jagger, enfim. E aí vai sair esse som. Bom, o Paul McCartney, no disco, não esse agora que ele lançou, mas o anterior, ele tinha lançado uma música que chamava Fuck You, né? Fuck You, não tem o K, tem Fuck You. E agora os Stones vão lançar Fuck Your Pizza no dia 26, tá bom? O Foreign Tongues sai no dia 10 de julho. O que será que vem aí? Eita, da quinta série dos caras também. Ó, falar de esportes agora, porque você que gosta de basquete, presta atenção. Primeira notícia: Thiago Splitter agora é o novo técnico do Chicago Bulls. Ó, Splitter técnico do Bulls. Agora vamos pro basquete nacional, porque duas das maiores histórias do basquete brasileiro vão ser contadas no cinema. Primeiro filme que vem aí, falando sobre Paula e Hortência. Olha só, Juliana Didone, a atriz, vai fazer o papel da Hortência, e a Tainá Miller vai fazer a Magic Paula. Tá? Enfim, ainda não tem data nem nada, mas a direção é da Jorgia Guerra Peixe. Então vem aí filme sobre Paula e Hortência. E vem também um filme sobre Oscar Schmidt, hein? Esse filme vai contar, assim, o ponto de partida do filme é a conquista da medalha de ouro nos Jogos Pan-Americanos em 87, né? O Brasil, em Indianápolis, ganhou da seleção dos Estados Unidos, nos Estados Unidos, nunca nenhuma seleção tinha feito isso. Enfim, esse filme do Oscar vai começar a ser rodado no ano que vem, 2027, e vai ter o Álvaro Mamute, um dos roteiristas de cena, da série Cena da Netflix. Então, filme de Paulo e Hortência, filme de Oscar também, vem aí.
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1: Olá, Machine Gun Kelly, ele que está no line-up do Rock in Rio, anunciou show em São Paulo também, hein? Dia 6 de setembro no Espaço Unimed, Machine Gun Kelly solo. E aí os ingressos começam a vender amanhã. Amanhã no Ticketmaster a partir das 10 da manhã. Então ticketmaster.com.br, você pode parcelar em 3 vezes sem juros no cartão, tá bom? Então, 6 de setembro no Espaço Unimed tem Machine Gun Kelly. Ingressos à venda a partir de amanhã, tá bom? Ó, estamos acompanhando aqui os jogos do Mundial, né? O Egito vai vencendo a Bélgica por 1-0, agora mais cedo, Espanha e Cabo Verde empataram 0-0, o primeiro 0-0 da Copa. Vozinho, o goleiro de Cabo Verde, pegou tudo ali, segurou o ataque da Espanha. Agora tá todo mundo cornetando a Espanha. Cornetaram o Brasil, que empatou com o Marrocos, agora tá todo mundo cornetando a Espanha, 0-0, enfim, não conseguiu fazer gol em Cabo Verde. E quem tá curtindo a Copa e meteu um atestado bacana foi o Rod Stewart. Falamos de Rod Stewart semana passada aqui no Corre 89, que ele é um cara muito ativo, ele treina, enfim, ele corre com 81 anos, ele continua correndo, diz que faz 100 metros em 20 segundos, agora quer baixar para 19 segundos o recorde dele e tudo mais, só que ele meteu um atestado. Bom, ele ia fazer um show nos Estados Unidos, né, na sexta-feira, e cancelou o show, dizendo que estava mal, problema de saúde, cancelou o show. Acontece que sábado ele estava lá vendo o quê? Escócia e Haiti. Estava no jogo. Mas aí a equipe dele falou o seguinte: não, ele estava sem voz, ele estava bem, se sentiu melhor, só que a voz não dava para cantar. Para gritar gol da Escócia, deu. Estava tranquilo. Mas para cantar não dava. Então meteu um atestado, foi ver o jogo da Copa, o pessoal ficou pistola com o Rod Stewart, né? Bom, enfim, ele está fazendo a turnê de despedida, né? One Last Time. E tem mais 20 shows programados para os Estados Unidos até o final do ano. Então dá tempo de, enfim, acabar a Copa e tudo mais. Mas que meteu um atestado, meteu, hein? Eita, Miguel.
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1: Ganhadouros, quem levou o par de ingressos pro Estância Let's Rock, dia 29 de agosto, no Estância Alto da Serra, foi você, Júlia Pinheiro Xavier de Camargo. E o voucher de R$100 do Bulger saiu para Maria Aparecida Silva dos Anjos. Maria Aparecida e Cíntia, parabéns, fiquem espertas. A galera da Rádio Rock vai entrar em contato com vocês pelo WhatsApp, certo? Eu sou o PH Dragani, te agradeço demais pela companhia. Ó, amanhã eu vou meter um atestado, hein? Vou não vir amanhã, quem vai estar por aqui é o Wendel Correia. Então a gente se fala na quarta-feira, 14h aqui no Corre. Na sequência, na Rádio Rock, tem show do Tator. Vou meter uma testada, vou dar uma tatuada amanhã. É.
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8: E aí, Maia?
9: Estamos aí.
8: E garoa, frio danado, hein?
9: Pois, hein? Tá esquisito hoje, hein?
8: Esquisito, né, meu?
9: Nossa.
8: Nem começou o inverno ainda, hein?
9: É, mas isso de inverno...
8: Nós estamos no outono, né? Inverno, né? A partir do dia 22, eu acho.
9: É,
8: mas... 22 desse mês aqui, né?
9: Tanto faz, né? As coisas tudo mudado.
8: Já... Tanto
9: tá
8: faz.
9: Tudo bagunçado.
8: Tá bagunçado, mas chovendo o dia inteiro, garoa. Tá louco. E o Brasil jogou bem, hein?
9: Jogou, né?
8: Nossa, meu, eu queria o Paquetá no Palmeiras, mano. Aquele Igor Thiago lá, eu dou pro São Paulo. Aí, que mais? Tem mais uns cabeça de ovo lá, mano. Tá louco, hein? Que time ruim, japonês.
10: Paquetá jogou muito.
8: Paquetá muito. Você tá de brincadeira. O primeiro gol dos caras, o gol dos caras, sai por causa do Paquetá erra o lance.
9: É, tá louco.
8: Canela. Paquetá, a bola é pra dominar com o pé. Canela você deixa pra depois, mano. É. Os caras tão de brincadeira. Mas daqui a pouco vai ter mudança aí.
10: É. Isso, o Júnior salvou.
8: Salvou. E não adianta mudar. Mudar agora não vai resolver nada.
9: É verdade.
8: Ah, já foi, já. Vamos ver o que vai dar. Acertei o bolão na cabeça aqui.
9: Acertou?
8: Botei Brasil 1. Os caras, você tá louco. 1-1. Falei, 1-1, mano.
9: Caramba.
8: E 1 se der certo ainda. Senão é 1-0 pros caras. No final deu 1-1.
10: Difícil,
8: jogo duro. É verdade, velho. Trouxe um monte de coisa aí, Maia?
9: Trouxe.
8: Semana importante, hein, Maia?
9: Semana importantíssima.
8: Importante. Sábado agora vai ter o Não Religião.
9: Tá fantástico.
8: Vai ter Chico Noise. Vai ter o Suave. Vai ter Cadillacs Punk Rock, tudo no Hangar 110, vai ser legal no sábado. Os ingressos estão à venda e tá vendendo bem.
9: Tá vendendo
8: então
9: bem.
8: Vai lotar a bagaça.
9: Olha que bom, hein?
8: Então, portanto, corra atrás do seu ingresso, que é pixelticket.com.br. É isso, né, japonês?
10: E tem o Bazar do Mingau.
8: E tem o Bazar do Mingau também, tô esquecendo do Mingau, não posso. A única coisa que eu não podia esquecer é do Mingau. Eu posso esquecer do Não Religião, do Mingau não.
9: De jeito nenhum.
8: É, vai ter o Bazar do Mingau lá pra gente colaborar com o Mingau, tá certo? Vamos reverter uma porrada de coisa pro Mingau, pra gente ajudar o Mingau, tá certo?
9: Certo.
8: Vai ser uma festa do show do Tatola, o Maia vai discotecar, então aproveita pra gente fazer essa bagunça lá, certo, japonês?
10: Fora que você comprando ingresso tem o ingresso solidário, né?
8: Solidário.
10: Você leva lá 1 quilo de alimento.
8: Vai ajudar.
10: Vai ajudar a galera.
8: Legal. É isso, fizemos tudo pra fazer direitinho.
9: É,
8: agora só falta você comprar aí, né? Pra poder ajudar todo mundo, fechou?
9: Opa, lógico.
8: É nóis.
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8: Ah, quem quiser saber como comprar, tá no meu Instagram. Eu postei agora um não enorme lá do Não Religião. Então o Hangar também postou, o Não Religião também postou. Então dá uma entrada lá, tá com, só clicar lá, já cai direto na onde compra o ingresso, tá
9: boa,
8: bom?
9: Boa, gostei.
8: Entra em Tatola Godas ou Não Religião ou Hangar 110.
9: Certo. Manda a velha conhecida aqui do nosso programa. Nosso programa agora que tem a lista de todos os lançamentos, graças ao Rubão.
8: Graças à inteligência artificial, eu duvido que o Rubão fez alguma coisa.
10: Lógico que não, né?
9: Fez uma programação violenta.
8: Violenta, hein, Maia? É muita banda, né, meu? Banda, é muita música.
9: Tem bandas que a gente já lançou muita coisa, como é o caso do DMA. Mais um single do novo disco, 5º disco da banda, que chama DMAs. E essa banda é lá de Sydney, na Austrália, formada em 2012. É uma banda que já tem uma certa tradição e que os ingleses adoram.
8: É banda boa, né, mano? Vamos ouvir?
9: Vamos.
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8: Só pra gente lembrar, né? A gente já tocou várias músicas do DMAs. É DMAS, DMAs. E é uma dessas aqui, ó, que a gente já rolou, depois a gente rola nova, fechou? Boa.

0: boa música de novo,
1: essa
0: Maia.
1: Banda é muito boa, né?
0: Essa banda é muito boa, é o Dia Mês. Só queria lembrar o seguinte, a Espanha empatou com Cabo Verde hoje, 0-0.
1: Que coisa, hein?
0: É. Cabo Verde jogou muito. Você vê e que agora a Bélgica tá perdendo, né, japonês?
2: Perdendo, do Egito.
0: Tá perdendo de 1-0. Que coisa, hein?
1: Não tem mais gente boba, não.
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0: 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Muito bom, tem prêmio japonês?
2: Tem par de ingressos aqui pro show do Information Society.
0: Olha aí, hein?
2: Que também vai ter Noel.
0: Noel, Maia. Noel. Tinha também uma música do Noel que Silent era boa, que é Silent Morning, né? Vamos, depois pega ela aí, japonês.
2: Vai ter também até a Alce do Snap.
0: Nossa, mina do Snap, mano. Caramba.
2: Tudo isso é dia 16 de julho, na Suhai Music Hall. Os ingressos são digitais e tá à venda aqui em ticketmaster.com.br.
0: Mandar um beijo pra Sueli Almeida, Sueli, lá do, da Suhai Music Hall. É, não é? Pô, que legal, tamo dando ingresso então do Information Society junto com o Noel, velho. Olha. A menina do Snap, você tá de sacanagem com nós?
2: Tá no zap 98-363-8989. Manda nome, agir o CPF e vai participando.
1: É o Charlatans.
0: Eles.

0: bom demais isso. Fazendo M.O. House é o Arctic Monkey, japonês, o que tem de prêmio?
1: É o par de ingressos pro show do Information Society. Dia 16 de julho na Suhai Music Hall. Vai ter o Noel também, tá valendo pelo 98-363-8989.
2: É o Royal Oats.
0: Fazendo Linga. Também não tem clipe esse?
1: Esse
0: está vagabundo em japonês.

0: demais. Vai ter show dele no Brasil, Eagle Eye Cherry. Bom, tocando com as violas, tudo brasileiro. Esse cara coisa, é bom, né, beleza, mano?
1: É 25 de julho.
0: 25 de julho, né? Vamos falar do Viva Sorte, japonês. 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
0: É isso aí, não vacila não, o QR Code tá na tela. Renato Ambrosio entregando tudo, Maia.
2: Opa.
0: O que teve gente lá ontem ganhando, nossa senhora.
2: É demais, né?
0: Nossa, com a moedinha de R$1, velho. Imagina você pegar um mega prêmio de R$500. Ai, Jesus amado. Estamos dando um par de ingresso para ver o que mesmo? Information, né?
1: Information Society. Dia 16 de julho na Suhai Music Hall. Vai ter o Noel também, vai ter até a Alce do Snap. Valeu pelo zap 98-363-8989.
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0: tinha dois aí japoneses, acho que ficou uma aqui comigo. E aí, Maia?
1: Lançamos The Maze, aquela banda que vem lá de Sydney, na Austrália. Novíssimo single Hitting Park, do quinto disco da banda que sai esse ano.
0: Vou tirar lá da parada aqui, ó. Eu vou falar da Surraia agora. 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
0: carro riscado, carro batido, levar a moto, é um perrengue danado, mano.
2: Alguém estoura o vidro, aquelas coisas, né?
0: Aquelas coisas, passou uma matéria hoje de nego estourando vidro na Vila Madalena de músico.
1: Nossa senhora.
0: Imagina, tem que ter seguro. É. Senão é perrengue dobrado, velho. É ou não é, Maia?
1: Oh,
0: então
1: agora
0: não dá. Fala aí.
1: Imagina passar por tudo isso sem seguro aí, é perrengue dobrado mesmo, mas eu vou te contar uma coisa. 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
2: Continua valendo o par de ingressos pro show do Information Society, dia 16 de julho na Surrai Music Hall, valendo aqui no Zap 98 363 8989.
1: É o David Gilmour.

0: Ô, oh, coisa boa, hein? O Ian tá ouvindo a gente lá em Toronto.
1: Abraço pra ele.
0: Música boa, né? Vamos ouvir o YouTube novo?
1: Vamos.
0: O nome?
1: Ian Life.
0: Ó, Ian Life, tá ligado, hein, velho? Falou meio devagarinho, mas tá em dúvida.

0: Bowie.
1: Quase.
0: É.
1: É o filho.
0: Wallflower.
1: Isso, a dica. Fica a dica. Wallflowers, o filho do Bob Dylan.
0: Fazendo Bowie.
1: Fazendo Bowie, Heroes.

0: Esse moleque é bom. Young Blood fazendo Kiss.
1: Japonês, qual era o prêmio?
2: O par de ingressos aqui do show do Information Society, dia 16 de julho na Suhai Music Hall, saiu pra Edna Moura de Oliveira.
1: Boa, Edna, vai curtir, boa, vai aproveitar muito. Boa. Bons tempos, né, Maia? Puxa. Vai ser divertido, mano, ver o Noel, ver o Information Society.
2: Isso é legal.
1: Legal. Acabou?
2: E agora tem par de ingressos aqui pro Estância Let's Rock, 29 de agosto, no Estância Alto da Serra. Vai ter Biquíni, Detonautas, Raimundos, Ultraje a Rigor, Paulo Ricardo e o Tijuana.
1: Boa.
2: Valendo aqui no Zap também. 98-363-8989.

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7: Zé Luiz Les diz, e aí gente, tudo bem? Bom, estreamos, né? Brasil estreou num jogo bem ruim contra Marrocos. Eu tinha minhas dúvidas, eu nunca coloquei o Brasil como favorito, né? Eu falava, olha, Marrocos está neste momento jogando mais futebol do que o nosso time, que não é um time, né? É um monte de jogador que precisa se transformar num time rápido nessa primeira fase para passar, nem que seja em segundo lugar ou o melhor terceiro, sei lá o que vão fazer, ou mesmo primeiro, né? Porque não é terra arrasada. É um resultado ruim. O futebol é mais preocupante, né? Porque ele não apareceu. Marrocos teve chance de ganhar, na real. Golaço do Vini, falha de Paquetá, falha de Casimiro, falha da zaga, falha de todo mundo no gol de Marrocos. Penso que jogamos errado. A gente deveria ter fechado um pouquinho o Brasil, principalmente nos primeiros minutos, dado a bola para o Marrocos e tentar fazer um contra-ataque, porque eles sabem jogar no contra-ataque. E aí eles não teriam isso e a gente teria. Mas enfim, quem sou eu? Não é verdade? A Ancelotti sabe muito mais. Vamos ver. Agora a nossa chance é sexta-feira, né? E é importante fazer um placar grande. Placar como fez a Alemanha, 7-1, Curaçao. Curaçao, nosso coração está com vocês, a gente conhece essa sensação. Placar grande como fez a Suécia, né, que meteu 5-1 na Tunísia. Placar grande como fez os Estados Unidos, que atropelou o Paraguai. Para quê? Para ser goleado. Foi 4-1. Enfim, todo mundo focado na sexta-feira. Sexta-feira o jogo é às 9h30 da noite. Aquele jogo que ou você sai para um boteco antes e vai com a galera, ou você fica na sua casinha curtindo o frio que deve fazer na sexta. Mas vamos torcer? Porque assim, a única chance do Brasil é esse time se fechar, entender o que tem que fazer e jogar bola, né? Jogadores bons nós temos, não temos craques, mas temos bons e excelentes jogadores. Só falta esses jogadores virarem uma equipe. Zé Luiz Les diz, beijo, tchau.
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1: Qual é, Maia?
2: DMAs, o lançamento de hoje com Hitting Far.
1: Muito legal. Manda um abraço pro Diogo da Speed Clean.
2: Boa.
1: Os caras estão com a gente aqui de novo. Agora falando de blindagem, SC Blindagem, que a gente já falou uma vez aqui.
2: É. Sim.
1: Né? 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
3: 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Strokes.

0: Todo mundo lá, Maia?
1: Todo mundo lá.
0: DJ Maia, vai ter também Cadillac Punk Rock, vai ter Chico Noise, vai ter Suave, vai ser legal demais. Vai ter o Bazar do Mingau. É isso aí. Todo mundo.

0: parada, Maia?
1: Vamos lá.
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1: A parada britânica e o décimo lugar, Blossom, Joe.

0: Number 9.
1: É a Violet Grohl, Bug in the Cake.
2: Quem é ela mesmo, japonês? Você que manja?
3: A filha do Dave Grohl.
2: Ele segue ela.
1: Segue, ele gosta.
2: Gosta.
1: Number 8. Eles, os Rolling Stones, In the Stars, em oitavo lugar.

0: Number 7.
1: É o Kasabian, Great Pretender, o sétimo lugar.
2: Resistindo aí.
0: Number 6.
1: Sexto lugar, Nothing But Thieves, Evolution.
2: Essa música é pra variar, mais uma música boa dos caras. É bom, né?
0: Number
1: 5. E é nosso lançamento de hoje. Hit in Park já chegou em quinto lugar.
2: Que parada é essa, Maia?
1: A parada britânica.
0: Number
1: 4. É o Graham Coxon, o guitarrista do Blur, BD6.
2: Parada é boa mesmo, né? Boa. O Billy fala pra caramba, né, mano?
0: Number 3.
1: Block Party, Coming On Strong, terceiro lugar.
2: Cara, eu queria morar na Inglaterra. Só tem música boa, mano. Tô com tempo, vai dar, né?
0: Number 2.
1: Strokes perdeu o primeiro lugar, Going Shopping em segundo lugar.
2: Quem será o primeiro lugar na Inglaterra?
3: Você só vai perder os olhos do Palmeiras.
2: Quem derrubou o Strokes, mano?
3: Na Inglaterra perde os jogos do Verdão.
2: Number não vai one. Dar.
1: O primeiro lugar é o Fat Dog, oh, Fuck Yourself.
2: Mentira, chegou em primeiro lugar o Fat Dog, eu adoro esse bagaça, mano. Primeiro lugar na Inglaterra, vou tocar então. British Top 10.
1: É o Fat Dog.
2: Primeiro lugar na Inglaterra?

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0: Um abraço pro Diogo da SC Blindagem, que tá ouvindo a gente, né?
1: É isso aí.
0: Todo mundo ligado, sempre ligado.
1: Vai lá no Instagram deles, né?
0: Pessoal da Mitsubishi também tá ouvindo a gente. Flavião.
1: Legal. Todo mundo.
0: Galera toda. Galera da Surrai, todo mundo ligado, Maia. Vai, japonês.
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2: É o Alice in Chains.

0: demais, né?
1: Nossa.
0: É, Gorillaz Las. Gorillaz Las. Vai estar no Brasil, Primavera Ai, Sound, fim do demais. Ano. Vai ter Gorillaz. Pena que não vai ter o Milk Chance junto.
2: É. Ia ser bom, hein?
0: Ia ser bom. Milk Chance que teve aqui. Fiz um baita show, pô, espetacular, num domingo, que era pra eu não ir. Ah, vá pro. Eu vou pedir a conta na Band, mano. Tô com o saco cheio, Maia.
1: É.
0: Vou parar com essa porra.
1: Enche.
0: Parar com a televisão, com o rádio, vou parar com tudo.
1: Não, rádio não pode.
0: Viajar, cara, não curtiu a planeta Terra.

0: Chance, Stolly Dance. Essa música é boa, né?
1: Ótima.
0: Gostou. E essa aqui também é boa. Detonautas.
1: É.
0: Sucesso, Maia.
1: Sucesso.
2: A música nova.
0: Música nova, estourada, tocando em tudo quanto é canto. E o Tico tá um corredor agora, né?
1: É, né?
0: Deve fazer maratona e escambau.
2: É um atleta.
0: Acorda às 5 da manhã. É um tonto, né?
2: Oh, que isso?

0: Tocar o Lagum no rádio, o show do Cartola. E o Lagum tá estourado no Brasil inteiro. A gente fica orgulhoso. É, né, Maia?
1: Nossa, filho.
0: É isso, é muito bom. Vai, japonês. Desembucha, mano, desembucha.
2: O par de ingressos aqui do Estância Let's Rock, 29 de agosto, no Estância Alto da Serra, saiu pra Danilo Henrique da Silva Lucas.
0: Boa, Danilo. Boa, Maia.
1: É isso aí.
0: Já tá tudo pronto pra sábado, Maia?
1: Pra sábado.
0: Você vai com aquela sunguinha digital lá que você falou?
1: Ela totalmente digital. Ela pisca.
0: Ela pisca. Fica piscando?
1: Fica piscando.
0: Então, sábado no Hangar, quero você lá, hein, Maia? Você é o DJ da night,
1: já
0: mano.
1: Tô fazendo o repertório faz tempo.
0: Já tá fazendo. Vai ser demais, hein, Maia? Leva aquela cachaça pra nós sair doidão de lá.
1: Tá bom.
2: E hoje, Maia?
1: É. Hoje é dia, né?
0: Dia do quê?
1: Dia de a gente conferir.
0: Conferir o quê?
2: Sua casa.
0: Você quer ver o ensaio do Não Religião?
1: Hoje tem ensaio?
0: Amanhã.
1: Amanhã.
0: Amanhã, preciso ensaiar que eu não lembro as letras.
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10: Você sabe como os engenheiros de áudio testam se uma caixa de som está realmente equilibrada? O técnico principal da JBL revelou que utiliza a música Brothers in Arms, do Dire Straits, mas com um detalhe, ele pula direto para os 2 minutos e 10 segundos. E é nesse exato trecho que ele analisa se a sibilância do vocal está controlada e se os médios e graves caminham sem se anular.
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3: O que tem no que não faz, toma de hoje.
4: Mulher confundiu o AirPod com comprimido e só recuperou 4 dias depois.
3: Enquanto Lamine ia mal, vozinha ia bem.
4: Nossa. Prefeito de Miami que cria o Ronaldinho Day.
3: Se fosse
5: o... Pera. Vocês têm reparado que o Ricardinho fez um trocadilho.
4: Sim, maravilhoso.
3: Ia mal, ia bem.
4: Se fosse o Palmeiras, Ramon Abate teria marcado 3 pênaltis no jogo Bélgica e Egito.
3: Palmeiras de Assunção perdeu para os Estados Unidos na estreia da Copa.
4: A Alemanha ganha de 7 a 1 de Curaçao. Resultado que só é possível por causa dessa quantidade absurda de países.
3: É notícia, chamada.
4: Presidente da CBF mantém amante com dinheiro da entidade.
3: O som vale R$3.800. Quem não faz?
4: Toma!
3: Esse é bom.
4: E não é uma só, não, porque é três.
3: Três?
4: Fora a mulher.
3: O moleque é bom,
4: hein? É uma no Catar, outra em Nova York.
3: Mentira!
6: E agora são 4.
7: Mano, se bobear.
4: Deixou a mulher no México e levou a mulher, mandou a amante pra Nova York.
3: Nossa. Mentira.
4: Daqui a pouco eu conto.
3: Como é que pode um negócio desse, rapaz?
7: O bonitão lá?
3: É, o presidente.
7: O presidente da
3: CBF. Ele é o presidente, bicho. Será que, o que, que ele vai fazer? Só se ele fica escondido com a mulher lá.
7: É.
3: Calma. Que vagabundo, bicho. 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
7: É bom demais.
3: Ave Maria, não faço nada, só vou no jogo. Fala aí, ô Pigueiredo.
8: Boa noite.
7: Boa noite.
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3: Muito bom.
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3: Boa.
4: Amanhã.
3: Então participa aí com o resultado. Que mais?
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3: Boa. Fala, Ricardinho.
9: Já tem uma mensagem aqui maravilhosa do Júlio César Silva Barros, cantando uma musiquinha. Pela estrada fora, eu vou bem sozinho, vou levar esses doces para o vovozinha.
3: O vovozinha é o personagem da Copa do Mundo.
4: É o goleiro da, goleiro da,
9: é o goleiro do Cabo Verde. Cabo Verde ganhou o herói da partida, né?
4: Foi hoje, né?
9: Isso. Hoje, Cabo Verde empatou com a Espanha, meu. Isso
6: pra trás,
9: a gente fala empatou com a Espanha. Para um país como Cabo Verde, isso é como ganhar a Copa.
7: Foi
9: é
7: festa verdade lá, né?
4: Foi igual o Curaçao fazer um gol na Alemanha.
9: É não, mais, não, né? Porque eles empataram o jogo, né?
3: Não, tudo bem, mas... sete, né, irmão?
4: Mas
7: foi por um momento só, né?
3: Sim.
7: A Alemanha fez o gol, o Curaçao empatou.
3: Durou 10 minutos.
7: Aí depois virou...
9: É diferente.
3: Curaçao e Alemanha. Virou passeio!
4: Na história é diferente, mas o Curaçao nunca foi pra Copa,
3: então,
4: né?
3: Então vamos lá, vamos entrar no assunto?
7: Bora,
3: vamos lá. Onde vocês querem começar? No jogo do Brasil, que é mais legal.
7: Tá bom.
10: O jogo foi uma bosta.
7: Pronto, próximo.
4: Próximo assunto.
7: Outra coisa, próximo assunto.
3: A pergunta que eu vou fazer pra vocês é a seguinte... O Ancelotti, ele vai mudar o time?
7: Vai. Precisa.
9: Vai, não é que precisa, ele vai mudar.
7: Aquele time que entrou,
3: ele vai mudar,
7: é muito vulnerável.
9: Ele vai mudar o lateral.
3: Não vai.
9: Você não vai, vai, você... vai botar o Danilo.
3: Ah, tá, o Danilo tudo bem.
7: Ué, então, aí vai tirar o Ibanez.
3: Tudo bem.
7: E eu acho que ele precisa tirar o Casemiro e colocar o Danilo.
9: Ele vai tirar o Casemiro e o Paquetá.
0: Pelo amor de Deus.
9: Vai entrar o Fabinho e o Danilo Botafogo.
3: Eu vou aqui, vamos fazer uma aposta.
7: Fala aí.
3: Ele não vai mudar nada.
0: Se ele for cabeça dura, tipo o Filipão,
3: ele não vai mudar nada. Ele vai mudar no máximo um jogador.
7: Não vai.
6: Todo lateral. Mundo sabe.
3: Você vai ver.
7: Não
0: ele
7: dá.
0: Ele não vai tirar nem o tanque lá, Scania carregada.
7: Não, eu acho que não mexer no Igor Thiago, tudo bem e tal. Mas o Casemiro, ele deixa o time vulnerável. O Casemiro não volta, meu. Ele tá.
0: Mas ele não ama o Casemiro? O Casemiro não manda o time
7: não dá,
0: pra ele?
7: Não. Mas se ele assiste e gosta de futebol, ele tem que tirar o Casemiro.
3: Esquece, vocês vão ver. Tomara que vocês tenham razão e eu não.
7: Uhum.
3: Eu quero não ter razão, mas eu não acredito que ele vai mudar o
9: Por
3: time.
9: Por quê? O que te leva?
7: Porque o pior já passou.
9: Ele não é um cara teimoso, ele nunca mostrou ele essa teimosia.
3: Porque o pior já passou. Uhum. Ele treinou esses caras o tempo inteiro. O Casemiro é o cara de confiança dele. Eu não acho que ele vai tirar. Ele não gosta do Hendrick. E não é só ele, tem um monte de gente
0: ali. Tem alguma
3: que não
0: coisa ali dentro que é.
3: Tem um monte de gente que
7: não. Na coletiva perguntaram pra ele do Hendrick. É. E ele falou que era esquema tático.
9: Eu posso falar uma coisa do Hendrick? De verdade.
7: Disciplina assim, tática.
9: A melhor coisa pro Hendrick é ele não entrar no time. É. Porque vai ficar todo mundo achando que ele é o salvador da pátria. E ele não é, né? Porque se o Hendrick entrar só o Hendrick nesse time aí, não vai acontecer nada de diferente.
0: A bola não chega lá na frente.
3: Ele não vai mexer no Rafinha. Ele não vai mexer no Vini Júnior.
7: Não.
3: Ele não vai mexer no Bruno Guimarães.
7: Não.
3: Ele não vai mexer no Casemiro. Ele, no máximo, Casemiro, ele vai mexer no Ibanez, vai botar o Danilo pra
9: ele
3: falar.
9: Ele vai mexer.
3: Que, aliás, deu uma entrevista maravilhosa. Alguém viu a entrevista dele, meu?
0: De quem?
3: Tá, moleque,
0: do Danilo ou do Ibanez?
3: Do Danilo, velho.
11: Ah. Tá gravando?
0: Pô, ah, ele é velho, ele sabe falar.
3: Pô, esperto pra caramba.
0: Ele só não consegue correr, mas falar ele
7: mas
0: sabe.
7: Mas pode acontecer isso que a gente tá falando. O pior já passou. Tipo, o contra o Marrocos, que era o melhor time, o mais difícil, ele aguentou o tranco, não perdeu, e agora que é baba continuar com esse time. Pode acontecer.
0: Mas aí é muita burrice,
11: tem,
0: né?
11: Mas você acabou.
0: Vai ver,
3: ele,
0: é vaidade.
3: Ele vai continuar, perder. O Brasil vai ganhar do Haiti e ele vai falar.
0: Ele não me parece ser um cara vaidoso a um ponto de não querer mudar o time pra falar que tem razão.
9: Concordo com o Denis.
3: Ele vai se tornar no Celso Rotti brasileiro.
0: Não, calma, esculacha.
7: Aí vocês que tiveram o Celso Rotti que fala.
0: Esculacha o cara.
3: Se tiver Delcio Batista, caraca.
7: Tivemos.
3: Tá de sacanagem.
7: Tivemos.
0: O Palmeiras de Assunção perdeu sábado, você não falou nada, rapaz.
9: É, vamos falar do Palmeiras que perdeu dos Estados Unidos de 4 a 1.
3: Também o São Paulo que jogou.
0: Com o gol do São Paulino.
7: O gol do São Paulo.
9: Era um medley, Palmeiras e São Paulo perdendo dos Estados Unidos.
7: Foi só um golzinho, o primeiro.
0: Tomou
7: o primeiro.
0: Uma piada.
7: Os Estados Unidos não deixou o Paraguai respirar. Mano.
3: Nada.
0: Joga bem os Estados Unidos.
3: Mano. Bom. Holanda também no, chegou.
9: Mas então, nós ficamos no empate, né? O Corinthians ficou com empate.
7: Não, mas Japão. Quando entrou, tava ganhando. Aí ele entrou, tomou um gol.
0: Tomou um cartão, foi isso que ele fez. Um cartão, ele tomou um cartão.
3: Tomou um
0: cartão.
3: Japão 2.
0: Chamo vá.
9: Memphis 2.
0: Memphis 0.
3: Memphis 2 também.
9: Mais, então já vamos falar de todos. Corinthians, São Paulo e Palmeiras. Hoje teve o Palmeiras em campo, né?
0: De novo?
9: Bélgica e Egito. O juiz era o palmeirense.
0: Ah, palmeirense.
9: E vou te falar, como o cara muda quando apita a Copa do Mundo. Teve 3 lances, certeza que ele daria pênalti se fosse o jogo do Palmeiras.
0: É porque ele sabe apitar.
9: Nenhum.
0: Ele só não apita bem.
7: Mas um ele errou feio, o do abraço lá foi fora da área, mas foi mal.
12: O Palmeiras não é o Real Madrid.
9: Palmeiras também é pra Guarani, da capital.
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3: 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Quem que tá jogando agora, Ricardinho?
9: Jogando Uruguai e Arábia Saudita.
3: Tem 10 minutos
0: jogou,
3: pra 0 a 0.
0: Né?
7: 0 a 0.
3: Essa Arábia Saudita mesma que ganhou da Argentina na estreia, né?
9: Na Copa passada.
3: Mas aí a Argentina mudou o time.
0: mudou, e ganhou a Copa.
3: E ganhou mudou. A Copa.
0: Então todo mundo tudo. Se apegando nisso.
3: É, só será que pode isso. mudar? Agora, vocês estão falando que vai mudar. Eu queria tanto que ele mudasse, mas eu não acho.
7: Lembrando que 94, a Copa que ganhou. Opa, desculpa.
3: Como é que é?
7: O Parreira também mudou o time de 94 quando a gente ganhou. Lembra que era o Raí?
3: Ele tirou o Raí.
7: Tirou o Raí. Era titular.
0: Porque
7: 10.
0: Ele não tava funcionando. Mas aí, o Raí aí, é lindo, não se tira.
7: Aí ele
0: pôs o
7: Mazinho, né? Aí ele entrou, aí ele pôs o Mazinho.
3: Mazinho, que jogou pra caramba.
11: E, sem Deus, vai dar certo.
7: Em 98 saiu o Branco, entrou o Leonardo.
3: Leonardo.
7: Então, a galera vai mudando. É,
3: saiu o Branco, não. Saiu o Leonardo entrou o Branco.
7: Aí foi com a cotovelada. Então, aí ele voltou.
0: Daí ele foi fez o gol.
7: Isso.
0: Aí foi, não, mas foi e voltou.
7: É, foi verdade. E voltou.
0: É. Caramba, era ele, foi o Leonardo isso, e voltou. Ele
3: isso, isso. Mudando de pato pra ganso, quem ganhou o bolão, não. Você vai falar?
9: Ah, do bolão, a gente fez o bolão de Brasil e Marrocos. Quem ganhou foi o Tatola.
3: Ó, e ganhei.
9: Ganhou em, ô, na
13: Tatola,
9: cabeça.
13: Se liga no movimento aqui, Tatola.
9: E o Denis ganhou um ponto, que pôs empate também.
0: Pôs
9: né?
0: empate 2-2.
3: 2-2 depois.
7: Aí teve outro.
9: E a gente fez também Holanda.
3: Eu coloquei 1-1 na cabeça, velho.
7: Na cabeça.
9: E a gente fez também Holanda e Japão. Quem acertou, não sei, a bebê, cadê a bebê, querido?
7: Ah, não acertamos na cabeça, mas acertamos o empate. Eu e a
9: você
7: bebê.
9: E a bebê.
7: Empate, 1-1 e foi 2-2.
3: Foi 2-2, vocês falaram 1-1.
7: 1-1.
0: Eu falei que o Japão ganhava.
3: Eu fiquei a Holanda, achei que a Holanda
9: eu
3: ia meter
9: um
0: empatar.
3: No fim, o Japão se fechou lá.
9: E vou te falar, o Japão é um time chato, hein?
3: Chato, hein? É organizado. Chato. E saiu do Brasil aí, o Holanda, se o Brasil classificar, ó.
7: Isso.
3: Holanda ou Japão isso. ou Suécia, que enfiou 5, hein?
7: É.
3: Na Tunísia.
7: Já até mandou.
3: Mas time da África que tá dançando mole, né, velho? Eu achei que a Tunísia ia vir mais pesado.
9: A Tunísia não confiava muito, não.
3: Mandaram pô, mas classificou, embora. Pô.
7: Mandaram.
9: Ah, classificou, mas...
3: E já mandaram o técnico
7: já mandaram
3: embora?
7: O técnico
3: ontem mesmo.
7: Já mandaram o técnico. Porque ele já tava na corda bamba. E aí, quando chegou lá, ele, além de perder, o filho dele arrumou confusão com o torcedor.
9: Então tá certo.
7: E aí, os caras... Aí, o diretor técnico, que era tipo um Zagalli Parreira, já assumiu... Já vai ficar com o time.
0: Não vai ganhar de ninguém mesmo, tudo bem.
9: Mas o jogo
0: importante. Agora a Suécia entra em primeiro lugar do grupo.
9: É, por enquanto é. Que nem a Escócia é primeiro do nosso também.
0: Isso, é, ganhou do Haiti, é verdade. Isso.
9: O jogo hoje importante foi o da Espanha com a...
7: Com Cabo Verde.
9: Cabo Verde. Esse jogo foi espetacular.
7: Foi.
9: É, e a Cazé fez o negócio, o jogo foi exclusivo da Cazé, né?
3: Uhum. A tá destruindo a Globo.
9: A Cazé
3: tá
9: fez...
3: Ó, eu vou dar um recado, você que é diretor da Globo, você tá na corda bamba, hein, mano?
7: Depois eu vou falar um negócio que
3: a batata vai assar pra você mesmo, você que é diretor da Globo.
9: E a Cazé fez o seguinte, ela pegou esse jogo e fez uma campanha...
7: Fiz um mutirão, né, Cristiano?
9: Pra as pessoas seguirem o goleiro, Vozinha...
0: Cara... Ah, eles fizeram mutirão, eles fazem isso ao longo de sempre, isso. Sempre fazem isso.
9: Esse cara, quando começou, antes do jogo, ele tinha 50 mil seguidores. Ele tá com mais de 2 milhões.
0: Eu vi a menina da Cazé entrevistando ele.
9: A Bárbara, Bárbara Coelho. Ela é repórter da Cazé e ela entrevistou o goleiro e mostrou pra ele o crescimento. E ele ficou super emocionado de saber que o Brasil tava torcendo por ele, porque eles falam português.
7: Falam português. Lógico,
9: e eles gostam do Brasil demais. Eu vi uma entrevista.
0: Opa!
9: Uma entrevista da ESPN com um torcedor de
7: Cabo Verde.
9: De Cabo Verde. E o cara falando que ele é corintiano. É...
0: Eu ia seguir, nem assiste. Vou mais.
3: Agora
0: eu ia pegar.
9: Calma.
0: Calma. Não é o Vozinha?
9: Não, um torcedor. Calma, Denis.
0: Tô calmo.
9: É, esse torcedor falou que é corintiano, assiste Libertadores, Campeonato Brasileiro. O presidente de Costa Verde, de Cabo Verde, deu uma entrevista também, falou que é palmeirense. E que quer que o Abel Braga seja técnico do Cabo Verde.
7: Da seleção.
3: Ó, oh, da seleção.
9: Que legal, né? É super legal, um time super legal. Mano.
3: Fala dele.
0: O Vozinha torce pra quem?
9: Pra ninguém.
0: Então vou seguir.
3: Vai, oh, falou que torce pro Palmeiras, que quer ser reserva do Cabo
0: Verde.
3: Então
0: não vou, então não é. Então não...
7: O Vozinha é fã do Rogério Ceni.
0: Vou seguir aqui, ó. Aqui, ó. Seguir aqui, Vozinha. Pá. Tá com 3,1 milhões agora.
3: 3 milhões.
0: O Instagram do Vozinha, vou fazer. Não, a gente não é o Cazé, mas vamos ajudar ele. Vozinha 1. Vozinha, tá aqui, acabei
3: com
0: essa.
3: É com Z ou é com S?
0: Com Z. Vozinha mesmo.
7: Você sabe por quê? Vou te falar por quê.
0: Qual Vozinha?
7: Porque os pais dele trabalhavam muito quando ele jogava bola.
3: E ficava com quem?
0: Com a Vozinha.
7: Com a avó. Então, a avó que levava pro treino, a avó que cuidava dele, então pegou.
0: Tinha o do Corinthians.
7: O da Vozinha, o goleiro da Vozinha.
9: Tem o Matheus da avó.
7: Isso.
9: E tem mais uma história da avó, posso contar também?
7: Pode contar.
9: O nome dele, Vozinha, o apelido, o nome dele é Josimar.
0: E o é nome exatamente dele é Josimar Dias.
9: Josimar, porque quando ele nasceu, o Josimar tinha feito aqueles dois golaços na Copa do Mundo.
7: Eu
9: lembra? Lateral?
7: Lembro. E perdeu o pênalti, cara.
9: E aí ele botou o nome do filho em homenagem ao Josimar.
3: Josimar, opa. 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
0: O Miguel quer falar um negócio que ele ameaçou as quatro vezes aí.
7: É que os avós do André são de Cabo Verde. Eles estavam super felizes.
0: André?
7: Ah, é? O André que trabalha aqui.
0: Ah, legal.
7: Os avós dele são de Cabo Verde.
9: Ó, mais informação aqui sobre o vozinho. Ele não torce pra time nenhum, mas ele adora novela brasileira. Adora o Roberto Carlos e a Ivete
0: Sangalo. Vou seguir ele três vezes agora.
3: É, segue mesmo.
7: Ó, eu tava falando rapidão da Globo passando a Copa. Amanhã tem três jogos. E a gente fica esperando a Copa pra assistir, fazer maratona, né? A Globo só vai passar um jogo.
3: Mas a Globo só tem 50 jogos.
7: É isso aí.
3: É igual o SBT. É.
7: Então, amanhã vai ter jogo. Amanhã tem jogo às 16, às 19 e às 22.
3: Eles estão pedindo pra tomar pau.
7: E eles só vão passar o jogo da França e Senegal.
3: É isso aí.
0: Tão e o Argentina. Só o Cazé vai passar. O Cazé vai estourar 15 milhões amanhã no jogo da Argentina.
3: Vai.
0: Vai passar sozinho.
3: Não vai passar a Argentina, a Globo?
0: Não, vai passar a França.
7: Vai passar a França e
3: também é bom.
7: Também é bom.
0: Não, é. Pois é, mas eles tinham que passar os dois, né?
3: Também é óbvio, né, meu? É óbvio. Tem que passar a Argentina.
0: O Cazé vai passar a França, a Argentina e o Senegal.
7: Desculpa, é que eu tava falando. Tem que passar tudo. Então, Alemanha, França.
3: É Copa.
7: Holanda.
3: E a França. E a Globo, desculpa, Ricardo. A Globo ainda tá com aquela mania que antigamente só ela transmitia. E ela
7: escolhia, né?
3: Escolhia os times lá e quando não tinha o que fazer, mandava pro Sport TV, é ou isso. Senão não via
7: escondia,
3: nada.
7: Né? É.
3: Só que agora ela dançou, irmão. Ela tá com essa cabeça de dona do mundo e tem mais dois donos do mundo: SBT e Cazé.
0: Dois e meio, né?
3: Mas tudo bem, mas estão ali.
0: Tem lá.
3: Tem o que tá transmitindo junto, tem não sei o quê, pô. Aí é brincadeira. Eu quero saber o nome do diretor que vai dançar lá na Globo.
9: E fala. Ó, mais um negócio de amanhã, Globo e Cazé. O jogo que a Globo vai transmitir é França-Senegal.
7: Isso.
9: 16h. 16h, um monte de gente tá trabalhando. Essas pessoas estão trabalhando, assiste aonde? No celular, na Cazé, né?
7: É isso aí.
0: Não queria atrapalhar a novela.
3: Mudando de pato pra ganso, a história toda daquela menina que foi jogada lá no interior, hein? Como é o nome?
0: Limeira, né?
3: Foi Limeira, né?
0: 21 anos.
3: Ah.
0: Acho que todo mundo acabou vendo, né? Porque rodou muito.
7: Rodou.
0: Assim, 100% das pessoas que eu conversei sobre isso achavam que quando viram o vídeo que era IA. Porque é tão absurdo.
3: Eu também. Quando eu vi a primeira vez, eu achei que era IA.
0: Eu, quando eu vi, falei, isso é mentira.
3: Isso é mentira.
0: Todo mundo conversou, depois todo mundo viu que era verdade, né?
3: Se chama Rope Jump.
0: É um elástico que você amarra no pé e você pula da porta.
3: Só que não botaram corda, nem elástico, nem nada.
0: É, exato. Os três estão presos, os três da empresa estão presos.
3: Ah.
0: É, agora vão responder quando mata sem intenção lá, né? Ih, mas vão ter que ser julgados e vão ser condenados. Não tem o que fazer, infelizmente.
3: Dois helicópteros também.
7: Putz, no Rio.
3: No Rio de Janeiro, dois helicópteros bateram?
9: Um bateu no outro no ar.
7: E você viu a molecada que tava dentro?
0: É um cantor.
7: Era tudo cantor.
3: Tem vídeo não? Tem vídeo do helicóptero? Deixa eu ver.
0: Mas assim, como é que o cara, um dos caras, né? Porque eu percebi que tinha um que tava meio parado, o outro veio. Como é que o cara que veio não viu?
7: É
0: tava
7: muito
0: no celular?
7: Louco isso, né?
9: Não sei.
0: Porque... É tipo dirigindo no celular, né?
3: Não é, Denis? Você já andou de helicóptero?
0: Não, mas tem um visual, cara.
3: Então, mas tem um visual. É muito difícil, cara. É muito difícil.
7: Meu,
3: se você não tiver equipamento pra você se ligar, é muito difícil.
0: Foi no Rio de Janeiro.
7: Porque o menino, ele era cantor.
3: Você não tem retrovisor, mano?
7: Não, não tem.
3: Você não tem? Você não é que você olha aqui e olha pra cá.
0: Mas tem um
3: olha
0: pra cá, frente.
3: Pô, é difícil pra caramba, meu. Não é brincadeira, não. Um pegou o outro, os dois caíram, matou todo mundo, é isso?
7: Então, o moleque era cantor e tava com o staff, com o produtor, ele veio pro...
0: Ele fechou na aula.
7: Ele é argentino.
3: Fizeram show na aula.
7: Isso, fizeram. Ele ia gravar um videoclipe. E dentro do helicóptero tava também o moleque, só que é brasileiro, o Lucas, né? Que produtor. É também diretor, produtor de...
0: O cantor é americano.
7: Americano.
0: O diretor que era argentino.
7: E o argentino quem que era?
9: É o youtuber.
0: O youtuber.
9: Tem o youtuber que tava com ele gravando as coisas.
3: Que maluquice, né?
0: Ele foi lá no Rio de Janeiro, na Barra da Tijuca.
3: Outra coisa.
0: Sim.
3: A FIFA afastou o árbitro que fez o sinal supremacista.
0: E fez,
3: certo?
0: Né?
7: E fez.
0: E não vem com esse papinho que tava com a mão assim.
3: E tem que tirar do clube, tem que abrir um processo contra esse cara e tem que punir ele.
7: É isso aí.
0: Porque tem o sinal lá, mas é que aí a gente tá mostrando
3: essa história,
0: a foto.
3: O mundo querendo se equalizar. tentar ficar todo mundo meio pode. Olha lá, o cara fazendo com o dedo lá.
0: Não, e ainda foi no jogo da Alemanha.
3: Ele tá de brincadeira,
0: né?
3: A
0: Alemanha é Curaçao, né?
14: Tô de brincadeira,
0: né? A Curaçao é um time praticamente de negros, né? E a Alemanha que tem a coisa do nazismo enraizado lá por causa das guerras,
3: e
0: né?
3: Cara é australiano.
0: Mas era no jogo. E assim, quando mostra a cabine do VAR, ele tá normal. A hora que ele vê que tá no ar, ele faz aquele tipo um ok pra baixo.
3: Isso,
0: assim,
3: é isso aí, supremacia branca, né?
14: Tá de brincadeira,
3: ele faz
14: um
3: recado pros amigos
14: isso,
3: dele.
14: Isso, exatamente.
3: Fascista, é tudo exatamente. Eles sabem, eles já estão até avisados que ele vai fazer.
14: Exatamente.
3: O Bayern de Munique contratou o cara que fez o gol contra
14: golaço,
3: a gente, hein?
14: Né? Que golaço, sabe?
3: O autor do gol de Marrocos.
14: Isso,
3: lá.
14: Ele tava no PSV da Holanda.
3: Você sabe o nome dele? Você lembra?
14: Eu tenho que pegar aqui o nome dele.
3: Ah, que bonito. Então quem
14: não
3: é o cantor?
14: Sem saber o nome do cara.
3: Eu vou falar com o meu... Que sotaque você quer?
14: Eu quero esse sotaque marroquino.
3: Ismael Saibari. Ismael Saibari.
14: Como é que é?
3: Ismael Saibari, já falei duas vezes. Ele era do PSV da Holanda. Foi considerado o melhor jogador do campeonato. E o Bayern já contratou, já pegou os caras.
14: Pegou o cara.
3: Levou demais. Nossa senhora, cada uma que eu vou te falar, hein?
14: Agora vai!
3: Foi golaço, né?
14: O que você vai falar?
0: Tem a mulher que engoliu o iPod.
14: Ah, essa é boa. Conta
0: o prefeito,
14: você vai falar
0: e o presidente da CBF.
3: Presidente da CBF.
0: Cara, faz uma votação.
14: Manchete. Presidente da CBF. Depois a gente vai pros outros.
0: Engoliu o prefeito, Poatan, o presidente.
14: Presidente da CBF. O que esse filho da mãe?
0: O Léo Dias, desde semana passada, tava ameaçando contar uma fofoca da CBF. Falou assim, se o Brasil perder, eu vou contar.
14: É, o mais legal é que ele falou, se o Brasil perder, eu conto, senão eu vou estragar a festa, assim, né, do Brasil. Daí ele postou assim, empate pra Marrocos, pra mim é derrota. Daqui a pouco eu conto.
0: Empate pra ele é derrota, eu vou contar.
14: E se for mentira?
0: Não é mentira. Léo Dias é fofoqueiro, mas hoje em dia ele é malandro, que ele se baseia pra poder não tomar processo. Aí o que acontece? Ele no programa dele, depois que o Neto faz o programa, ele faz um programa ali na Band.
14: Seu Zoreiudo!
0: Com a Cris Flores. Ele pegou e já largou, saiu largando, sem enrolar. Presidente da CBF, o amigo do Anjo Bonitão lá, o Chamu lá.
3: Sabe, forte.
0: Chamu.
3: Que gasta
0: Chamu
3: de whey, imagina que ele
14: eu
3: vai
14: acho
3: trazer.
14: Que foi, acho
3: imagina que ele vai trazer de whey.
14: Aquele braço direito
3: e aquele braço, aquele bicho.
14: Eu acho que a informação ele passou na passagem com o Neto, ele já falou.
0: E
14: daí no programa dele ele complementou com os dados.
0: O Samir Chamu lá, que é presidente da CBF, tem duas amantes.
14: Pepino!
3: Satisfeito com uma e tem duas.
0: Ele é casado há 20 anos. Com a Natália.
14: Mas ele não é árabe?
3: Não, é da Rondônia.
14: Qual é o nome dele?
3: Samir Chamu.
14: Ele é árabe, mano. Ele pode ter, velho.
0: Mas lá então vai ter que mudar lá pro Catar.
14: Lá pode ter 6, 7
3: mulheres. Pode ter um harém.
0: Bom.
14: Ele tá pensando que ele tá na Arábia.
0: Faz um ano e um mês que ele tá lá. E aí, quando é que foi o Mundial de Clube lá que teve, que o Palmeiras não ganhou nada de novo lá? Que teve?
14: No meio do ano.
3: No ano passado.
0: No ano passado teve, e aí teve o Flamengo e PSG, foi que foi a final da Mundial? Foi o Flamengo e quem mesmo lá?
3: Flamengo não tava na final.
14: Não, foi contra o Chelsea.
0: O Chelsea. Que teve o Mundial final lá?
3: Mas não tinha time brasileiro na final.
0: O Flamengo.
3: Eles não
0: na final
3: sabem
0: não, mas o Flamengo participou, né?
3: Participou.
0: Foi no Qatar isso aí, não foi?
3: Foi, tá certo, no final do ano.
0: Olha só. No Catar com o Flamengo.
14: Você tá confundindo
3: o Intercontinental.
14: Você tá todo enrolado. Deixa ele falar. Ninguém ajuda.
3: Vocês falam muito, pera aí, vai. Deixa só te falar uma coisa.
0: Fala.
3: Teve um Mundial com um monte de clubes que foi nos Estados Unidos.
0: Calma.
3: E teve um Mundial que é aquele um jogo só, que daí é.
0: Calma, vozinha.
14: Não
0: explicar
14: dá pra
0: você.
14: Ter calma com você.
3: Você só tá falando tudo errado, seu animal.
0: Ô, vozinha, quieto. Aí é o seguinte.
15: Calma, cocada.
0: O Mundial que teve o Flamengo no Catar, ele levou uma moça pra lá.
3: Certo.
0: Que ele foi lá acompanhar o Flamengo, o presidente da CBF. Foi uma moça pra lá.
14: Mas não era dele.
0: Não, colega dele lá. Fazer serviço pra eles lá. Pra CBF. Aí no Mundial do Flamengo, do Palmeiras, desse meio do ano da Disney.
14: Miami,
0: teve
14: ali.
0: Outra colega que foi lá. E agora.
14: E não era mesma?
0: Não, pai. E agora, na Copa, hoje, assim que tá acontecendo agora, na abertura, ele tava no México com a esposa, mas ele já tinha ido 10 dias antes com a seleção, porque a seleção já tava treinando e ele foi junto. Só que em Nova York, ele deixou uma moça lá em Nova York. Que deve ter a foto dela. Você não tem a foto dela? Ah, você tá de sacanagem, mano, que vocês não pegam essas fotos.
14: Tá de brincadeira.
0: Aí é o seguinte, em Nova York.
14: Assunto, porra.
0: Nova York, ele levou uma colega e deixou a mulher dele no México. Falou, fica aí no México que eu vou lá e já volto.
3: Fica quietinho.
0: Vou ver
3: aí
0: a seleção lá em New Jersey. Aí voltou pra abertura da Copa, no México. Pegou a mulher dele. No que ele tava voltando pra Nova York.
14: Mas por que que ele mandou a mulher dele?
0: A moça
14: dele
0: saiu
14: pro
0: fora
14: México
0: de Nova York.
3: Calma,
14: se o Brasil vai
3: mais
14: jogar nos Estados Unidos.
3: É isso aí, ela já tinha que ficar
14: esperta. Mas tem mais, Tatola.
16: O miserável é um gênio.
14: Ele levou a mulher pro México.
0: Pro México.
14: Viu a abertura.
0: Sim.
14: Daí a mulher ficou lá e ele falou, eu tenho que voltar pro Brasil. Teve um jogo amistoso Brasil Estados Unidos no Castelão Feminino. Ele veio. Daí aproveitou e já pegou a amante aqui do Ceará mesmo. Daí depois foi pros Estados Unidos.
3: Levou a outra.
14: Outra amante lá em Nova York. Enquanto ele tava com a amante em Nova York, a mulher do México já voltou pro Brasil também.
0: Não, mulher
14: do... elas ficam uma voltando, indo, e ele vai pegando as diferentes.
0: A esposa tava no México.
14: Eu sei disso, Denis. Mas o grande problema não é isso.
3: Quando ele volta...
14: Se ele pega um monte de mulher e a mulher dele gosta ou não gosta, é problema dele. O problema é que ele faz isso com o dinheiro da CBF. Isso é
0: verdade. Eu ia chegar nesse alto do cartão. Verdade. Eu não tinha chego no cartão de crédito ainda, eu tava só explicando a ordem das
3: você
0: coisas.
3: Você não tá explicando, você tá conturbando o bagulho.
0: Não, senhor, eu falei Catar, Miami e Nova York. Esse aqui, essa foto que tá na minha mão, o jantar da moça de Nova York.
3: Deixa eu ver.
14: Mas ninguém tá vendo no ar isso.
3: Mas eu quero ver, pô, deixa eu ver.
0: Eu vou te mostrar ela de verdade.
3: Tinha que ter pena essas bagunças.
0: Aí tem uma foto dela com a camisa do Flamengo no jogo do Catar.
3: Mano, ele é o presidente.
0: Mas não dá pra ver a cara dela.
3: Vou te mostrar a cara dela.
0: Não pode fazer isso.
3: Calma que eu tenho cabelo aí, velho.
0: É por partes. Aqui a cara dela.
3: Ele tá jantando. Ih, rapaz, arruma confusão, hein?
0: E aí o que aconteceu? Faz um ano e um mês só que ele tá lá, e tudo com o cartão da CBF.
3: Tudo cartão.
0: Sabe quanto foi a hospedagem dela nos Estados Unidos, dessa moça de daí?
3: Com o cartão da CBF.
0: 56, ele poderia, 59 mil.
3: Ele poderia dirigir o Corinthians, hein, Ricardinho?
14: Não.
3: Ele já tá aí com os cartões usando mesmo?
14: Você já pensou se ele pega o cartão do Corinthians?
3: Se pega o cartão do Corinthians, velho.
14: Olá. Então, posso falar uma coisa? O torcedor do Flamengo pode ficar feliz, meu. Foi essa mina aí que conseguiu adiar jogo contra o Fluminense, conseguiu a data que iria pra jogo do Flamengo.
3: Isso é verdade, pedindo direitinho.
14: Não, não é dinheiro que faz isso, que faz isso é mulher, meu.
3: Pedindo direitinho.
0: Então, aí
3: como é que você sabe disso?
14: Porque eu conheço esse pilantra.
0: Nem sabe o que ele fez? Olha o que ele fez hoje. Aí quando o Léo Dias
3: nós estamos falando de quem mesmo?
14: Do presidente da CBF.
3: Não, só pra deixar
8: claro. Quem é o cantor?
0: O Samir Chamula. E aí, quando ele descobriu que o Léo Dias sabia, e o Léo Dias falou, a imprensa toda sabe, os jogadores todos sabem disso aí, porque cada lugar ele aparece com uma coleguinha. Só que ninguém fala, porque ele é o presidente. Ele falou, mas eu não tô nem aí, eu tô rabo preso, me ameaçaram, mas eu não tô nem aí, o Léo Dias falando. Ele falou assim, inclusive a assessoria de imprensa da CBF falou que ele pagou com o dinheiro dele essa hospedagem da moça.
3: Mentira.
0: Ele tinha passado na conta CBF, mas ele ia repor. E aí mostrou.
3: E aí, cara, da entrevista do filme aí que tá faltando
0: receber. Aí fez um pix da conta dele pra CBF. E aí mandou pra. Ó, tá vendo como ele pagou da conta dele?
3: Se não falar nada. Da conta.
0: Agora daqui pra frente é ladeira abaixo.
14: Não, já perdeu todo o respeito.
3: Perdeu.
14: Ele tinha, né? Ele tentou criar uma imagem de um dirigente moderno.
3: Isso.
14: É um pilantra, igual aqueles velhos decretos.
0: E ele falou que
14: Leonero pegou... e aqueles todos.
0: É, e tem um vídeo dele falando que ele pegou uma jogadora da seleção brasileira de futebol feminino. Ele falou, peguei. Não
3: ele
0: falaram
3: é pegador
0: que
3: é. Esse...
0: Ei, tem um também, áudio lá dele.
3: Ah, o bigode.
14: Tá, com aquele peitoral
3: tá
14: dele.
3: Tá grande, babá. O bigode tá louco. Você quer dirigir a CBF, irmão?
0: Aí falou que ele falou
14: assim. Tem coragem.
0: Fiz um golaço na jogadora tal, falou o nome lá, mas não falaram quem é.
3: Mentira.
0: Ele falou assim: fiz um golaço na jogadora. Contando pros amigos na roda. Um golaço da jogadora tal lá, não sei o que, da nossa seleção, porque o resto é difícil, né? Tudo sapatão, não sei o que lá.
3: Ele falou isso?
0: Falou.
3: Você tem isso gravado?
0: O Léo Dias tem ele que falou.
3: Ah, não, mano.
0: Léo Dias que falou isso tudo. Porque tem um áudio de tudo.
14: Não, se o cara falou isso mesmo e tiver esse áudio, esse cara tem que pedir demissão.
3: Agora.
14: Tem que ser retirado da CBF hoje.
3: É isso aí, agora.
0: Nós não vamos ganhar a Copa mesmo, já vamos abandonar a Copa agora por escândalo sexual.
3: Olha lá,
0: não, assim, ele foi que o Léo Dias falou. O Léo Dias falou que tem um áudio de tudo. Foi, eu já tenho tudo aqui, porque se vier me encher o saco, eu largo tudo.
15: La garantia soy yo.
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16: bom.
3: 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Fechado?
16: Fechadaço.
3: Caramba, fala agora da menina que engoliu o iPod. Vocês viram isso?
16: AirPod, que é aquele fonezinho. É o AirPod, que é aquele fonezinho
3: que você
16: fone. Ela disse que ela tava atrasada pra sair pra trabalhar. Ela toma as vitaminas dela de manhã, pôs na montura assim e saiu correndo e bum, no carro assim.
3: Tinha caído a orelha na mão.
16: É, ela tava com os fones na mão. E ela engoliu o AirPod também.
3: Isso pode acontecer com qualquer um, meu.
16: Não, aí se liga.
3: Qualquer um que tenha o AirPod.
16: É.
3: E não tem.
16: Mas no meu caso, por
3: exemplo, tava tocando uma música na barriga dela e daí ela falou, ih,
16: toca, hein?
3: Toca.
16: Não, e aí ela não achava, ela não tinha percebido que ela tinha engolido. Ela não achava, não achava. Tem busca, né, pelo celular.
3: Tem.
16: Aí por busca tava dando nela.
3: Pô, que garganta assim, é essa que desceu e não...
16: Né? Com água, com
3: aparelho digestivo.
16: É pequenininho, tá?
3: Pequenininho.
16: Põe na banana que vai mais fácil.
3: Água.
16: Aí, o que aconteceu? Aí ela viu que tava dentro dela, aí ela fez uma radiografia e tava 4 dias pra sair.
3: 4 dias?
16: E saiu tocando.
3: Tava pesada, meu.
16: Mas tava, o grave tava bombando.
3: Nossa, então, se não fosse comigo, ia sair de tarde.
17: Com licença, eu vou cagar.
16: É que seu sistema digestivo é mais frouxo. Dizem. Seu sistema tá dilatado.
3: Dizem que quando saiu, tava tocando música da Alcione. Mas eu não sei, né? Banheiros públicos estão virando motel.
16: Ixi, mano.
3: É verdade.
16: Em Limeira também.
3: 11 pessoas foram detidas dentro dos banheiros públicos. Fazendo o quê?
16: Transando.
3: Transando.
16: É, em Limeira foi o mesmo lugar da menina da,
3: jogaram.
16: Do elástico lá, que não tinha amarrado. Também lá em Limeira, 11 pessoas foram presas, mas diz que tá uma invasão em parques e aparelhos de público lá. Que, os banheiros, é só banheirão. E aí diz que foram e tudo homem. E o último dessa semana, dois
3: homem
16: velhos.
3: Homem com homem?
16: É.
17: Um show de safadeza, um show de pouca vergonha.
16: Era um velho de 70, outro de 79.
3: Peraí, eu não acreditei.
16: Não, para. Não, peraí.
3: Um velho de 70, outro de 79?
16: Não, os velhos também amam, pô.
3: Ah, não, mas o problema.
16: Não, mas no banheiro não público.
3: Vai nem conseguir.
16: Mas é porque eles falaram que ia na lotérica receber a pensão, porque as filhas estavam em casa.
3: Eles não conseguem nem barra.
18: Tá, mentira isso aí.
16: Mano. Liga pra polícia de Limeira, então, que prendeu então, os caras.
18: O Luciano 280 pediram pra falar do New York Knicks, que foi campeão.
3: Foi campeão.
18: 4-1 fechou a série, né?
3: Fechou NBA. A série.
18: Ganhou mais uma de virada, 90-94.
3: Isso. Muita coisa, hein?
16: E foi 4-1, foi rápido, né? Porque esse pode ser 7.
3: Uhum.
16: E aí o New York tava em festa. E outra coisa legal do basquete rapidão, o Thiago Splitter foi contratado pelo Chicago Bulls como técnico de verdade.
3: De verdade.
16: Que ele era interino do Spurs. Do Spurs não.
3: Não, era do outro lá.
16: Pô, te esqueci.
3: O Rubão que sabe essa
16: bagagem. É, ele era interino. E agora ele é o novo técnico
19: do Chicago Bulls. Tô te querendo.
3: É isso aí. É isso aí. E o UFC na Casa Branca? Foi bom, hein?
16: Foi ontem.
3: Mas o cara que ganhou aquele americano é um imbecil, hein, mano?
16: Qual?
18: E o brasileiro?
3: Quem ficou falando da mulher Michelle. Do Obama lá, Michelle Obama?
16: Ah, foi a luta antes do Poatan, foi o peso pesado também.
3: O Poatan tomou um pau, né?
16: Chama Rocky.
3: É.
16: Rocket, o americano imbecil.
3: É isso mesmo.
16: Ele lutou contra um outro cara lá e ganhou, e aí ele pegou e chamou o Poatan pro pau, era o Poatan, e eu queria falar que a mulher do Obama, Michelle, é homem. Existe uma teoria aí dos caras que falam que ela é homem, um monte de gente, uma bobeira,
3: ele falou
16: isso. Mas isso não tem problema. O Poatan estreou no peso pesado.
3: Tomou um seria...
18: pau. Eu sabia que ele ia perder. A Estela falou aqui.
16: Falou, a Estela falou mesmo. Ela
3: acertou!
16: Mesmo.
3: Ah, ela falou mesmo.
18: Falou que ia tomar um couro.
3: Queria ter um sucesso fora, né, do octógono, mas ele...
16: É porque ele tá namorando a Lívia Andrade. Tá namorando a Lívia Andrade, aí. Não tá treinando pouco.
3: É.
16: Morando treinar com os caras fazendo sparring, ficou...
3: Tá namorando a Lívia Andrade?
19: Vai, moça bonita.
16: Não é pro seu amigo não, Nigote.
3: Fala pra ele isso daí. Imagina você na situação, estacionou o carro, quando você volta, surpresa total. Sim. Carro batido.
16: Sim. Ai, ai, ai.
3: Deixou a moto ali, voltou, cadê a moto?
18: Levaram.
3: Tá de brincadeira, sumiu, é perrengue. 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
16: E como é que faz?
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16: Rapidão, só
3: tem que dar dinheiro, vamos.
16: Tem dois brasileiros que lutaram também, que é o Diego Lopes
3: ganhou,
16: e o Rufi, os dois ganharam.
3: Os dois ganharam,
16: o Poatan dos três que perdeu.
3: Perdeu o treino dele, né? O Neymar, alguém sabe, não?
18: O Neymar ia fazer ele foi fazer exame. Exame e não participou do treino. Significa que ele não vai pra esse jogo.
16: Putz, mano. E ele não
18: vai. E esse jogo contra o Haiti, não.
7: Hoje tá completando um mês da contusão dele.
20: E pô, como é que pode isso? O Santos falou que
7: não era nada, era uma fissura.
20: O Santos meteu um abraço pra levar
7: o Neymar. Isso é coisa do Santos, do Neymar e do pai do Neymar, né?
20: Certeza, né?
7: Opa.
20: Todo mundo sabia.
16: E da CBF, né?
20: E o cadáver que foi encontrado?
7: Caramba, em Tijuana, você viu?
20: Um cadáver em Tijuana, na Copa do Mundo, onde tá a seleção do Irã treinando.
7: Tô fora. Tem um mercadão lá, tipo, esses mercados tem garagem grande, estacionamento grande, do lado do estádio. E aí, de repente, começou um fedor mesmo, um cheiro horrível, um cheiro... A galera, o que é isso? E um carro abandonado 2 dias. Abriram, tinha um cara no saco, mano, saco preto.
16: Então, mas Tijuana é uma das cidades mais violentas do México.
7: Do mundo,
16: assim, isso não é uma coisa que é anormal lá pros caras que estão acostumados lá com isso.
18: E hoje tem jogo do Irã, todo mundo tem que ficar bem esperto, porque... Eles podem aprontar com eles, viu?
16: É Irã quem?
18: Ah, o Trump que... pode não, aprontar
16: não,
18: com
16: não,
18: eles.
16: Não, mas é Irã quem?
18: Irã e Nova Zelândia. Às 10 da noite.
20: Às 10 da noite. Boa, é isso aí. Vamos dar o dinheiro.
7: Vamos.
21: Quem não faz, toma. 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
16: Errou!
22: Outra vez?
16: Acertou!
21: Que som é esse? 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
20: Ó, a Arábia tá jogando com o Uruguai.
7: Tá 0-0, né?
20: Isso, 0-0. Agora o Uruguai teve várias chances aqui,
7: eu dei uma olhada aí. Deu um ataque e defesa ali, do goleiro.
20: Goleirão
7: e
20: bom,
7: agora hein? É falta perigoso pra Arábia.
20: É isso aí, ó. Vamos ver o que vai acontecer. 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
20: Fechado?
7: Fechado.
20: Vamos dar dinheiro, Ricardinho?
18: Bora.
20: Quanto é que tá?
18: Começa com R$3.800.
20: Mano, tá ficando bom o negócio,
18: tá
20: hein?
18: E no YouTube R$500, 250 pra cada um.
20: Esse barulho parecia tão besta, né?
16: É.
20: Capaz de sair isso aí voando. No final das contas, tá até agora.
16: Tá juntando a grana.
20: Largando em R$3.800. Você que não tá no YouTube, entra. Deixa eu pegar o primeiro, 3016.
7: 0089.
20: Você tem que adivinhar o barulho. Acertou o som aí.
7: Levou,
20: isso.
7: Já era.
20: E a gente faz o que depois?
7: Aí depois a gente posta o vídeo mostrando como foi produzido o som.
20: Tá bom. Deixa eu pegar alguém aqui.
16: Deixa eu olhar,
20: pegar falar. O primeiro. Alô, alô, 89. É você mesmo, fala comigo.
23: E aí, Tatola, tudo bom? Boa noite.
20: Tudo bom, boa noite. Seu nome qual é?
23: Meu nome é Bruno.
20: Bruno, tudo bem, Bruno?
23: Tudo bem, Tatola, como é que você tá?
20: Tranquilo, tranquilão. Gostou do jogo do Brasil?
23: Pô, o Brasil tá desejando, né?
20: Tá ruim.
23: Tá demais.
20: Tá ruim demais, né? Vai, daqui a pouco eles estão aqui com a gente assistindo a Copa também. daqui a pouco eles vão estar tudo em casa vendo a Copa, que nem nós.
16: A nossa taróloga falou que não passa do Japão.
20: Ela falou que a gente classifica, pega o Japão e não passa do Japão, a menina que teve aqui.
16: Eu acredito nela.
7: Por isso que eu tô torcendo pro Japão cair.
16: Aí pega Holanda, é pior.
20: Mas pelo menos tem chance de ganhar,
7: é isso aí,
20: né? Você já sabe
7: o
20: que vai perder.
7: O problema é o Japão.
16: E se o Depay jogar, então é mais fácil ainda.
20: Ave Maria.
18: Lembrando que ela falou que a Holanda tá na final.
20: Bruno, vou botar o som pra você, vale 3.800, se liga. Repete. Bruno, que som é esse?
23: Ó, esse som é tipo dois talheres batendo, ou colocando na mesa, ou segurando dois talheres, sabe?
7: Sei.
20: Dois talheres batendo, é isso?
23: Isso, esse é meu palpite.
20: Se o seu palpite é esse, se for dois talheres batendo, você leva R$3.800. Quase bigode.
16: Palpitão bom.
20: Dois talheres, palpite bom.
7: É mesmo.
20: Alguém deu esse palpite?
7: Não.
20: Não? Não? Palpite inédito, R$3.800. É ou não é o que o Bruno falou? Dois talheres, vai lá. Quase bigode.
16: Errou!
7: Eita.
23: Abraço, galera.
20: Valeu. Agora vale quanto, Ricardinho?
1: 3.850.
20: R$3.850, beleza? Valendo agora, deixa eu ver quem tá na linha, 3016.
2: 0089.
20: Pegar o próximo.
2: Gol da Arábia.
20: Antes de eu pegar, deixa eu falar aqui, gol de quem? Gol da Arábia.
2: Contra o Uruguai.
20: Eles estavam martelando até agora, foi escanteio, foi falta, foi muita coisa e agora a bola entrou mesmo. Então, meu. Arábia 1, Uruguai 0.
2: 40 minutos do primeiro
20: tempo. O Arábia já aprontou lá com a Argentina. E parece que vai aprontar de novo
2: com outro sul-americano.
20: Que coisa impressionante.
1: Meio frango do goleiro, hein?
2: Bateu uma roupa na mão do cara ali, no pé, no caso.
20: Ele defendeu uma cabeçada difícil,
1: né? É aquele goleiro velho, né? É. Uruguai, muslera, né?
2: Mas também ninguém fez a guarda pro cara. O cara deu rebote, não tinha um cara do Uruguai pra chutar a bola.
20: Tava
2: pra
20: tudo
2: cima.
20: Olhando, ó, fica tudo parado, ó. Olha lá
2: aí
20: os caras.
2: A culpa é dele, né?
20: Olha lá, tudo parado. Essa aí o cara vem.
2: Podia ser pro lado.
20: O único que não parou podia ser pro lado, mas a cabeçada é difícil, né? Deixa eu ver quem tá na linha. 3016?
2: 0089?
20: R$3.850. Deixa eu ver. Alô, 89. Alô, é você mesmo, fala comigo.
5: Olá.
20: Seu nome qual é?
5: Aurinei.
20: Tudo bem, Aurinei?
5: Tudo bem.
20: Então tá bom. Onde você tá? Tá em casa ou tá no carro?
5: Não, tô no carro.
20: Tá no carro.
5: Pro treino de vôlei.
20: Você é jogadora de vôlei. Que treina de vôlei. Você não parou ainda de treinar? Você gosta disso,
5: não,
20: hein?
5: Não, lógico que não.
20: É bom demais. Eu gosto. É? Você encontra as amigas tudo lá, é isso?
5: Encontro.
20: E aí?
5: As
20: véias. E termina, vocês tomam o quê? Chope ou sopa?
5: Hoje não vai terminar em chá, mas de sexta-feira
20: tem cerveja.
2: Tá um friozinho.
20: É gostoso, é isso mesmo. Quantas mulheres vão?
5: Uma média de 10 por treino, né? Mas tem umas 18 meninas em cada clube, em cada treino.
20: Em cada treino, legal muito bom. Aurinei, vale R$3.850. Se você ganhar, você paga a cerveja na sexta-feira pra almoçar.
2: Ah, tá bom.
20: Chá é hoje, né?
2: Chá é hoje.
20: É de brincadeira, se eu vou tomar chá. Deixa eu botar o som pra você. Vai lá. Vamos por ordem aqui. Vai lá, bota o som pra Aurinei. Repete. Aurinei, tô louco pra dar esse dinheiro pra você. Aurinei, tô loucão pra dar, mano. Fala
5: pode
20: aí.
5: Pode dar, não tem problema não.
20: Adivinha o que é que eu falo, a grana é tua.
5: Faz um tempo que eu não escuto, então eu vou dar um palpite que eu não sei se já deram, mas também pra mim é meio novo. Eu não sei se é, mas eu acho que é aquele som, quem faz spinning, sabe, aquelas bicicletas que usa aquelas chuteiras que encaixam,
20: sei.
5: Aqueles tênis que encaixam, esse som.
2: A sapatilha que encaixa no pedal.
20: Ah, sapatilha, né, que encaixa no pedal. Tá bom, se for isso, o dinheiro é seu, o valor é R$3.850, na segunda-feira nós não temos muito tempo, porque tem um programa que começa justinho aqui. É ou não é o que a Aurinei falou pra gente? Porque sorte ela tem. Ela liga aqui, né? É segunda ou terceira vez?
5: Segunda vez.
20: Segunda vez. Ela já conseguiu duas vezes.
5: Não ganhei nada ainda.
20: Não ganhou nada, mas quem sabe não é agora. Será que essa sapatilha de bicicleta que encaixa no pedal ali de spinning é ou não é quase bigode?
2: Errou!
20: Vai tomar chá e daqueles de saquinho ainda.
5: De erva doce.
20: Valeu, obrigado, Aurinei.
1: Bom treino, valeu.
20: É isso aí, Ricardinho, e agora?
1: R$3.900.
20: Nossa senhora, quase R$4.000. R$3.900 o bigode.
10: Eu preciso do dinheiro.
20: O bigode passou até a língua nos beijos. Ave Maria. Por R$3.900, 3016.
2: 0089.
20: Deixa eu ver quem tá na linha. Alô, 89.
23: Alô.
20: É você mesmo. Seu nome qual é? Seu nome?
23: Abaixa o som.
20: Abaixa o som, isso. Boa. Abaixa o som, senão a gente não consegue conversar. Seu nome?
23: Beleza.
20: Seu nome qual é?
23: Bruno.
20: O segundo Bruno hoje, hein?
23: Segundo Bruno, hein?
20: Aí, pelo menos vai sair pro Bruno esse dinheiro.
23: Porra, tomara, velho. Você é louco.
20: R$3.900, vou botar o som pra você, Bruno. Se liga.
23: Beleza.
20: Mais uma vez. É sua vez de falar pra mim o que que é, Bruno.
2: Vai.
23: Fechou. Mano, eu tô com esse palpite entalado, velho. Mas eu não sei se já falaram aí, hein? Dentista no SUS não tá fácil não, irmão.
20: Vamos lá.
23: É, aquele saca-rolha metálico, abrindo e fechando.
20: Rapaz do céu.
2: Sei qual é.
20: O seu palpite é bom.
16: É bom também.
20: Também é bom. Saca rolha metálica.
16: Os talheres era bom.
23: Isso, a gente brincava de polichinelo com ele, né, quando era moleque.
20: Porque você fica mexendo nele, aí ele faz assim,
16: ele abre os braços.
20: É verdade. Mano, posso falar, meu? E o bigode é meio duro, ele deve ter esse saca-rolha em casa.
16: Mas é caro esse saca-rolha, o vagabundo é aquele que você ele puxa e rasga rolha.
23: Polichinelo com saca-rolha.
20: Ele faz. Né, rapaz, capaz de você faturar esse dinheiro, bicho?
16: O lutatório é automático.
23: Já pensou, irmão?
20: Olha lá, R$3.900 o Bruno acha que é um saca-rolho daquele metálico que o bigode tem na casa dele, que faz polichinelo com ele.
16: É, na verdade, toda a população, menos o Tatola, né? Que deve ter um importado, né?
20: Igual aqueles que trocam pneu de Fórmula 1.
16: O meu é bom, hein?
20: É ou não é, quase bigode?
16: Errou!
20: Ai, caraca!
23: Valeu, rapaziada!
20: Abraço! Valeu. Obrigado, Bruno!
16: Valeu, Brunão!
20: Valeu, é isso, pronto. Agora vai valer quanto no próximo, Ricardinho?
16: 3.950.
20: Porra, 3.950 é o próximo.
16: E amanhã, né?
20: Intervalo e a gente. 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
20: 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Esse zap é do show do Tatola e também do Quem Não Faz Toma. Bora viver no azul e se preparar para.

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0: Vamos dar uma fuçada, Ricardinho?
1: Bora.
2: Fuçada na rede.
1: Olé do Brasil. Na sua primeira Copa do Mundo, o Curaçao conseguiu repetir o feito da seleção pentacampeã mundial. Tem que respeitar.
3: Tem que respeitar.
1: De 7-1.
3: 7-1.
0: Olha a tocada, virou passeio.
1: Chico Barney. Chico Barney escreveu o seguinte: Volgão está cornetando até o público no estádio. É o maior de todos os tempos, não tem jeito. O Galvão ficou criticando a torcida brasileira no jogo do Brasil.
3: E criticou a cabine também.
1: É, falou que a também, cabine é a pior mano. Posição que ele já teve na
4: cê,
1: vida.
4: Você viu onde estava a cabine?
1: Não.
3: Lá em cima. No banheiro.
4: Mas lá em cima, aí depois que acabou lá em cima, põe um pouquinho mais pra cima.
3: E ele já não enxerga quando é lá embaixo.
0: Então, vocês já ouviram aquela frase? O paladar não regride.
4: É isso aí.
0: Vocês já ouviram essa frase?
4: É isso
0: frase?
4: Aí, ele tava
0: não
4: onde?
0: Não é paladar só da comida, o paladar não regride. É difícil, o Galvão,
4: o crachá
0: véio,
4: dele mudou.
0: O crachá dele mudou. Ele trabalhou na Globo, velho. A Globo era imensa, era a dona do tudo. Ela põe presidente, para ela Nova tira York, presidente, lá. Ela faz o que ela quer. Agora, ele não tá na Globo, né?
1: Não. Hélio de la Penha, cacete planeta, né? Escreveu o seguinte: por que realizar a Copa num país que não quer receber estrangeiros? Trump Infantino, dupla infame.
4: Uhum.
3: É... Agora é tarde.
4: Não é a primeira também.
1: Irmã Zuleide. Irmã Zuleide. Ó, presta atenção nisso aqui. Se uma mulher começa a ganhar bem, seu filho frequenta.

0: entra uma escola de elite. Se um homem começa a ganhar bem, seu filho tem vários meio-irmãos. Essa é a diferença.
1: Não tá errado.
2: Essa é a diferença.
0: Musa dos memes. Não tem antidepressivo melhor do que ter dinheiro. Ah, mas dinheiro não traz felicidade. Fale por você. Pra terminar.
3: Vai. Graças a Deus.
0: Alan Brum. Perguntei pra um técnico de refrigeração se poderia me passar um orçamento. E ele foi todo frio comigo.
1: Muito bom.
4: Agora vai!
1: Bota um IPA aí pro Denis falar um negócio aqui que eu quero saber.
5: IPA. Instituto Marmota de Pesquisas Avançadas garante essa notícia.
1: Vem um top 10 animais que mais matam humanos por ano.
6: Caramba.
1: Você sabe desse top 10?
6: Sim, pô.
0: 10 animais matam homens?
6: Não, não. É os que mais matam. Por exemplo, qual é o animal que mais mata
1: humanos? Os 10 animais que mais matam humanos.
0: Eu vou chutar, sei lá, cobra.
6: Então, cobra tá entre os 10. Mas você pensa assim, tubarão, sei lá, hipopótamo, sei lá, qualquer coisa assim.
0: Aranha.
6: Não. É, eu vou falar 5 pra cima só. Barbeiro, bicho barbeiro, aquele inseto aqui que transmite doença de Chagas. Ah, caramujo d'água doce, ele é muito esquistossomose lá.
0: Tá bom, não precisa corrigir, não.
6: Esquistossomose. É muito essa.
1: Ainda bem que a minha água tá longe, eu ia babar tudo.
2: Mano, você deu uma cuspida, pegou no vidro do estúdio.
6: É bom pra limpar. Tá sujo, tá cheio de dedo.
1: Mano do céu.
2: Ave Maria, mano.
6: É. Cachorro.
1: Mata homem?
6: Mata, cancha.
0: Mata. Cachorro bravo solta e mata.
6: É o terceiro, o animal. Cobra é o segundo animal que mais mata os seres humanos por ano. E o primeiro, o que que é?
0: Escorpião.
6: Mosquito.
1: Mosquito,
6: velho.
0: Ah, dengue.
6: É dengue, é de egípcio. Todos os mosquitos aí tem um monte.
0: Febre amarela. Febre
6: amarela. Não é um mosquito específico.
0: Sim,
6: é
0: mosquito.
6: É, sabe, mata em média 760 mil humanos por ano.
1: Nossa,
6: é gente pra caramba.
0: Que é isso?
1: Mosquito, velho. Muito louco isso. E o Jô que tá preso, o jogador do Corinthians?
0: Ainda?
1: Pensão.
6: De novo.
1: Não, de novo.
0: Ah, de novo.
1: De novo. Pensão. Ele foi pra audiência de custódia e isso. Falaram, jaula nele.
0: É isso aí. Porque, na verdade, quem pediu foi a mulher dele aqui em São Paulo. E aí ele foi pra audiência de custódia em Minas Gerais. Aí ela só pôde pegar, a juíza, né? Só pôde pegar e falar assim, tá tudo certo, pode prender.
1: Nossa,
6: ele deve um monte. E o Ronaldinho, passa só pra gente fechar.
1: Fala do Ronaldinho Gaúcho.
6: O Ronaldinho's Day. O bruxo.
1: Fizeram
6: o bruxo é demais.
1: Em Miami ou
6: Miami? Miami.
1: Nossa, o prefeito de Miami.
6: Ronaldinho's Day.
0: Ah, ele é demais.
6: O prefeito de Miami. O de Nova York gosta do Corinthians. O de Miami gosta do Ronaldinho. O prefeito de Miami fez um Ronaldinho dele. Então, agora todo dia, não sei quando que foi ontem.
0: O Ronaldinho fez tudo certo, né, meu?
6: Ele, agora é dia do Ronaldinho em Miami. E ele fez uma carreata lá naquela Ocean Drive, aquela beira-mar lá.
1: É.
6: Uma pá de Lamborghini, Ferrari, Ronaldinho lá em cima, com o prefeito.
1: Boa! 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
5: Momento Maguila.
7: Boa noite a todo mundo.
1: Eu fiz 7 vezes só pra lembrar a Alemanha.
0: Não precisa, o coração não aguenta.
1: O coração não aguenta. Fala aí, ô Figueiredo.
8: Quem vai levar o kit de canoles da confeitaria Carlos Bakery é a Aline Salvato.
1: Muito bom, muito bom. É isso aí, Ricardinho tá 0-0, vai começar o segundo tempo.
0: Tá 1-0,
1: Arábia.
0: Arábia Saudita.
1: Falou então, galera, é nóis. Só vou agradecer a galera que assistiu o Perrengue ontem.
0: Opa, mais uma vez.
1: Audiência espetacular, muito obrigado pela moral, vocês aqui do 89. Verdade. Que acompanham a gente. A gente só faz e não agradece. A gente tem que agradecer a vocês todos os dias, que a nossa vida é boa por causa de vocês.
5: Fim de jogo. Quem não faz, toma. 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

0: boa noite, meu velho.
1: Boa noite, Zé.
0: Beleza?
1: Tudo certo por aí?
0: Tudo certo. Vamos ver se a gente consegue contato com o Casão. Ele tá lá nos Estados Unidos. Oi, Casa, você tá aí? Boa noite. Tá, beleza, não tá ouvindo mais a gente. Oi, Casa, você tá. Oi, Casa. Oi, Casa. Casão. Casa. Casa. Casa. Bom, é o seguinte, já o Casa entra, então a gente vai tentar contato. Vamos ver o que tá acontecendo. E aí, Bento?
1: Começou a Copa, hein?
0: Começou a Copa. Coisa tá gostando, velho?
1: Porra, demais. É muito legal, né? Futebol o dia inteiro, surpresas, bons jogos, vários golaços. Eu acho que a Copa começou muito bem. Não tão bem para o Brasil, mas bons jogos, algumas surpresas. O bom futebol dos Estados Unidos foi uma surpresa agradável. O empate hoje, Espanha e Cabo Verde, foi sensacional. Ganhou a história do Vozinha aí, foi demais.
0: Foi legal, né? A história do Vozinha.
1: Fiquei muito feliz com a minha Suécia querida, de tantas bandas que eu gosto tanto, tantos amigos que eu tenho lá. Ontem atropelou a Tunísia, eu jogaço ontem Japão e Holanda. Enfim, tá demais o torneio.
0: Tá muito legal, né? Não sei, a gente quer entender aonde o Casão tá, se ele tá nos ouvindo.
2: Tô ouvindo.
0: Aí, legal. E aí, Casa, boa noite. Tudo bem, meu velho?
2: Fala, Zé. Fala, Bento. Beleza?
1: Casão,
2: beleza. Tudo certo.
0: Beleza. Onde você tá, Casão? Só pra gente saber.
2: Eu tô em New Jersey. Morristown. Tá. Do lado do centro de treinamento da seleção brasileira, o Red Bull. Centro de treinamento Red Bull.
0: Ah, legal. Entendi, entendi. E me conte, como é que você tá vendo a Copa daí? Eu sei que o americano não é muito chegado em futebol, mas o resto do mundo é, né? E cada etapa que vai passando, acho que tem mais torcida, torcedor.
2: Mas assim, aqui na região, a Copa ficou dividida com o New York Knicks.
1: Na final da NBA, o Knicks foi campeão sábado.
0: Que ainda bem acabou, né?
2: Então, o Knicks acabou, tá? O Knicks foi campeão sábado, teve comemoração domingo, segunda, e agora o pessoal da região, New Jersey, Nova York e tal, tá começando a entender que tá tendo futebol. Mas eu tô vendo todos os jogos, né? Porque eu assisto o jogo, escrevo, entro nos programas do UOL ao vivo, acabei de fazer agora um fim de papo depois do jogo da Bélgica.
0: Uhum.
2: É assisti Espanha e
1: Cabo Verde.
2: Agora eu tô assistindo a Uruguai e Arábia Saudita.
0: Tá.
2: Enfim, eu tô fazendo a Copa do Mundo inteira o tempo todo.
0: Tá, e aí tá 1-0 pra. Tá no intervalo e tá 1-0 pra Arábia também ou já tá em outra página?
2: Não. Não, tá 1-0 pra Arábia, é um golaço, inclusive, do cara, né? E o Muslera tinha salvado antes, uma jogada antes, ele salvou o Uruguai de tomar um gol, foi pra escanteio, aí ele tomou um gol.
1: Eu tava ouvindo no rádio, foi até eu chegar aqui no prédio, aí eu parei, eu entrei aqui, já tava 1-0.
0: Bom, vamos começar pelo começo. Casão, você esteve lá, né, no MetLife Stadium, Arena, não sei como é que chama o nome direito. O que te pareceu esse primeiro jogo? Já adianto que quem acertou o nosso bolão foi o Bento, que ele colocou 1-1.
1: 1-1.
0: Né? Eu acho que eu tinha colocado 2-1.
1: Compensei a final da Champions.
0: E não sei, o jogo realmente não foi bom, mas... Sendo muito sincero, eu não esperava muito. Mas você acha que te decepcionou mais, te deixou mais preocupado, Casa? Ou é mais do mesmo? Ou seja, a gente entra num
2: jogo
0: com uma incógnita, né?
2: Não. Eu fiquei decepcionado.
0: Tá.
2: Pra mim, foi decepcionante o time e foi decepcionante o Carlo Ancelotti,
0: tá.
2: Principalmente.
0: Tá.
2: O resultado em si foi bom.
0: Tá,
2: você empatar com o Marrocos foi um jogo difícil, seria um jogo difícil.
0: Sim.
2: Um jogo duro, o Marrocos tem uma equipe já pronta,
0: tá.
2: Na Copa passada já ganhou do Brasil nesse meio tempo até chegar à Copa do Mundo, é uma equipe difícil de jogar contra, mas Marrocos só não ganhou de 3-4, primeiro porque ela diminuiu o ritmo no segundo tempo e segundo porque eles tocaram no primeiro tempo e finalizaram pouco, porque eles dominaram o jogo todo, faltou agressividade,
0: uhum.
2: Senão eles teriam ganho a partida.
0: Sim.
2: Agora, o que me decepcionou foi, cara, Ibanez jogou muito mal, Casemiro jogou muito mal, Rafinha jogou muito mal, Igor Thiago jogou muito mal, no intervalo Pô, coloca o Endrick pra jogar, tira o centroavante, coloca o Endrick pra jogar, coloca o Danilo pra jogar logo no intervalo. É. Tira o Ibanez, põe o Danilo, tira o Casimiro, põe o Fabinho e tira o Rafinha e põe o Danilo, sabe? É. Pô, o Rafinha jogou 90 minutos mal.
0: Não fez nada,
2: mal. E foi assim. Não, e ele jogou mal, muito mal, porque primeiro ele começou como um segundo atacante ali perto do Vinícius Júnior. Foi mal. Aí o Ancelotti abriu ele lá na direita. Foi mal. Aí caiu o Igor Thiago, ele empurrou o Rafinha pra centroavante. E ele foi mal. O cara foi mal em três posições e jogou 90 minutos.
0: É verdade. Ô Bento, antes de você falar, deixa eu só lembrar você que tá com a gente, tá? Temos imagem em radiorock.com.br e também postamos um vídeo lá no Rockbola, @rockbola89, tá? @rockbola89. Coloquei um vídeo aí, o Bento, o Casa tá presente em nossos corações, porque ele tá lá fora. E aí você pode comentar também por lá o que você achou desse jogo. Você ficou muito decepcionado ou era o que você esperava desse Marrocos 1, Brasil 1? Fala, Bento, você
1: fala do jogo. Assim, a decepção que eu tenho com o Ancelotti é que eu achei que pra esse jogo já ia ter uma ideia de jogo, um conceito, pelo menos. Mas não, parecia um catado em campo, mas com boas individualidades. Foi isso que fez o resultado do Brasil. Foi daí que saiu o gol, a bela jogada do Vinícius Júnior. E o Marrocos, pra quem viu aquele amistoso deles, que a gente até comentou na semana passada, contra a Noruega, foi muito parecido.
0: Uhum.
1: O time dá uma pregada, perde aquele volume, e também quando faz as mexidas, perde um pouco de qualidade. Mas aí, o Marrocos, cara, tocando a bola, mas é muito bonito ali. Triangulações o tempo inteiro ali, chegando num ataque às vezes rápido. Pô, o lance do gol, beleza, tem uma zona ali, uma bagunça a defesa do Brasil, mas ali em três toques chegou na cara do gol. Sabe, então é isso, não mostrou nada de time, de, né, o coletivo do Brasil. Sim. Realmente não existe ainda.
0: Um time sem identidade, né?
1: Exato.
0: Cara, não tem uma cara.
1: E óbvio, não, acho que ninguém esperava o Brasil já pronto nesse jogo, com certeza não, mas uma ideia um pra esboço, ser aprimorado.
2: Mas, esboço, sim. Mas não tão fora.
1: Exato, não foi nada.
2: Nada. Você sabe que o Neymar fez outro exame hoje, né? Vocês estão sabendo?
0: Então, ele não treinou ainda. Chegou aqui, né? Até agora. Ele fez uma ressonância e até agora ele não tocou na bola. Faz 30 dias.
2: Não. Então, ele fez o exame hoje e tá machucado. Não pode treinar.
0: Sim, sim.
2: O resultado do exame é que ele não tá bom. Não vai treinar. Ah, é? Tá fora do jogo da área. Não pode treinar. Não foi liberado pra treinar.
0: Eu achava de qualquer forma ele não iria. Vamos supor que falasse, olha, até curou e tal. Mas aí ele teria 3 dias pra entrar em forma, né? Porque não joga 30 dias. É uma, cara, isso é das coisas mais mal explicadas.
2: O que eu tô falando é o seguinte: nem a Zen Barzetti pode pressionar, porque ele não tá. Ele não pode nem treinar.
0: Não pode nem treinar.
2: As Zen Barzetti estão puxando o cabelo, elas estão se arrepiando, porque elas não podem chamar o nome dele. Sabe? Eles estão um sufoco pra esse pessoal que forçou a vinda dele aqui, que cobraram, que fizeram campanha organizada, que deram chilique, e todo mundo não, grande parte da imprensa, e eu faço parte dela, nós falamos, o cara não dá pra vir, o cara tá machucado, o cara não pode jogar, e os caras falavam que a gente tava mentindo. Não teve o Thiago Leifert que falou que tinha que ser demitido? Esses caras têm que ser demitidos.
0: Falou. Então. E assim, cara, é meio óbvio, né? Você tem um jogador que há 3 temporadas não tá conseguindo jogar. Ah, mas ele é um craque. Sim, ele é um craque. O dia que ele jogar casados contra solteiros, eu quero ele no meu time, porque ele é realmente um craque. Só que já não é mais aquilo, né, que as pessoas esperavam. E tá se confirmando, cara. Ah, não, ele tá machucado, mas no amistoso ele vai jogar. Ah, ele não vai jogar os 2 amistosos, que é pra se preservar, pra chegar na estreia da Copa. Então, a estreia da Copa ele não vai jogar, porque ele ainda tá, mas, cara, semana que vem ele tá com a gente. Ah, não, então ele não vai jogar semana que vem, ele não vai jogar contra o Haiti. Que sacanagem.
2: E nem contra a Escócia, gente.
0: Sim, sim.
1: Porque ele, além de tudo, ele já vai completar mais de um mês que ele não entra em campo.
0: Exato.
1: Né? E é assim, ele tem que primeiro curar da lesão pra poder voltar a campo, e aí tem que recuperar a parte física e depois readquirir o ritmo de jogo. Ou seja, ele vai estar pronto pra jogar uma quartas de final, talvez, se chegar.
0: Se chegar. Ô, Casão, não sei o que você sentiu do jogo. Eu achei que o Brasil deveria ter jogado mais como um time pequeno, entre aspas, se fechar atrás e entregar um pouco a bola para o Marrocos, que gosta de jogar em contra-ataque, roubar a bola e aí sim fazer o contra-ataque. O Brasil não fez isso, a hora que avança a bola vai para o Paquetá, Paquetá perde mais uma, Casimiro,
2: então,
0: bolachão traquinas, não faz nada, a bola no meio dos zagueiros, gol deles em contra-ataque, que era o óbvio, né? O que
2: você
0: acha?
2: Então, você viu que o Paquetá, ele entrou no lugar do Luiz Henrique, né? No time titular.
0: Uhum.
2: Teoricamente para fortalecer o meio-campo.
0: Tá.
2: Só que não mudou nada. O meio-campo ficou só Bruno Guimarães e Casimiro, porque o Paquetá era um cara aberto na ponta que fechava pro meio. Não um cara já no meio. Tanto que ele perdeu a bola na ponta, aberto lá, quase em cima da linha da lateral, foi quando ele foi desarmado. Aí a bola foi pro meio, tava o Casimiro na penha, o Bruno Guimarães no Murumbi, o Marquinhos estava em Pirituba e o Gabriel Magalhães estava em Guaranazi. E aí, o Brian Dias tinha o espaço todo para lançar, um jogador inteligente, saiu da ponta, foi pro meio, ninguém acompanhou. Enfim, cara, o Brasil foi meia hora de bagunça.
1: Eu vi uma análise do gol do Marrocos ainda. O Rafinha, ele teve a chance ainda de dar um combate no Brian Dias, só que ele corta pra diagonal, assim, deixa o cara livre. Ele podia chegar até a fazer uma falta.
0: Sim, ali não tinha problema nenhum.
1: Ele decidiu não fazer nada.
0: Foi uma decisão, vou não fazer nada.
2: O Rafinha. Mas ele decidiu não fazer nada em tudo, né?
1: Exato.
2: O Rafinha.
1: É verdade.
2: Ele não fez a falta, ele não chutou no gol, ele não cruzou, ele não deu passe, ele não. Nada.
1: Ele chutou uma bola muito mal no fim do jogo, numa boa oportunidade.
0: É verdade.
1: Foi um pouco pior que não fez nada.
0: Foi no meio e tal, mas enfim.
1: Só tem uma coisa que eu queria observar, que é assim, ó. Contando esse jogo, a seleção fez 5 jogos esse ano. Os melhores momentos, assim, vou falar alguma parte do segundo tempo contra a França naquele amistoso, o primeiro tempo contra a Croácia, o segundo tempo contra o Panamá e uma parte do jogo contra o Egito. Todos esses momentos que o Brasil teve alguma coisa legal, o Danilo volante estava em campo.
2: E o Hendrick? O Hendrick também. Então, o Hendrick sofreu o pênalti e deu uma assistência contra a Croácia.
1: É aquele primeiro tempo que o Brasil jogou bem, que o Danilo fez até o primeiro gol, que foi um golaço que ele tabelou com o Vinícius Júnior. O meio campo fica muito melhor com ele e facilita a vida dos outros dois.
0: Eu acho que
1: essa é a mudança que eu acharia mais urgente.
0: Eu espero que o Ancelotti não morra abraçado com as ideias dele. Agora, uma decepção, não sei vocês, decepção muito forte, né? Mas assim, eu esperava mais do Igor Thiago, cara, ele não acertou nada. Ele deu uma cabeçada ali, Casão, que é contra todos os princípios e leis de cabeçada.
1: Ele não deu a cabeçada.
0: Ele furou uma cabeçada, senhora. Se ele tivesse a cabeçada e fosse pra fora, eu diria, tentou, foi pra fora. Ele fez um movimento e fez um movimento certinho pra bola passar sem tocar na cabeça dele. Eu acho que
2: não, não é uma convenhamos que não é uma coisa simples.
0: É verdade.
2: O cara fazer um movimento sem que a bola bata na cabeça dele.
0: É difícil. Outra coisa que eu achei sensacional é que o Neymar tá lá de influencer, né? Ele tá ali, dá conselhos, senta no banco, aí vai lá.
1: Sabe o que eu lembrei? Me lembrei disso. Se eu não me engano, o Agüero se aposentou em 2021. E ele foi pra Copa de 2022 como um amigo do time.
0: Fazer o papel.
1: Fazer esse papel.
0: Amigo.
1: Era melhor não levar ele e chamar ele de amigo. Falar, não, a gente quer você.
0: Vai lá, fica ali na arquibancada, eu te vejo.
1: Você pode ir no treino, fica na concentração.
2: O Agüero não tava na lista, né?
1: Ele não tava.
2: À parte.
1: Ele foi à parte. Porque você teria um jogador a mais disponível nesses jogos.
0: Uma vaga
1: de um cara que poderia ser útil. Enfim,
0: não entendo. Gente, a gente vai continuar falando. Posso hoje eu tocar a primeira música?
1: Manda bala.
0: Porque eu vou pra um rock progressivo, eu nem gosto tanto. Mas é que eu tava vendo, virou uma. Ficou evidente de novo, né? O quê? Alan Parsons Project, né?
1: Sim.
0: Que. Você lembra, Casão? Engenheiro.
2: Porra,
0: engenheiro
2: eu tenho som. Disco.
0: Você tem, né? Engenheiro de som. Engenheiro de som do Pink Floyd, porque a entrada dos times está sendo com essa música, ó. Na Copa do Mundo, né? Falei, nossa, eles estão usando, eu achei que era só num jogo, não, eles estão usando essa entrada em todos, que é... Né? É.
1: Não, e essa era a entrada do time do Chicago Bulls do Michael Jordan.
0: Ah, não sabia disso.
1: Sim, tá.
0: Outro detalhe. E aí eu falei, cara, eles estão usando o Alan Parsons, eles devem estar felizes, né? Era um engenheiro de som que seguiu uma carreira de músico. É, essa parte chama Cyrus ou Sirius, como você queira, tá? E na verdade era a introdução dessa música aqui, ó. Acaba esta parte, aí entra Alan Parsons Project. Eye in the Sky. Então, só pra quem ficou curioso e curiosa, mano, que som é esse? É Alan Parsons na entrada dos times, que faz parte

0: Tá, então, tá, Alan Parsons Project, que eu falei que eu ia rolar e rolei, só pra o pessoal ficar sabendo que quando o time entra com essa música aqui que eu mostrei, ó, Serious, é desse cara, Alan Parsons, engenheiro de som brilhante, foi engenheiro do Pink Floyd, etc. Vou deixar até a música rodando, porque eu quero falar uma coisa pra vocês. 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Combinado? Vamos continuar falando, porque o Bento, casa, tá falando uma coisa aqui, ó, pra gente. 89. Ele quer falar do Hendrick, fala, Bento.
1: É, não, que a gente viu que você acabou de postar um vídeo até sobre isso, que foi, hoje isso é uma matéria no UOL, né?
0: Uhum.
1: Falando que um dos motivos, né, que o Ancelotti tá segurando o Hendrick é por uma questão de desobediência tática.
0: Não entendi ainda. Nada, Bento.
1: E eu achei, e eu li a matéria, eu ia lendo, achando cada vez mais absurdo, assim. O que era dito, né? É. O que foi escrito ali. Cara, porque assim, o Hendrick, até nesse momento, até pelo que o Igor Thiago mostrou no último amistoso nesse jogo, mostra que ele não é um cara que é pra ser titular da seleção, um cara que, assim, pra entrar talvez numa situação de precisar de um jogo mais físico ali na área, enfim. E o Hendrick é um cara técnico, um cara forte, enfim, jovem, tá com muita vontade. Ele fala, pô, o cara não vai entrar porque ele volta mais do que ele precisa ou porque ele arrisca chutar.
0: Ah, porque era pra chutar, ele driblou, era pra driblar, ele passou, enfim.
1: É, eu não achei isso legal. Achei
0: você,
1: péssimo.
0: Ex-jogador, ou seja, já enfrentou isso, e você, imprensa, brilhante imprensa há anos. Como é que você vê tudo isso? A primeira pergunta é: qual é, né? O que é essa? Não entendi muito bem. O que é essa desobediência tática?
2: Não, eu também, assim, eu fiquei indignado quando eu vi essa matéria. Uhum. Porque, assim, não saiu, vamos deixar claro, foi informação de fonte.
0: Exatamente, alguém lá dentro.
2: Informação de fonte.
0: Alguém lá dentro, né?
2: Foi, então, exatamente, informação de fonte. Então, informação de fonte, você fala, caramba, você acredita na matéria, você respeita o jornalista, eu escrevi em cima disso, deixei tudo claro, gente, é uma informação de fonte e tal, não sei o quê. Mas, de qualquer maneira, é um tremendo absurdo, porque o DNA do futebol brasileiro é exatamente aquilo que os caras mais invejam do jogador brasileiro, é a inventiva, a intuição, a criatividade, a ginga, não só a ginga do corpo, que é improvável para um europeu fazer a ginga que o jogador de futebol faz, brasileiro, mas a ginga do pensamento, aquilo que você tira de um pensamento com a bola nos pés, que eles não conseguem fazer, sabe? Se você for tirar isso totalmente do jogador brasileiro, 100%, vai virar um time de robô, que já parece um time de robô.
0: Uhum.
2: Nós perdemos isso há muito tempo, só que tem alguns jogadores que ainda tem, Vinícius Júnior, o gol do Vinícius Júnior contra o Marrocos foi a intuição dele. Foi uma jogada criativa da ginga do futebol brasileiro. Você vai proibir? Ele tinha que passar? Não, segura a bola pro lateral passar. Não, gente, deixa o cara. Então, se você fizer isso com o Hendrick, que tem 19 anos, você vai acabar com o DNA puro de um jogador que tem todo esse talento e toda essa intuição para jogar bola, cara.
0: Aqui, ó, nossa.
2: Eu gravei um vídeo. Eu gravei um vídeo falando sobre isso especificamente, sobre o DNA, mas escrevi um texto maior, explicando e dando minha opinião sobre essa situação de desobediência tática. Cara, uma anarquia organizada, uma irresponsabilidade irresponsável, faz parte do jogo de futebol, sabe? Uma hora você fala assim, ah, por exemplo, vai, posso dar um exemplo rápido que veio na minha cabeça?
0: Manda.
2: 82, Corinthians e Palmeiras foi 5-1, eu fiz 3 gols. A minha incumbência era marcar o Luiz Pereira.
0: Tá.
2: Quando o Luiz Pereira desceu, você acompanha o Luiz Pereira. E estava 2-1, o Luiz Pereira desceu, o seu Mário estava ali lá no banco, volta, volta, volta. Eu falei, eu não vou voltar, vou ficar aqui. O Corinthians saiu no contra-ataque, eu fiz o gol, onde o Luiz Pereira devia estar. Eu fiz 3 gols do mesmo jeito. Claro, o Palmeiras tinha 1 a menos, mas era lá na frente. Não tava faltando um zagueiro nem um meio campo. Então, o que aconteceu ali? Eu fui rebelde, não obedeci o pedido do treinador e fiz 3 gols.
0: Qual então, é o melhor?
2: Teve uma hora.
1: Exato, é um jogo histórico da sua vida que a torcida lembra até
2: exatamente.
1: Hoje.
2: Exatamente. Então, mas e as pessoas não sabem que eu fui desobediente.
0: Sim.
2: Né? Quer dizer que, então, vamos supor que o Luiz Pereira fosse. Eu não acompanharia, a bola voltasse, não acontecesse nada, o teu Mário Travani ia me tirar porque eu não obedeci.
0: Não. A Thalita Zenatti, ela tá aqui, ó, gente, eu tô abrindo aqui, a gente tá no rockbola89@rockbola89. Ela fala o seguinte, a minha pergunta é, Ancelotti, vai largar de teimosia e colocar o Endrick pra jogar? Você acha, Casa, que ele morre com as ideias? Ele deve colocar nesse jogo no segundo tempo, né?
2: Ah, porra, mas tem que colocar, tem que sair jogando, né? Tem que sair jogando. Eu, Zé, vou falar uma coisa, eu tô defendendo uma tese que é o seguinte, eu iria com a juventude, cara. Eu colocaria Rayan aberto na ponta direita, Rayan, Endrick e Vinícius Júnior. E pronto, e parte pra cima, 3 caras rápidos, 3 caras habilidosos, 3 caras agressivos, e pra cima, cara. E pra cima. Você vai deixar. Só porque é moleque, o garoto do. O melhor jogador em campo entre Marrocos e Brasil foi o garoto de 18 anos de Marrocos.
1: É verdade.
2: O número 6.
0: E outra, já tá na cara agora, depois desse empate, que a gente vai decidir pelo saldo, né?
1: Bem possível.
0: Eu acho, porque se tem um empate com o Marrocos, vamos supor, Marrocos é favorito contra Haiti e contra a Escócia. Brasil vai, apesar de tudo, é favorito, entre aspas, contra Haiti e contra a Escócia. Só falta a Escócia passar por cima de Marrocos um trator, aí a gente não sabe mais nada, né? Mas de qualquer forma, o saldo de gols vai ser fundamental nessa.
1: Sim, é que eu acho que pelo estilo de jogo da Escócia, ela pode complicar um pouco o Marrocos de parar muito, que muita
0: ficar
1: falta.
0: Ficar lá atrás, fechadão.
1: Pode ser um 0-0 horroroso esse jogo. Eu vejo isso acontecendo, assim.
0: Tá, entendi. Deixa eu falar, Casal.
1: E a Escócia vai fazer isso com o Brasil também.
0: Fala.
2: Só uma coisinha, você falou de falta.
1: Sim.
2: O Bento, é o seguinte, você sabe que, bom, Cabo Verde empatou 0-0 com a Espanha, o goleiro pegou pra cacete, o Vozinha e tudo mais. Mas você sabe que a seleção de Cabo Verde só fez uma falta no jogo?
1: É mesmo? Não prestei atenção nisso, mas, foi um jogo legal.
2: Então, Cabo Verde, estreante em Copa do Mundo, jogando contra uma das favoritas, só fez uma falta. O que significa?
1: Não apelou,
2: não foi pra porrada, não puxou camisa, não derrubou o jogador da Espanha, tentou se defender jogando bola. Olha aqui do cacete.
1: Não, demais. A gente tava falando isso antes, porque algumas. A gente vai entrar nisso melhor daqui a pouco, mas algumas seleções, até acho que o Paraguai eu coloco nesse grupo, o Curaçao, são seleções que estão naquela cota de vieram porque expandiu o torneio. Curaçao, vendo o jogo de hoje, pode ser uma seleção que deveria. O Curaçao, desculpa, Cabo Verde. Deveria estar na Copa se fosse do formato antigo.
0: Pode ser.
1: Eu achei que mostrou muita coisa. Assim.
0: Casão, vamos no teu som, velho.
2: Vamos, meu som é de uma banda que eu trouxe aqui no programa já uma vez só, que é muito pouco conhecida no Brasil, uma banda inglesa, Baby Ruth, que é o nome do jogador de beisebol dos anos 30, 40, tal, italiano, né, Bento?
1: Bambino.
2: Então, e essa banda é uma vocalista espetacular, que lembra de vez em quando, em alguns momentos, a Janis Joplin pela voz, uma performance de palco incrível. Tem essa banda até hoje, né? Essa banda parou um tempão, depois voltou. Então é The Mexican, com Baby Ruth.
0: Vamos ouvir então, lá vai.

0: Baby Ruth, The Mexican, com clipe e tudo. Muito legal, Casão. Bem legal mesmo, viu? Casão?
1: Alô? Bom,
2: é, bom demais.
1: Tô vendo, não.
2: Sim. É.
0: Muito legal mesmo.
1: Pode falar.
0: Muito legal.
1: Mas, então, eu tenho um álbum duplo ao vivo dessa banda. Álbum duplo de 71, álbum duplo ao vivo que nem o Regis Tadeu tem.
0: Demais.
1: É, boa. É verdade.
0: Boa, boa.
2: Sensacional.
0: Deixa eu falar, dar umas pinceladas aqui. Vamos falar de Paraguai, das seleções latinas, latino-americanas, né? Sul-americanas, principalmente, vamos falar assim. Cara, ninguém. Ó, o Paraguai tomou de 4-1 dos Estados Unidos. Foi um vareio de bola.
2: Vareio.
0: O Paraguai parecia o Brasil. Todo mundo espaçado, todo mundo comeu uma feijoada. Tomou um 4-1, né? O Equador perdeu de 1-0.
2: Perdeu, mas foi um jogaço.
0: Foi um jogaço.
2: Cara, foi, né? Um jogaço. É impressionante o que o Ener Valencia perde de gol, né?
0: Hoje o Uruguai continua ainda 27 do segundo tempo, perdendo de 1-0 para a Arábia Saudita, que, lembre-se, estreou a Copa, última Copa.
2: Ganhando a Argentina.
0: Ganhando a Argentina, campeã, né? Significa que o Uruguai, então, vai ser campeão, deve ser isso. Enfim, né? Quem mais? Deixa eu ver.
1: O Brasil empatou.
2: Brasil empatou.
0: Brasil empatou. Colômbia ainda não estreou.
2: E falta a Argentina também.
1: E a Argentina também não.
0: E a Argentina estreia amanhã. Quer dizer, a coisa não estava tão boa assim. Sim. Ninguém ganhou, né? Desses, né? Aí a gente teve a Alemanha aplicando uma goleada 7-1. Curaçao, entendemos esse sentimento, né? Já levamos. Casa, você gostou? Bom, a Alemanha é difícil falar porque ela começou... foi engraçado esse jogo. Ela fez 1-0.
2: Tomou
0: um empate com o Curaçao, que quase virou. Mas depois foi uma destrambelhada, fizeram o que quiseram, né? Então a Alemanha é muito superior. Porque
2: a Alemanha, querendo ou não, apesar de a gente ter essa memória do 7-1, as duas últimas Copas,
0: mal,
2: se lascou tomando o contra-ataque de times que, em teoria, eram mais fracos que ela, enfim. Então acho que ali, quando eles tomaram um gol, deu um choquinho, mas aí depois que fez do segundo, voltou ao normal.
0: Queria falar com vocês de Holanda e Japão depois. Fala, fala, Casa.
1: Só uma coisa, Curaçao entra naquele grupo que a gente está falando que Cabo Verde não faz parte, porque Canadá, Estados Unidos e México não disputaram as eliminatórias. Então abriu brecha para times como Curaçao, o Haiti, o Panamá, porque se Estados Unidos, México e Canadá participassem, provavelmente duas dessas não viriam, com certeza. Que Estados Unidos e México se classificariam. É, normalmente vão.
0: Tá. Casão, Holanda e Japão, gostei do jogo, 2-2. Achei que a Holanda achou que estava tranquilo, 2-1, e o Japão não desiste da luta jamais e empatou. O que você achou desse Holanda e Japão, Casa?
1: Não, eu achei o melhor jogo até agora. Né? Assim, mais competitivo. O melhor jogo com os dois times jogando bem. Uhum. Entendeu? E provavelmente um dos dois vai ser adversário do Brasil na próxima fase.
0: Exato, se o Brasil pegar entre primeiro e segundo, pega um dos dois. Se o Brasil pegar em terceiro,
2: é que eu vou falar, pode pegar esse França grupo, ou Alemanha. A Suécia me surpreendeu.
0: Me fala da Suécia.
2: Porque a Suécia, ela fez uma eliminatória horrorosa. Ela se classificou para repescagem pelo desempenho na Nations League, que ela não é da elite, ela é tipo do grupo B, né, que tem as divisões, né? E aí ela fez bons jogos ali na fase final da repescagem, né? Venceu, se eu não me engano, a Ucrânia e depois a Polônia num jogaço. Enfim, só que ela não tava completa, porque tava faltando o Alexander Isaac, que tá no Liverpool, que mal jogou essa temporada porque tava voltando de lesão. Aí eu vendo o ataque ontem lá, os dois, o Jokeres, né, do Arsenal e o Isaac, falei, olha lá, esse ataque da Suécia é embaçado, cara, é louco.
0: São Paulo inteiro, cinco
2: na Tunísia.
0: Na Tunísia.
2: Que o Brasil empatou, se eu não me engano, em novembro de 25.
0: E a Turquia estreou mal, cara, né, velho?
2: Turquia estreou mal, mas num jogo que, assim... fez por merecer o resultado, mas tomou os gols no contra-ataque. O goleiro da Austrália fechou o gol.
0: Por isso que coisa, a Austrália, né, velho? Que não assustava ninguém.
2: Mas aí, só como a Holanda e o Japão empataram, meio que a Suécia, com dois empates, joga pelo empate contra os dois times.
0: É verdade.
2: É interessante,
0: verdade,
2: isso.
0: O que eu ia perguntar? Casão, arbitragem. O Wilton virou meme, mas achei que ele virou meme pelo... pelo discurso dele ali em inglês, depois que ele foi pro VAR, né? O Wilton Pereira. É, mas tanto ele como o Abate Abel hoje, o Abate Abel arbitrou também.
2: Achei ele bem.
0: Eu achei os dois bem. O que você achou, Bento?
2: Não, eu gostei. Eu na hora eu fiquei meio assim com a terceira expulsão.
0: Você achou que não era?
2: É, mas aí eu soube que tem recomendação nova. É, porque o cara tava cortando pro lado, óbvio, foi uma chegada dura, mas aquele cartão amarelo, muito amarelo, assim, mas aí agora. É. Só que tinha um cara no meio, aí como tinha um cara no meio, a recomendação.
0: Tinha um cara no meio que não ia chegar e tinha um cara lá do outro lado que não ia chegar também.
2: E aí tinha tipo um marcador.
0: Isso, aí ele alega meio o último homem de novo.
2: É, né? Enfim. Mas ele foi bem também, no geral.
0: Eu achei. Ô, Casa, o que você achou da arbitragem? Daí explica por que que juiz brasileiro, quando vai pra Mundial, apita bem, e quando tá aqui é uma catástrofe. Para o jogo e se perde.
1: Não, Bruno, então, não dá pra entender, né? Porque eles caem na mesmice aqui aí do Brasil, no futebol do Brasil. Ou então é recomendação interna da CBF. Eu acho que da comissão de arbitragem tem que ter começado a investigar ou procurar saber por que que os juízes apitam completamente diferente em Copa do Mundo e quando chega no Brasil apita igual a todos os outros.
2: É, exato.
1: Qual é o motivo?
2: Talvez seja a falta de uma recomendação séria.
0: Séria. É porque assim, mas os jogadores também lá colaboram, eles não reclamam. Ok, eu reconheço. Mas não é só isso.
2: Não é só isso.
0: Não é só isso, né?
2: É a dinâmica do jogo.
0: Hoje, por exemplo, o Abate Abel, ele não deu um pênalti, que não foi, que ele daria. Tenho certeza que ele daria.
2: Poderia
0: ou
2: dar, sim.
0: Se ele desse.
2: Ia ter que olhar no VAR.
0: Ia ter que olhar no VAR.
2: Tirar,
0: que foi aquela jogada, um jogador que jogou muita bola, passou no meio de dois marcadores.
2: É, o louco.
0: Isso, ele passou no meio de dois marcadores, os dois marcadores. Fecharam a porta dele, um bateu na perna do outro ali, os dois marcadores, e ele, claro, se bobeou, ele até deu uma jogadinha nele mesmo ali, né?
2: Deixa eu falar um lance de arbitragem que eu adorei dessa Copa nos Estados Unidos e Paraguai, aquela simulação que o cara fez, na hora o juiz achou que foi falta, tudo bem, ele tá num ângulo ali e tal, o juiz deu a falta, o cara tá mandando pro cara dos Estados Unidos, teve o lance, não deu em nada, ele parou, foi lá, checou, deu o cartão pro cara do Paraguai e tirou dos Estados Unidos, inverteu. Achei sensacional.
0: Ô, Casão, me fala. Bom, deixa eu fazer o seguinte: vou tocar o som do Bento, senão, coitado, ele fica de novo sem tocar o som dele.
2: Vamos lá.
0: Daí eu quero perguntar pro Casão sobre o que você tá vendo aí, Casa. Clima, torcidas, imprensa, os torcedores, enfim. Bento, qual o teu som?
2: Vamos
0: lá,
2: em homenagem a uma das sedes da Copa, uma banda canadense que tá voltando agora, a primeira turnê deles em acho que 40 anos.
0: Eu não sabia que eles estavam voltando.
2: É o Triumph.
0: O Casão vai gostar.
2: É isso, é uma bandaça de um hard and heavy, ele tem influência de Rush. Enfim, essa música é When the Light Go Down.
0: Lá vai Triumph.

0: Triumph When the Lights Go Down. O Triumph, mais uma banda que tem baterista como vocalista, né? O Gilmour, né?
1: Isso.
0: É bem, bem interessante, ó. Casão, você gostava de Triumph?
2: Sim, ótimo, maravilhoso.
0: Legal.
2: Amei.
0: Né?
2: E outra coisa, né, falando de baterista, de canadense, pô, a Lika mandou bem, hein?
0: Mandou, né?
1: No Rush. Maravilhoso.
2: Nossa, cara. Olha,
1: eu fiquei arrepiado, cara.
2: Tom Sawyer foi foda.
1: É, exato. Esse vídeo foda. Eu fiquei arrepiado, que aí ela acaba aquelas viradas ali da sessão do meio da música, torcida.
3: Parecia torcida.
1: Parecia torcida mesmo.
2: Você viu? Foi os caras vibraram.
1: Pô, a hora que ela cravou aquela virada, pô, a arena vindo abaixo, arrepia esse vídeo, cara.
0: Bem legal mesmo.
2: Arrepia. Né? Não, eu já vi várias vezes que eu achei o máximo, cara. É. Eu vou em janeiro pra ver ela tocar.
1: Vamos lá.
2: Eu quero falar isso. Eu vou ao Allianz Parque em janeiro ver o Rush, mas eu vou lá ver a menina tocar bateria. Não quero saber de nada. É ela que eu vou ver.
0: E é muito difícil, né? A bateria do Rush, que é uma bateria que fala, né?
1: Exato.
0: A bateria fala a música inteira.
1: É uma bateria melódica.
0: Melódica, total. Deixa eu lembrei também de outra. Eu tava pensando em quais bandas tem vocalista, baterista. Grand Fan, lembra do Grand Fan?
1: Sim, sim.
0: Grand Fan, Roupa Nova. Roupa Nova.
1: Os Eagles.
0: Eagles, é verdade. Bom, ali,
2: Eagles.
0: No Eagles, todo mundo é...
1: Todo mundo. Vários dos maiores sucessos é o Don Henley.
0: É o Don Henley. É verdade.
1: Bom, o Kiss, né? Peter Criss canta várias músicas.
0: Deixa eu falar uma coisa pra vocês. Hoje tem um jogo que ele chama atenção pelo aspecto...
1: Político.
0: Político.

0: tudo.
1: O negócio, pelo menos a FIFA vai pagar o cachê dele. E a UEFA chamou ele pra apitar, se não me engano, a Supercopa.
2: Supercopa, né?
1: É, achei muito, muito legal isso.
0: É PSG e Arsenal.
1: Não, é PSG
2: não.
1: E Aston Villa.
0: E Aston Villa, é verdade. Um e dois.
2: Aston Villa. Aston Villa. O Arthur não perdeu pro PSG.
0: É verdade, viajei. Aí teve aqueles casos de revista, mas os casos de revista, na verdade, eles estavam dentro de um protocolo, não foi algo que pelo menos eu fui ler, né? Falei, deixa eu entender isso. Não, várias seleções passaram por isso, porque estavam pegando um voo num ponto A, indo para um outro ponto. Então, ao invés de entrar, passar por toda a fila, sim, e lá, eles já faziam ali e os caras já entravam.
1: Teve um caso com
0: um
1: jogador do Iraque também, que eu não tô lembrando.
0: Ah, é verdade. Fotógrafo da seleção do Iraque.
1: Ah, foi fotógrafo. Era alguém da comissão, né? Da delegação.
0: Sim. Enfim, uma pena, né? Uma pena. Se vocês quiserem falar alguma coisa, falem, que eu vou dar voz aqui.
2: Você perguntou do clima, né? Você não falou?
0: Ah, isso, Castrão, é. Me fala aí, clima, casal. O que você tá sentindo aí? Me fale tudo.
2: Não tô sentindo nada. Aqui onde eu tô, na cidadezinha que eu tô, não acontece nada. Não tem futebol, não tem nada. Tem na televisão, não tem torcida na rua, nada. O fluxo tá normal, do dia a dia deles. A cidadezinha tá normal. Aqui não tem nada.
0: Você não foi em nenhum bar de rock and roll, alguma coisa assim aí por perto? Deu tempo, não deu?
2: Não, eu cheguei, eu tô aqui há 5 dias, né? Não deu ainda pra eu me instalar, então eu vou comprar discos, né? Eu vou fazer alguma coisa. Mas deixa eu terminar a primeira fase.
0: A primeira fase
2: tá muito corrida, cara. É. São 4 jogos por dia, 2 vezes fazendo programa, e tem que escrever, tem que gravar vídeo. Não dá pra eu ficar distante, entendeu?
0: Aí um calor do cão também, né? Tá bem quente.
2: Calor do cão. O meu quarto é o melhor local.
0: Põe um ar-condicionado ligado. Deixa eu falar da voz aqui rapidinho a quem tá com a gente. É Rock Bola 89, a Jaque, minha amiga, Jaque astróloga, tá ouvindo. Ah, uma moça que eu gosto muito, Ângela Figueiredo.
1: Beijo, mãe.
0: A Thali, já falei, a Thalita, o Marcão, boa noite, galera. Tô com saudade do Corinthians. Isso sim, contra a seleção brasileira. Oh, não,
1: o Memphis
0: nada
1: entrou em campo ontem.
0: O Memphis entrou.
1: Não foi bem.
0: Então, ele não foi bem porque ele está se poupando para Libertadores agora, entendeu?
1: Ele já se poupou para a Copa.
0: Ah,
1: agora ele se poupa.
2: É, claro.
0: O Marcão fala que os jogadores do Brasil.
2: Não, mas tem que ver assim. Né? Mas qual foi o mando de jogo ontem? Foi Holanda e Japão ou Japão e Holanda?
0: Então. Porque se foi mando da Holanda, ele foi.
2: Se for mando do Japão, ele não vai.
0: Agora, se for pra jogar em São José do Rio Preto com o Japão, ele não vai. Não tem como. O Roberto tá aqui com a gente também. O Marcão, só completando, o Souza, ele fala o seguinte: que os caras do Brasil em seus clubes são leões e na seleção são gatinhos. Roberto tá aqui. Que mais? O juiz que abriu a Copa, ele fala do Flamengo, não é, né? O Wilton. Rafael, né? Muito bom, falando em inglês com sotaque indiano. Virou meme, né? Mas ele foi bem na partida. O Paranhos, que sempre tá com a gente também, boa noite, Casão, Bento, Zé, e esse Brasil sei não. Hendrick não é super-herói, ele pode ajudar, mas não é o Salvador, diz o Discoteca. A intenção não é essa.
1: Ele é um jogador.
0: Ele é um jogador que poderia entrar, né? Não vai salvar nada. Né?
2: Então, mas ninguém tá falando que ele vai salvá-la, estão falando que ele é melhor que o Igor Thiago.
0: Exato. O Igor Thiago, que a gente botava maior fé, não foi bem no último amistoso que ele participou, não foi bem nesse primeiro jogo. O Rafael, o Luiz, fala assim, essa pergunta do Zé sobre juiz no Brasil apitar bem fora, só ver como é a visão da Copa e um campeonato. Ainda estamos muito longe de um glamour de uma Copa. Aqui tem pressão, malandragem, dirigentes, aí o homem tem mais chances de falhar. E por sinal, na época do Casagrande também era bem ruim, só não era tão divulgado como hoje. Várias câmeras no estádio, torcida e etc. Rafael, eu te entendo, cara, eu só acho que tem piorado, tá? A gente tem mais tecnologia, mas tem piorado. Se bem que na época tua, Casão, tinha o folclore todo, né, da juizada.
2: Cara, na minha época os caras não tinham VAR, não tinham nada, eles apitavam olhando quantos gols saíram que estavam impedidos, quantos gols foram anulados que não estavam impedidos. O gol do Leivinha em 71 de cabeça contra o São Paulo, que o Armando Marques deu que foi com a mão, foi um dos maiores absurdos de todos os tempos. Acontece.
0: Né?
2: Só que hoje,

0: máquina ajudando, os caras não podem errar tanto, né?
1: É, porque fica na
0: e
1: cara.
0: E eles erram.
1: Né? Erram bastante. E no Brasil tem aquela coisa, o jogo muitas vezes fica chato, fica amarrado, fica, sabe, tipo... É isso, eles têm as recomendações, né, de acho que 60 minutos de bola rolando. Aqui não acontece isso muitas vezes, sabe? É. Enfim.
2: Nós tivemos a falta de critério. Tivemos reversão na Copa, né? Falta de critério.
0: E outra coisa, esse negócio de justificar não existe. Sabe? Ah, na sua época, os caras. Mas hoje. Não, cara, errou lá atrás, hoje tem que acertar. Pronto. Lá atrás eles tinham que acertar, erraram. Hoje tem que acertar. Não tem justificativa pra erro.
2: É. O Fernando Muniz, Copa do Mundo no modo brasileirão. É uma verdade. Fala, o técnico da Tunísia foi demitido.
1: É verdade.
2: Depois da goleada de 5-1.
1: Acho que só o Parreira tinha esse
2: Parreira, fito. Parreira em 98. O Parreira perdeu os dois primeiros jogos, foi demitido, né? Na Arábia,
1: Arábia Saudita.
2: Aliás, tá 1-1 o jogo. Já empatou aí, Casão? Você tá com delay? Já empatou aqui, tá no 45 do segundo tempo.
0: Já tá 4-1 pro Uruguai.
2: Ah, meu Deus! Que mais? Ingrid, som maravilhoso, Zé. Ah, Ingrid, legal que você gostou. Alan Parsons, né? Salve, salve. Vocês viram algo sobre o presidente Davi, da Confederação Brasileira de Futebol, dando uma de André Sanches? Vi, você tá falando sobre a fofoca, né? Então, cara, eu não vou comentar fofoca, porque acho que a vida, ele fez cagada, mas a vida é dele, né? Mas de qualquer forma, tá um fudunço aqui, viu, casa?
1: Só quer fazer uma observação que esse jogo tá bom pra cacete aqui. Esse Uruguai e Arábia Saudita tá um puta jogo.
2: Tá, né, bicho?
1: Tá.
0: E o goleiro fez uma defesa agora.
1: Maravilhosa,
2: é. O Hendrick escondeu os chicletes do Carleto. Por isso ele não põe menino pra jogar. Só pode ser isso. Esse é o Thiago, tá? Ele fala assim: é Paquetá, Casimiro, Rafinha, Igor Thiago. É horrível, vai Corinthians. Thiago.
1: Acho que além de tudo, a convocação agora. Acho que a gente já tinha falado, eu não gostei na época, enfim. Acho que ficou claro que foi fraca.
2: Então, e aí é o que eu, antes de terminar, casa e Bento, eu pelo menos lembro que eu elogiei, achei com falhas, né? Achei péssimo ter chamado Neymar, achei esquisito não ter um lateral direito de ofício, aí veio Wesley machucou, não temos mais, mas cara, eu não sei, eu acho assim, o ruim é quando você fala que, não sei se o casa concorda, o meu critério para jogar na seleção é jogador 100% tecnicamente e fisicamente.
0: Já era,
2: né? Acabou. Esse discurso caiu por água. Talvez ter renovado com ele antes tenha sido uma coisa que o deixou mais acomodado para fazer concessões. Não sei, tirei isso do meu TCU. Bom, gente, é o que tínhamos para hoje, hein? Tempo acabou, Casão.
0: Valeu, um abraço, gente.
2: Valeu, um abraço. Valeu, bom trampo aí, meu velho. Aproveite, se cuida.
1: Valeu, Casão.
0: Valeu.
2: Traz uns vinis legais, tá? Valeu, Bento.
0: Valeu,
2: Zé. Valeu todo mundo que tá com a gente. Queria agradecer demais. Zé Luiz lhes diz um beijo. Tchau.
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